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1: O Palmeiras recusou uma proposta de 116 milhões de reais pelo atacante argentino Flaco Lopes. O Spartak Moscou, da Rússia, tentou a contratação oferecendo o valor referente a 20 milhões de euros, mas ouviu do Verdão, não. O Palmeiras não quer negociar nenhum dos seus principais atletas neste momento. Flaco Lopes é o artilheiro do Palmeiras na temporada 2026, com 14 gols, e disputou a Copa do Mundo pela seleção argentina, que terminou com vice-campeonato. Flaco se reapresentou com o elenco do Palmeiras ontem, segunda-feira, e deve jogar amanhã contra o Vitória na 21ª rodada do Brasileirão. 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
3: Alô, gente boa, bom dia, são 4:03, bom dia, estamos chegando no seu novo dia, seja bem-vindo aqui, ó.
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3: E tá no ar. Muito bom dia, hoje é quarta-feira boa, 29 de julho, ano 2026, por aqui, seu bom e velho amigo, amigo dos amigos, Cadu Alves, feliz da vida, contente numa boa, por estarmos juntos em mais uma edição do nosso Café com Leite, programão danado de bom, programão campeão.

Leão em audiência. E de agora até logo mais às 8 da manhã, tenha certeza que é muita, mas muita alegria, alto astral e o melhor da música sertaneja, como sempre, desfilando aí no seu rádio. E a gente de cá, comandando essa festa maravilhosa. E você daí, curtindo muita coisa boa. E claro, interagindo e participando aqui, ó, do nosso WhatsApp, da nossa programação. Não é verdade? 984808453. Então anota aí o nosso WhatsApp para você participar. Para você que já tem, espalha para todo mundo. Para você que não tem, é só adicionar aí, ó. 62 98480 8453. Pode acionar, pode mandar um beijo, um abraço, um recadinho, a mensagem de áudio, enfim, fica à vontade. Participe do nosso programa. 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E daqui a pouquinho, eu disse, daqui a pouquinho, teremos o primeiro toque do celular nessa manhã gostosa, nessa manhã diferenciada de quarta-feira. A gente começa o programa com João Paulo e Daniel Paloma e daqui a pouquinho os primeiros recadinhos do dia. Vai lá, manda o seu. Cutuca, senta o dedo no nosso WhatsApp. Olha a hora, são 4:05, Brasil. 4:05, gente guerreira. 4:05.

0: tá aí a moda boa de Silveira e Barrinha, volta da Ciganinha, aqui no programa Café com Leite. Teve também Zezé de Camargo e Luciano, Fátima Leão, Tonique Tinoco, Tião Carreiro e Pardinho. E começamos muitíssimo bem o programa com João Paulo e Daniel Paloma. São 4 horas e 23 minutos e tá na hora dos recadinhos. Deixa eu mandar bom dia pro Jorge Tavares, lá em São Bartolomeu, sempre acompanhando a nossa programação. Grande amigo, amigo querido, é o Jorge Tavares. Alô, Jorge Tavares, fala comigo, garoto.
1: Bom dia, meu amigo Cadual, bom dia para todos, companheiros da madrugada, Café com Leite da Serra Dourada, com o nosso amigo Cadu. Um bom dia especial para o meu amigo

0: Antônio Marcos, Campo Alegre, Goiás. Tenham todos uma quarta-feira abençoada e paz, saúde e bênção para todos os ouvintes da Serra Dourada, Café com Leite da Madrugada, nosso amigo Cadu, de 0 a 100, para não esquecer de ninguém. Aqui é o Jorge Tavares, seu Bartolomeu.
1: Muito bom dia para o Elson Paixão em Cristalina. Tudo certo aí, Elson? Alô, Tião. Tião de Lusiânia, acompanhando o nosso programa, não é isso, Tião?
2: Bom dia, meu amigo Cadu, aqui é Tião Lusiânia. Bom dia. Bom dia, os ouvintes Serra Dourada. Que tenha uma quarta-feira iluminada para todo mundo. Tchau, obrigado.
1: Manda um abraço pro amigo querido Valdivino em Campo Alegre. Já deixou o recadinho dele aqui, ó.
3: Bom dia, Igor Alves. Bom dia, ouvindo a Serra Dourada. Quinta-feira. Quarta-feira abençoada para todo mundo.
1: É isso aí, Valdivino. Uma quarta-feira maravilhosa para todo mundo. Já diz a moçada aí do WhatsApp da Serra Dourada, né? De 0 a 100 para não esquecer de ninguém. Edivânia Moura, bom dia, querida.
4: Bom dia, Cabaixi, de sua casa do Itapaci. Mandou um alô para a nossa turma, semana vai trabalhar na Rubia S.A. Mandou um alô também pro Renatinho Caçambiro, para todos os ouvintes do seu programa. Que Deus abençoe, que todos tenham uma ótima quarta-feira abençoada por Deus. Tchau.
1: Mandar um abraço pro amigo João da Cobra em Portugal, também ouvindo a nossa programação, tá lá conectado pela internet, né? Isso, João da Cobra é o pescador que não é mentiroso, então só confia, né, João da Cobra? Roberto Santos em Lusiânia, aquele abraço querido. Maciel tá na Irlanda, não é isso? Sou Maciel Cadu, da Irlanda, ligado na programação da Serra Dourada. Quero mandar bom dia pro amigo Elísio Neto, Matheus aqui na Irlanda, e pro meu primo Nerivan, na cidade de Itapaci. Amigo querido também aqui, ó, Valdemir em São Miguel. Bom dia, Valdemir.
5: Bom dia, meu amigo Cadu, aqui é o Valdemir da Casa de Carne Guanabara. Manda um alô pro nosso amigo Ailton Mototaco, mais poder Luciene, meu amigo Pedrão Chapa, Jair da Araguarina, Chiquinho da Rua 17, Coelhinho Rei do Laço, Vandeir do Mirivê, Nigrixá, meu amigo Peixinho, Sargento Tavara Tocantins, minha amiga Lúcia, minha amiga Judes, minha amiga Dinei, Zé Bonitinho Gapone, Joaquim Portela, Renatinho Caçambeiro, Coelho, meu amigo Valdeci lá na beira do Baião, Chico das Vetras, minha amiga Paola Nardoviara e meu amigo Rosimar Tolentino lá na Fazenda Bacaba. Uma boa semana, uma ótima quarta-feira abençoada a todos vocês dessa jornada. Tchau e obrigado.
1: Valeu, Valdemir. Forte abraço, amigo. Bom dia pro Ulisses Soares em Cocalzinho, Lázaro do Bar em Crixás, acompanhando a nossa programação. Alô, Zé Bonitinho de Caiapônia. Bom dia, Zé.
6: Bom dia, Sultano Alves. E nós comemoramos o aniversário da nossa progressiva Caiapônia, Goiás. Mandou a lei para a Tonchangã e para o Martelo, para Renatinho Caçambeiro, para a Júlia, para a Eduardo Maria, estarei por cá.
1: É isso aí, Zé Bonitinho. Parabéns, querido. Paz, sorte, saúde, sucesso, bênçãos e mais bênçãos aí na sua vida. E tamo junto sempre. Alô, Francinaldo, na cidade de Itapaci. Diga lá, Francinaldo.
7: Bom dia, meu amigo Cadu Alves. Aqui é o Francinaldo da cidade de Itapaci. Cadu, meu parceiro. Gostaria que você tocasse para nós a música com Barreirita, Luz Acesa. Quero oferecer para minha mãe Luzia Cardô, está na escuta do programa Café com Leite, aqui na quadra do Café. Para meu irmão Francisco, também está na escuta do programa Café com Leite, também, meu amigo Cadu Alves. Para meu colega Gils, lá da Vila Santa, que não perde o seu programa Café com Leite, também, meu parceiro Cardo Alves. E, enfim, meu parceiro Cardo Alves, para toda a equipe aí da Rede Serra Dourada, ok, meu amigo Cardo Alves? Tenha um bom dia de quarta-feira, quartou, meu parceiro Cardo Alves.
1: É isso aí, Francinaldo, quartou da melhor forma, né? Abençoada, linda, maravilhosa. Alô, Edson Oliveira, Cristalina, bom dia, Edson. Lúcia, em Porangatu, bom dia, Lúcia.
8: Bom dia, Cadu, bom dia pra você e pra todos os ouvintes. Um bom dia pro Valdene, Maria Marques, Janaine Carvalho, Tony Xangai, Renatinho Caçambeiro, Rogente, São Miguel, Coelho, Coelha, Zé Bonitinho, Joaquim Portela, Goianinho, Rei do Laço, o Peixinho, Ednei. E para todos que estiver ouvindo, nós possamos ter excelente e abençoada quarta-feira. Fique todos com Deus na presença de nosso Senhor.
1: E olha a hora, são 4h28, 4h28 Brasil. Bom dia para Aparecida, em Chaveslândia. Ela que não perde nenhuma edição do nosso programa, né, Aparecida? Vanusa, tá na cidade de Paraona. Tá mandando bom dia pro esposo Antônio César, né? Casal bonito e apaixonado lá de Paraona. Abraço pro Roberto Santos, em Lusiânia. De novo um alôzinho, né, Roberto? Hã? Nunca é demais, né, amigo? Antônio, em Campo Alegre, que lembrar.

0: abraço. Bom dia, Cadu. Ótima e abençoada quarta-feira para você, para Marcinha Pinheiro, para Mônica Alves, professor Marcos Flamenguista em Cristalina e para o Jorge Tavares em São Bartolomeu. Alô, Divina, São Miguel, aquele abraço, querida. Bom dia, amigo Cadu. Tudo bem? Manda um alô para a gente aqui, ó, na Fazenda Rincão, em São Miguel do Araguaia. Sua Divina, obrigado pela companhia. Isso aí, Divina. Obrigado você pela sua audiência, querida. Vandeí, José, tá em Crixás. Diga lá, Vandeí.
1: Bom dia, Cadu. Bom dia para todos os companheiros nossos da madrugada aí. Valdene, Dom Xangai, Peixinho, Renatinho Caçambeiro, o Zé Bonitinho, nosso amigo Marcelo lá de Nova Iguaçu, Bruninho lá em Minas Sul. E nós estamos juntos aqui, às margens do Rio Vermelho, cidade de Crixás, nosso Rio do Ouro. Toca para nós aí, César e Paulinho, eu e meu pai. Estamos juntos.
0: Tá aí o recado do amigo querido Vandeí José em Crixás. Agora 4:30. Vamos tocar música boa? Você gosta de moda? Então você tá no programa certo. É o programa Café com Leite. Programa um danado de bom.
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0: E quem ouve a Serra Dourada não perde a hora. 4:30. Zico e Zeca recordando o meu passado. São 4:30.

0: Tá aí, clássico da música sertaneja. Você ouviu comigo, Cascatinha e Ana, Lua e Testemunha. Teve também as Gargantas de Ouro do Brasil, Milionário José Rico e Valderi e Misael, Sonho de Louça. Agora 4h49, manda bom dia pra quem? Pro Renatinho Caçambeiro, que tá ligado no nosso programa, não é isso, Renatinho? Fala comigo, querido.
1: Bom dia, Cadu. O Zé Maria escuta o Zé Adorado. Bora que bora, rachar a conga. Bora, Peixinho. Valdeir, Joaquim Portela, Carequinha, Zé do Bonitinho. Tá bom? Marão, Tião, Maria Marques, Lúcia, Soninha, Marcia Pinheiro, Baixinha, Valéria, Mari. Tá bom? Tom Xangai, Valdene, Pedão Chapa, Coelho. Galera imensa aí, tá na escuta do Serra Dourada na madrugada. Tudo de bom, tchau, obrigado.
0: Manda um abraço aqui pro amigo querido Augusto em Caldas Novas, Cidade das Águas Termais. Alô, Augusto, bom dia.
2: Bom dia, Cadu, bom dia a todos os ouvintes aí da Serra Dourada. Tô aqui de pé fazendo cafezinho. Daqui a pouco mais cair fora, trabalhar, né? Se for possível, roda aí com Gilberto e Gilmar, assino com X.
0: Cair fora, trabalhar, não é isso, Augusto? Achei bacana essa fala aí. É o Augusto, gente, lá de Caldas Novas, cidade maravilhosa. Eita, as férias do Cadu que não chega. Quando chegar as férias, tamo lá em Caldas Novas, né? Lá no Sesc, lugarzinho bom, bacana, maravilhoso, gostoso. Alô, Branco, Branco Segurança em Crixás. Tá lá de capê dobrado, tá estimadão aí, não é isso, Branco?
3: Fala, meu amigo Cadu, quem fala aqui é o Branco Segurança em Crixás, Goiás. Estamos aqui na pecuária, aqui da Barraca Central, fazendo a segurança aqui, nosso amigo aqui. Eu sou o Branco Segurança, viu? Manda um alô pra mim, tô aqui ligado seu programa aqui agora, meu amigo. Pra mim, pra minha esposa Francisca, leva toda a galera de Crixás, o rapaz, o Pamoeiro lá da ponte, beleza? Nosso amigo Macau lá da Laura, nosso amigo Rodrigo, a toda a galera aí, o Toninho de Zequinha, toda a galera de Crixás em geral, beleza? Tamo junto, meu amigo. É nóis.
0: É isso aí. Olha, pensou em segurança pessoal e patrimonial? É com o amigo Branco Segurança. Aí sabe, aí é profissional, é Pedra 90. Não é isso, Branco? Alô, Marcinha Pinheiro, Cristalina. Bom dia, amigo Cadu. Quero mandar um abraço pro meu primo professor Marcos, pro Renatinho Caçambeiro, a Mari, Zé Bufunfa, Mãozinha, Mari, professor Leone e todos que estão na escuta do programa Café com Leite. Aqui é Marcinha Pinheiro de Cristalina. Cadu, um abraço pra prima Sandra. Sandra Pinheiro, que hoje está completando mais um ano de vida. Feliz aniversário, prima. É isso aí, ó. Alô, Sandra, Sandrinha, beijo, querida. Paz, sorte, saúde, sucesso, aquisição de sempre e de bons e verdadeiros amigos. Felicidade, bênçãos e mais bênçãos aí na sua vida. O carinho da família e dos amigos para ela, para nossa amiga querida Sandra Pinheiro. Luiz Carlos em Cristalina ouvindo o nosso programa. Aquele abraço, Luiz Carlos.
4: Bom dia, Cadu. Beleza? Tá maré aí, meu jovem. Tranquilo, graças a Deus. Também tá tudo na paz hoje. Hoje é o dia de acertar o mundo pra ver como é que vai ficar as coisas, né, meu jovem? Mas graças a Deus tá tudo na paz de Deus. Fique com Deus aí.
0: Valeu, Luiz Carlos, e tenha certeza que vai dar tudo certo. Vai ser uma quarta-feira maravilhosa, uma quarta-feira abençoadíssima. Francisco Lopes, bom dia, Francisco Lopes.
5: Bom dia, Cadu. Ah, como é que vai? Tudo beleza? Aqui é o Francisco Lopes, da Vera Cruz, conhecido por vocês aqui do Recanto dos Amigos. Eu peço que você roda uma música, Flor do Carro Branco com Daniel. Faz dia que eu peço que você não roda pra mim. Jesus abençoe você, sua equipe aí, todo mundo aí. E minha família também, a sua. E fica com Deus, sabe? Todo dia. Eu ouço sua música aqui todo dia, não tem esse dia. Põe aí, aí na agenda.
0: Isso aí, Francisco. Aquele abraço, querido. Obrigadão pelo carinho da amizade e da audiência. Quem mais? Joaquim Ferreira está acompanhando o nosso programa, não é isso, Joaquim?
6: Bom dia, meu amigo Luiz Cadu. Como é que tu

0: estão? Tudo bem? Eu tô bom, graças a Deus, ainda tô deitado.
1: Que bacana, hein, Joaquim?
0: Vem pra nossa oração. Aí, 6 horas, a gente se tira o time de campo, né? E cai pra bruta, tá ligado, né?
1: É verdade.
0: Vamos nós, meu irmão. Tchau, obrigado, fica com Deus. Fui.
1: Aí cai pra brutalidade, é, Joaquim? Fazer o que é a vida, né, amigo? Professora Leone, em Coca-Cola.

Gente boa, tá aí, ó, nosso nobre amigo. Agora 4h55, alô Francisco Lopes, que tal essa? Hã? Você gosta, não gosta? Tá aí, ó, a loira charmosa, maravilhosa e perigosa do carro branco. Vai assuntando essa história aí. É João Paulo e Daniel, são 4h55.

0: Tá aí a música do João Paulo e Daniel, a loira do carro branco, aqui no programa Café com Leite. A gente falou e ele esqueceu de falar, não é verdade? Que é aniversário dele, é o Branco Segurança lá de Crixás. Como é que você esquece desse detalhe, Branco? 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
0: Recordações, Trio da Vitória. Olha a hora, são 4h58. 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São 4h58, Brasil.

0: Aí é o trio da Vitória, recordações, teve também João Paulo e Daniel e Cascatinha e Ana, Lu é testemunha, agora 5 horas em ponto e eu volto já, bom dia, confira a hora, não perca o compromisso não, meu amigo e minha amiga, são 5 horas no coração do Brasil.
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0: 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Muito bom dia, são 5:02, olha a hora 5:02, é o Estadão inteiro ligado aqui. Bora, bora! É ao vivo, até às 8.
2: Bom dia!
0: E eu tô aqui.
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0: Tô aqui, feliz da vida, contente, uma boa, desejando pra você uma quarta-feira especial e abençoada. Tá aí, você ouviu? O toque do celular, né? Pois é, então anota aí, ó, são 5 horas e 2 minutos. Anote também a data de hoje, hoje é quarta-feira, 29 de julho, 5 horas e 2 minutos. 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Então você anotou o primeiro toque do celular dessa quarta-feira, 29 de julho, 5:02. Daqui a pouquinho tem mais um toque do celular. Enquanto isso, deixa eu abraçar com muito carinho o nosso amigo Pimenta, lá em São Miguel. Alô, alô, Pimenta, bom dia.
3: Bom dia, Cadu. Mandou alô aqui na Rancho Cunho, São Miguel, aqui é o Pimenta. Um alôzão pro Edinho, lá no assentamento Cristo Reis. Alô, tudo de bom pra todo mundo. Zeração.
0: Valeu, amigo. Alô, Leomar Pires, Distrito Federal, ouvindo a gente. Jane, em São

0: Simão, bom dia, Jane. Claro, vamos ter sim uma quarta-feira abençoada em nome de Jesus, né? Sempre nos abençoando. Adeilta, da cidade de Itajá, ouvindo a nossa programação, aquele abraço, querida. Paulo Henrique, na cidade de Itapaci. Aqui, Paulo Henrique, de Itapaci. Já toda tirada do leite, hein, Cadu? Aqui na Fazenda Cotovelo. Manda um beijo especial aí pra minha esposa Thalita Mariano e pra minha filha Júlia Rafaela. Alô, Thalita Mariano e Júlia Rafaela. Ó o beijão do paizão aí, ó. É o Paulo Henrique, na cidade de Itapaci. Hudson, em Santa Maria, lá no Distrito Federal. Mandando um abraço com muito carinho pro pai Antônio, que está na chácara, em Lusiânia, também ouvindo o nosso programa. Alô, Chiquinho, fala comigo que eu sou seu amigo. É assim, Chiquinho?
1: Opa, fala comigo que sou seu amigo. Bom dia para você e para o Roberto Lecardo de Carbastinho, Valdeno Carlinho Guarabara, com bem carinho da Mata Paula na Rodoviária, Adriana Fazenda Joelma e Carneirinho na Curicaca e Dona Dalva na Rua 17 e Josinha no Lago da Piranha. E valeu, valeu, meu brother.
0: É isso aí, Chiquinho. A gente vai aprendendo aí os bordão, né, com o Chiquinho. Fala comigo que eu sou seu amigo. Essa eu gostei, anotei aqui na agenda rabiscada. A gente não pode esquecer, não. Essa foi boa. Valeu, Chiquinho. Chiquinho de São Miguel. É ouvinte fiel de qualidade. Super fã da Serra Dourada. Tamo junto, Chiquinho. Alô, Valdeci Tavares. Também tá ligado aqui no programa. Bom dia.
2: Bom dia, Cadu. Bom, firme. Cadu, aqui é o Valdeci da Fazenda Maringá, São Miguel do Araguaia. Manda um alô pro meu amigo Jaó, lá na beira do Crixá, na Fazenda Jaçanã. E se puder, toca aí a volta do boiadeiro e oferece pra ele, que ele gosta demais.
0: Valeu, Valdeci. Aquele abraço, querido. Obrigadão pelo carinho da audiência. Alô, Nenê Engenheiro. É o Nenê Engenheiro, eletricista, e Pedro, eletricista. É os meninos lá da Megawatt Serviços Elétricos em Luiz Alves. Agora 5 horas e 5 minutos, já falamos demais, né? Vamos tocar moda? O povo gosta de moda, e moda boa. Christian Ralph Poeira, olha a hora, são 5 e 6.

Moda boa, André e Andrade, nem touro, nem cavalo, aqui no programa Café com Leite. Teve também Rio Negro e Solimões e Almir Sater, cabecinha no ombro. Agora são 5h20.

Ouvinte, bom dia pro Nenê Engenheiro e toda a turma lá da Megawatt Serviços Elétricos em Luiz Alves. Aquele abraço, Nenê Engenheiro. Alô, Bodeci, Cristalina, bom dia, Cadu. Já é curva do final de semana, hein? Um ótimo e abençoado dia para todos vocês aí da Serra Dourada. Para você também, Valdeci Jardineiro, lá da Cocari Cristalina, né? Grande abraço aí pro amigo guerreiro trabalhador, Valdeci. Alô, Denilson Lancaster, em Itapaci. Muito bom dia para todos que estão ouvindo aí a programação da Serra Dourada nessa madrugada boa de quarta-feira. Valeu, Denilson. João Paulo, em Serrita, ouvindo a nossa programação, né? Tá mandando pra turma aí, ó. Rafael Petim, Ricardo Cozinheiro, o Regis Dumari, Chico Véi, seu Chiquinho, Bebeto e Orlando, né? Pessoal top aí, ó, da cidade de Serrinha, Pernambuco. Alô, Marcinha Pinheiro, bom dia, querida. Essa é boa, não foi? Foi maravilhosa essa do Rio Negro Solimões que passou agora há pouco, né? Moda boa. A Maria Lúcia em Cristalina manda beijos e abraços aí pro esposo Vicente, que já tá na tirada do leite no sítio Santa Rita, no PA 3 Barras, em Cristalina. Valeu, Maria Lúcia. 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Olha a hora, minha gente, são 5h20, tá na hora, são 5h20.

E quem ouve a Serra Dourada não perde a hora. São 5h25, hoje em Giovanni, meto o pé na porta. Muito bom dia para você em casa, no trabalho, no sítio, na chácara, na fazenda, na estrada. Você, amigo vigilante, padeiro, frentista, tudo de bom. Tamo junto sempre. 5h25.

com imenso orgulho e grande satisfação, te convidamos agora pra cantar esse modão, o famoso violeiro da cidade do sertão, o grande Divino dos Santos, amigo do coração.

0: Tá aí a moda boa, moda arrojada de Kenji, Bruno Reis e Marco Viola, Piracicabano. Teve também Jean Giovanni, Ataíde Alexandre, Sina. Um breve intervalo e eu volto já. São 5h31.
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3: Aqui no Iraque, no Irã, pra aquele lado ali quase não tem asfalto, né?
4: É mesmo,
3: acabou,
4: né?
3: Que chegou num carro, num posto policial daquele, estrada ruim, chovendo.
4: É.
3: Falou, moço, como é que chama essa estrada aqui? Vai atolar.
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0: Muito bem, estamos de volta. Bom dia, 5h31. Seja bem-vindo à Serra Dourada. A sua melhor companhia, 5h31.
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0: Às 5h31 dessa quarta-feira maravilhosa e abençoada, tem Alain Eladim, Dona, 5h31 Brasil.

0: Tá aí, Moda Bonita de Carlos César e Cristiano, tu solo tu, aqui no programa Café com Leite. Essa é boa, essa aí é moda ajeitada. Teve também Eduardo Costa e César Menotti Fabiano, heróis sem medalha. São 5h47. Bom dia para o amigo Zé Bira em Minas Novas. Aquele abraço, Zé Bira. Adenilson, na Fazenda Sabiá, Rio Verde, ouvindo o nosso programa. Aquele abraço. Adenilson, lá na Fazenda Sabiá, ali pertinho de Rio Verde. Manda beijos e abraços aí para as meninas lindas e a esposa Zenilda e a filha Ana Carolina. Bom dia para Mari em Cristalina. Bom dia, Mari. Bom dia. Tá aí acompanhando a gente, né, danada? Tá mandando beijos e abraços e aquele bom dia especial para todos no PA Manacá, em especial para Nilva, Baixim e Osmar. Aquele abraço, Mari, em Cristalina. Ismael tá em Cristalina, acompanhando o nosso programa, né? Tá mandando aquele beijo especial, aquele bom dia também especial para todos na Fazenda Rio Branco. Especial para Dona Dirce, professora Weasley e Anesão Pereira e para Jimmy na Cristal Frio e Gabriel Gude e a Bianca lá na Fazenda Agreste. Léo tá na Fazenda Jatobá, também ligado na programação da Serra Dourada, não é isso, Léo? Bom dia, garoto!
1: Bom dia, Cadu Alves, é o Léo aqui de novo, manda um alô pra nós aqui na Jatobá, Paulinho tá passivo, Paulinho da Violinha, e Puxara na Fazenda Delgado. Valeu, obrigado.
0: Valeu, Léo, tamo junto, uma quarta-feira abençoada. Gibrail em Minas Sul, ouvindo o nosso programa, manda bom dia pra esposa Edileuza. Grande Gibrail, gente boa toda a vida. A Maria de Fátima tá em São Miguel também acompanhando a nossa programação. E toda a turma, os profissionais aí, ó, da MRK de Instalações na cidade boa de Iaciara. Quem é o presidente? Quem é o CEO? Quem é o poder máximo? É o amigo Zico. É isso, Zico? Empresário de mão cheia? Aí, ó, nosso amigo querido Zico, da MRK KD Instalações, em Iaciara. Agora, 5h49.
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0: seu novo dia. 5h49, já já, às 6 da manhã, teremos a nossa maravilhosa reflexão do dia. Você não pode perder.
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0: tá aí mais um clássico da música sertaneja. É Campanha Cuiabano, Um Berrante na Solidão. E para você não perder a hora, confira, são 5h56, bom dia. 5h56, Brasil.
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0: Meia-noite de amor, é César e Paulinho, agora 5h56. Bom dia, não perca o compromisso. São 5h56.

0: Atitude, Adalberto e Adriano, aqui na programação da nossa Serra Dourada. Esse é o programa Café com Leite, programa líder absoluto em audiência. É o programa que acorda você para mais um dia de fé, de esperança e perseverança. Teve também o César e Paulinho e Campana e Cuiabano, um berrante na solidão. Um breve intervalo e, na volta, teremos a nossa reflexão da manhã, que está maravilhosa para você começar bem o seu novo dia.
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E assim começamos mais um dia. Assim recebemos mais uma oportunidade do nosso bom Deus para a gente continuar seguindo a nossa caminhada. Para continuar seguindo a caminhada, o primeiro passo é determinação. A determinação é uma das forças mais poderosas que uma pessoa pode desenvolver. Ela não significa nunca cair, mas encontrar motivos para se levantar a cada dificuldade. A vida apresenta desafios, mudanças e momentos de incerteza, e é justamente nesses períodos que a determinação faz toda a diferença. Quem é determinado entende que o sucesso raramente acontece de forma imediata. Cada pequeno passo, cada tentativa e até mesmo cada erro contribuem para o crescimento. Os obstáculos deixam de ser barreiras e passam a ser oportunidades de aprendizado. Ser determinado também exige paciência, muita paciência. Quem tem paciência chega até o final. Grandes conquistas são construídas com esforço constante, disciplina e coragem para continuar, mesmo quando os resultados ainda não aparecem. A persistência transforma sonhos em metas e metas em realidade. Meus amigos, a verdadeira determinação nasce quando acreditamos em nosso propósito e seguimos em frente com esperança, mesmo diante das dificuldades. No fim, não é apenas o destino que importa, mas a pessoa que nos tornamos durante a caminhada. Que nunca falte determinação para enfrentar os desafios, aprender com as experiências e continuar acreditando que com dedicação e perseverança é possível alcançar objetivos que hoje parecem distantes. Pense nisso, seja determinado e comece bem o seu novo dia. São 6:07 em Goiás, são 6:07 no coração do Brasil. Acorda, acorda, tá na hora, simbora pra cima. E o nosso programa segue até às 8. Vamos que vamos. E é ao vivo.

0: Trio Parada Dura, Me Mata de Uma Vez, aqui no programa Café com Leite. Essa é boa, né? Teve também Bruno Marrone, Gini Geno e Daniel. A Giripoca vai piar às 6h22. Olha a hora, não perca o compromisso, tá na hora. Bora, bora, bora. São 6h22. Deixa eu agradecer o carinho da audiência do José Gomes, em Minas Sul. Aquele abraço, José Gomes. Simão, em Caiapônia. Claudiron, em Goianésia. Aquele abraço, Claudiron. Sandra, tá ligado na nossa programação, na Cidade Boa de Lusiânia. Subbeijo pra você, Sandra. Você tá boa, querida. Quarta-feira, incrível. Benê, Novo Planalto. Bom dia, garotão. Alô, Valpone. Valpone, em Nova Glória. Tá lá ligado na nossa programação. Já tá na lida do dia e mandou o recado dele, que já garantiu o recadinho do dia, né, Valpone?
1: Bom dia, meu amigo Cadu Alves. Passarinho que não deve nada pra ninguém, hora dela já tá de pés e moiado.
0: É isso.
1: Que é o Valpone Carto, Corvo São Domingo, município de Nova Góis. Estamos lá um dia aqui, firme, porta tirada do leite. Eu e meu parceiro Douglas Faria. Quero deixar meu abraço aqui a todos os ouvintes da Serra Dourada. E de 0 a 100, pra não esquecer de ninguém, dos meus amigos que estão na escuta aí todos os dias. Valeu? Tchau, obrigado. Com Deus, até mais, meu amigo.
0: Valeu, Valpone. Aquele abraço. Abraço pra Ana Tita, em Minas Sul. Bom dia, Ana Tita. Bom dia pro Jerônimo. Tá na cidade de Itajá e tá participando da promoção Celular Novo na Serra Dourada. Carequinha do Boteco Teco Teco, na cidade de Itapaci. Fala comigo, amigo.
2: Bom dia, meu amigo Cadu. Aqui quem fala é o Carequinha do Boteco. Tudo bom aí, garota? Manda aqui a lua especial para minha esposa, para Maria Marques, Peixinho, Renatinho Caçambeiro, Edilson Queiroz, Denilson Lancaster, a Maria José Costa da Fazenda Beia, nosso amigo Barriga, para Antônio.

0: Linguagem do setor Oporto. E se puder, manda aqui modão jornada pra nós, do Amado Batista. Tchau, obrigado.
1: Valeu, carequinha. Deixa eu mandar bom dia também pro Juvenal Ferreira. Juvenal Ferreira, Max Gabriel, Giovana, Edna Lima. E pro Geraldo, lá na fazenda Sítio do Vovô. Deus Ori de Leite em Montevidil. Bom dia, querida. Durval, na cidade de Piratininga. Bom dia, Durval.
2: Bom dia, Gadu. Aqui é o Durval do Sítio Verde, Gadu. Trabalhava na Piratininga, hoje estou aqui no meu sítio, na beira da 080. Gadu enfrentando o nosso dia a dia. Agora vou ali tirar um leitinho para enfrentar a luta do dia a dia. Levanta, Rian. A rocha conga aí, moçada. Vamos ver, tô em Xangai. Vamos ver, Valdênio. Vamos ver, Jesmiel. A rocha conga. Vamos enfrentar a nossa semana. Um abraço a todos. Durval aqui do Sítio Vivo da beira do 080.
1: Valeu, Durval. Aquele abraço. Vamos que vamos. Vida que segue. Quarta-feira tá aí pra gente fazer a diferença, né? Vamos movimentar o PIB. Alô, Zé Vaqueiro em Cristalina. Aquele abraço. Para todos na Fazenda Santo Ângelo. Moçada top aí, ó. De Cristalina, lá na Fazenda Santo Ângelo. Pedro Henrique, na cidade de Itapaci. E para a turma do Fumim, né? Para a família Fumim, Lucas Fumim, Ramos Fumim, Alaide Fumim e também a Valéria Fumim. Alô, Flávia, Minas Sul. Bom dia, Flávia. Rapaz, ela tá aqui com a baciada de pão de queijo. É, um piraquides ali, né? Um leitinho com chocolate. Tem uma garrafa de café. Uma carequinha amarela, vermelha e azul. E também as xicrinhas ali, ó. Você tá doido? Isso aí é um cafezinho bom da manhã, hein, Flávia? É a Flávia, na cidade de Minasu. Cadu, tô aqui ajeitando pra trabalhar e ouvindo a melhor do Brasil. Coisa boa! Flávia, uma quarta-feira abençoada pra você, tá? É a Flávia Fernanda e o esposo David. É isso? É David? Acertei o nome? Se não, corrija a gente aí, por favor. Grande abraço aí para esse casal apaixonado de Minasu. Jadão em São Simão, aquele abraço, Jadão. Cici, pintor em Seara, também ouvindo o nosso programa. Suelaine, na cidade de Itaguaçu. Bom dia, Suelaine. É isso. Que Deus abençoe a nossa quarta-feira, né? E a Rita Maria, lá em São Miguel. Bom dia, Rita.
3: Bom dia, Cadu. Tem dias que eu não falo com você. Passa uma música de Gine Gine bem apaixonada, que o seu Denilson lá de Itapaci também gosta. E para meus conhecidos aqui em São Miguel, para quem está ouvindo, Rita Maria Costa, sou conhecida, Rita, o fogo apaga e nós não pita. É assim que o Pimentinha me chama, pode chamar também. Seu Denilson também me chama assim. Passa aí uma música bem bonita, mas é Gine Gine, não passa outra não. Bom dia.
1: Tá certo, minha querida. Um beijo nesse coração maravilhoso. São pessoas assim que nos dão inspiração, né? Pra fazer o rádio todos os dias. São as pessoas humildes, as pessoas de coração, né? De boa fé. E tá aí, ó, a nossa amiga querida Rita Maria, lá em São Miguel. Ela que é fã do Gine Gine. Já já nós sapé com a do Gine Gine aqui, tá bom, Rita? Beijo, beijo, beijo. E uma quarta-feira abençoada, danadinha. Alô, Raimundo. Raimundo em São Miguel. Tá lá ouvindo o nosso programa também, não é isso, Raimundo? Júlio César, na cidade de Tarumã. Tudo certo aí, Júlio César? Tamo junto, querida. Maria Zilda, em São Miguel. Bom dia, Maria Zilda.
4: Bom dia, Cadu. Tudo bem com você?
1: Tudo, amiga.
4: Maria Zilda, Vila Martim, manda um alô aqui pra nós aqui. Todo mundo estiver ouvindo. O Paulo, baixinha. Cabeça branca. Tudo de bom pra você. Uma feliz quarta-feira.
1: Valeu, Maria Zilda. Para você também, amiga. Uma quarta-feira linda, saudável, próspera e abençoada. Alô, Kleber. Kleber Carvalho, em São Simão. Estão lá ouvindo o nosso programa, né? Então, um grande abraço para essa moçada aí. Agora, 6h28. Leandro e Leonardo, solidão pra gente matar saudades. Essa é inesquecível. Essa Serra Dourada não esqueceu. São 6h28, Brasil.

0: Tá aí, Leandro e Leonardo, solidão aqui na programação do nosso Café com Leite. Essa é gostosa, maravilhosa essa, né? 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
1: Muito bem, de volta às 6h37, bom dia.
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1: E eu tô aqui, como sempre, desejando pra você, meu amigo e minha amiga do rádio de todos os dias, de todos os momentos, uma linda, linda, linda e abençoada quarta-feira. E vamos que vai dar tudo certo. Deus no comando sempre, não tem erro, não. Abraço pra quem? Pra Sônia Mendes, em Itapaci. Bom dia, Sônia. Kleber tá em São Simão ouvindo o nosso programa. Quem mais? Aqui tá um X. É, o ouvinte tá com um X ali. Vamos saber quem é agora? É, tá X. Mas a gente descobre quem é. Às 6h38, fala comigo, X. Vamos descobrir.
3: Bom dia, meu cabra legal. Como é que tá quarta-feira? Manda um alô pro X da oficina de bicicleta. É em frente à Seneágua. Todo dia, 4 horas, o X liga o raidinho na raida. Nós gostamos de ouvir as vozes de vocês. Valeu! X da oficina de bicicleta 2026. Bom dia e uma boa quarta-feira.
1: É isso, um grande abraço aí pro amigo X. É X mesmo. É X. Então, um grande abraço, X, X, X. Alô, alô, alô, alô, Adilson em Caiapônia. Aquele abraço, querido. Obrigadão pelo carinho da amizade e da audiência. Francimário em São Simão tá lá ouvindo o nosso programa. E a esposa Anaí, né, em São Simão. Uma ótima quarta-feira para vocês aí. Alô, Adilson, Caiapônia. Ele mandou o recadinho dele aqui, ó.
4: Bom dia, Cadu Alves. Tudo bem por aí? Por aqui tudo ótimo.
1: Que legal, Adilson.
4: Gostaria de ouvir uma música do João Carreira e Pardinho, lá onde eu moro. Gostaria de mandar...

0: para todos os ouvintes, para Leomar Machado, Aldenora Fazenda Ouro Branco, vai para Cirlane, o Ligeirinho, a Margarida Pérez, a Yolanda, o Zé de Teresópolis, Jorginho do Táxi, o Marcos e a Maura, a Belonísia, vai para a Lourdinha e para todos que estiverem ouvindo a rádio neste momento e para vocês na emissora e para quem gostar da música.
1: Valeu, Adilson. Grande abraço, querido. É o Tião Carreiro e Pardinho, lá onde eu moro. Essa é boa, hein? Essa é maravilhosa. É um clássico aí da nossa música sertaneja. Alô, José Davi, Vânia Tavares em Cristalina, aquele abraço. Keila em São Simão, bom dia, Keila.
2: Bom dia, Cadu.
1: Ela chega chegando.
2: Bom dia pra você e para todos os seus ouvintes daqui de São Simão e região. É a Keilinha de São Simão, Goiás. Um ótimo dia e um bom serviço para cada um de vocês.
1: E
2: fui.
1: Nem precisa perguntar como é que tá a quarta-feira da Keila, né? Já deu pra pegar, né? Hã? Pra quem sabe não, pingo é letra. Começou com a corda toda, no 12. Alô, Viviane, na cidade de Itapaci, aquele abraço, querida, bom dia. A Maíra tá na cidade de Itajá. Geralda, em São Simão, fala comigo, Geraldão.
3: Bom dia, Cadu, bom dia, bom dia. Dá um alô aí pra todas as galera aí que tá sintonizada aí, né? Firme junto com nós aí, que nós não enjoo de ouvir vocês, não. Vocês é gente muito especial. Você, a Glaz, Pimentinha, a gente gosta demais, de coração. Um abraço para todo mundo. Geraldo e Elaís aqui em São Simão, Chaveslândia, Paraneguara, Itaguaçu, região. Um abraço, Cadu. Hoje o dia amanheceu, parece melhor do que os outros dias, tudo, né? Graças a Deus.
1: Valeu, Geraldo, grande abraço, querido. Abraço para quem mais está com a gente. A Diva Oliveira em Posse, Valdecir em Cristalina, Simão em Caiapone, ouvindo também o nosso programa. Bom dia, Simão.
4: Casa de Caboclo com Rick Henry, para todos que estiverem ouvindo e curtindo o som da 93.5 FM. Minha esposa Lúcia, meu cunhado José, sua esposa Laza, Manuel e Leo, Sentamento Catalina.
1: Valeu, esse aí é o Simão, Caiapônia. Abraço também para Marcinha Pinheiro em Cristalina. Ela mandou uma foto aqui, ó, rapaz. O que, que é isso aqui, Marcinha? É um sanduíche natural. E do lado a cidra, né? A cidra não pode faltar. É o café da manhã dela, tem que ter um champanhe, porque senão não dá certo. Valeu, Marcinha, Marcinha Pinheiro em Cristalina. Estamos às ordens aqui, tá, nega? O Anderson, em Minas Gerais, está acompanhando o nosso programa. Bom dia, Anderson.
5: Bom dia, Rádio Serra Dourada. Anderson Carreteiro, aqui de Minas Gerais. Estamos fazendo a safra do surdo aqui na fazenda da G8 Agrícola. Manda um alô para essa galera tudinha aí, tá bom? Toca o modão para nós aí. Toca aí para nós, filho de Araçatuba. Falou, companheiro. Estamos na escuta aqui. Tchau e obrigado. Fui!
1: Aô, Goiás danado de bom. Esse aí é o Anderson. Tá no tapetão preto, tá na estrada. Tá com a gente, tá na boa. Valeu, Anderson. Que Deus abençoe a sua ida e a volta, a sua viagem, o seu trabalho, o seu trajeto. Abraço pro Marcelo em Cristalina. Tá lá com o rádio ligado na gente também, né, Marcelão?
6: Bom dia, bom dia. Aqui é Marcelo de Cristalina, Goiás. Mando um abraço para meu pai lá na fazenda Campina Verde. O nome dele é Edson. E um abraço também para a turma lá na fazenda Santo Ângelo. Para a cozinheira lá, Maria do Carmo. Para Rafael. Gabriel, Divino. Mandou um abraço pra eles lá. E pra mim aqui na Fazenda Castela. Aqui é Marcelo, né? E é isso aí. Tchau, obrigado.
1: Valeu, Marcelo. Marcelo e Cristalina, um grande abraço, querido. Uma semana abençoada, uma quarta-feira muito especial pra você e toda a família. São 6h45 e o programa mais ouvido do Brasil segue até as 8.
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1: Te amo. Mas adeus, é João Mineiro e Marciano. Olha a hora, são 6h45, Brasil. 6h45, minha gente.

Tá aí, os Cowboys da Viola, de Paulo e Paulino, Hora Certa. Aproveitar que o nome da música é Hora Certa, vamos informar a hora certa, né? São 6:53, 6:53. Bom dia, uma excelente quarta-feira. Teve também Renê, João Menino e Marciano, te amo, mas adeus. E a hora certinha, minha gente querida, são 6:54. Amor, meu louco amor e amado Batista, bom dia. Seja bem-vindo à programação Serra Dourada, liderança absoluta.

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1: Além Aladinha, 2 graus, às 6 horas e 57 minutos de um novo dia. Olha a hora, são 6h57.

0: Verdade, é música boa. Alain Aladinha, 2 graus, aqui no programa Café com Leite. Teve também Amado Batista e os Cowboys da Viola de Paulo e Paulino, hora certa. Um breve intervalo e é já que eu volto, fica aí, é rapidinho. Agora, 7 horas em ponto em Goiás.
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0: e esse é o nosso programa.
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0: Líder absoluto em audiência no horário.
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2: Bom dia.
1: Bom dia.
0: E esse sou eu, feliz da vida, contente numa boa, desejando sempre pra você uma maravilhosa manhã, uma quarta-feira abençoada, diferenciada, uma quarta-feira de muito trabalho e de muitas realizações, não é verdade? E vamos, que é Deus no comando, sempre nos ajudando e nos abençoando. Deixa eu mandar bom dia pra quem? Pro amigo querido Sandro, lá em Rio Verde, tá ouvindo o nosso programa aí, não é isso, Sandro? Alô, Gorete, Gorete tá em Cristalina, bom dia. Juvenal Ferreira, em São Miguel, tá lá acompanhando a nossa programação também, não é isso, Juvenal? Bom dia, garoto.
3: Bom dia, Cadu, bom dia aos ouvintes. Mando um alôzão lá pro nosso amigo Cambuí, e São Miguel da Araguaia, ele tira no leite. E todos os ouvintes da Serra Dourada, é bom ouvir.
0: Valeu, Juvenal, já sabe de cor e salteado e o slogan da Serra Dourada, né? É bom ouvir. Alô, Nego Cocalzinho, bom dia, Nego.
4: Bom dia, Cadu Alves, tudo bem? Olha o Nego aqui do bar do Nego da Paz, do Cocalzinho de Goiás aqui. Ô, Cadu, se for possível, se tiver as condições aí, for possível aí não atrapalhando seu programa aí, se for possível, manda aquela música do Feito Pica-Pau na Madeira, que trio artesanal, para todos os meus clientes aqui, todo quem gostar da música, tudo aí, sabe? Eu agradeço de coração mesmo, que eu não deixo de ouvir Serra Dourada hora nenhuma, né? Que nós estamos tudo aqui, somos fã da Serra Dourada aqui, com todo, com você, com o Cadu, Graça Tavaro, Nero Rodrigo, Pimentinha, nós não esquecemos da Rádio Serra Dourada de jeito nenhum. Aqui somos a Serra Dourada, é o preferido nosso aqui do Cocalzinho de Goiás, tá? Um abração oferecendo para todos meus clientes, todos meus amigos aqui, Selmin, todos aí, Selmin, mulher, a Betinha, mulher de Mosquito, a mulher do Robertinho, o meu genro, minha filha, minha esposa, todo mundo aí. É quem fosse vida, quem eu posso falar que vem muita gente, tá?
0: É um isso aí, Nego. Forte abraço, querido. Quarta-feira abençoada. Bom dia pro Zelão, na cidade de Itapaci. Manda bom dia aí pro amigo José Antônio, palmeirense, professor Idalice, lá no Oriente, também acompanhando a gente, né? Valeu, Idalice, um beijo, uma quarta-feira linda, maravilhosa. Anderson, em Minas Gerais, acompanhando o nosso programa. Bom dia, Anderson.
5: Bom dia, Rádio Serra Dourada. Anderson Carreteiro, aqui de Minas Gerais. Estamos fazendo a safra do surdo aqui na fazenda da G8 Agrícola. Manda um alô pra essa galera tudinha aí, tá bom? Toca o modão pra nós aí. Toca aí pra nós, filho de Araçatuba. Falou, companheiro. Tamo na escuta aqui. Tchau e obrigado. Fui!
0: Pronto, já deixou a marca registrada dele aí, ó. É o Anderson em Minas Gerais. Tá lá, firme e forte, né? Então é isso aí, amigo querido Anderson. Alô, Vera. Vera em Cocalzinho. Bom dia, Vera.
6: Eu desejo para você uma ótima quarta-feira. Que Deus nos abençoe muito. E manda a próxima música aqui para nós, do Gênero, qualquer música do Gênero Gênero. Eu peço para todos os seus ouvintes que estão na escuta do seu programa. São muitos, muito, muito mesmo. Tchau, obrigado.
0: Valeu, Vera. Obrigado aí pela audiência, tá? Pelo carinho da amizade, pelo carinho aí, ó, de estar sempre aí na Serra Dourada. A gente fica feliz pela audiência, né? Pelo carinho aí, ó, da amizade maravilhosa. É muito bom mesmo aí ter o rádio ligado de você aí. Valeu, Vera de Cocalzinho. Bom dia para Alessandra, Edinaldo, Julie, Lucas, Gabriel, a família bonita lá da Fazenda Cedro, não é isso, Alessandra? E Alessandra já tá aqui concorrendo ao Galaxy A37. Não é bobo nem nada, né, Alessandra? Anotou, mandou pra gente, tá concorrendo. Boa sorte, Alessandra Rosa da Silva, lá de Lusiânia. Ela anotou os horários aí, ela anotou às 7h05 e às 8h32. Então, é isso aí, querida. Boa sorte, tá? Pedrinho de São Miguel, aquele abraço. Mário Lívio em Unaí, bom dia, Mário Lívio. Mãozinha de Cristalina, chegando, mãozinha, bom dia.
7: Bom dia, meu amigo Cadu. Meu amigo, mande um bom dia para minha esposa Marisa, meus dois filhos, Manuel e Jonathan, minha netinha Alice, meu netinho Calil, minha sogra Rosinha, minha grande amiga.

0: Marcinha Pinheiro. Que Deus abençoe a nossa quarta-feira. Fica todos com Deus.
1: Valeu, Manzinha. Um grande abraço, querido. Bom dia pro Rivaldo em Planalto Verde. José Figueiredo. José Figueiredo em Caldas Novas. A Sônia Mendes está na cidade de Itapaci. Abraço também para Zaida em Cristalina. Bom dia, bom dia.
2: Bom dia, criança. Bom dia, Cadu. Tudo bem, príncipe? Tudo bem, espero que sim. Um ótimo dia, excelentes dias para você e para toda essa equipe maravilhosa da Serra Dourada. Para todos os ouvintes que sabem ouvir o que é bom Serra Dourada, é muito bom ouvir. Principalmente as minhas amigas Mari da Vila Andrade, Jaine, a nossa querida Marcinha Pinheiro, enfim, todos os ouvintes no geral. Beijão pra vocês.
1: Valeu, Zaida. Obrigado pelo carinho da sua amizade, da sua audiência e da sua energia positiva, né? Rapaz, mas que energia, hein? Vai começar bem a quarta-feira de pé direito pra cima, contudo, no 12, né? Nos 220. Isso aí, Zaida. Zé Gomes em Minasso, aquele abraço querido. Wilson em Cristalina, cachorrão. Adalto Elétrica na cidade de Itapaci. Não é isso, cachorrão? Olha aí, ó, ele chegou agora, é o Cuida Cuida. Quem é o Cuida Cuida, Cadu? É o Edmilson Carneiro em Novo Gama. Alô, Edmilson. Cuida, meu amigo.
3: Bom dia, Cadu. Bom dia, meu amigo. Cuida, Cadu. Edmilson, Novo Gama, sempre curtindo a Serra Dourada. Tô por cá, Cadu. Já tomando meu café com leite por aqui.
1: Cadê o Edmilson, meu Deus do céu? Foi embora. Ah, foi tomar um golinho d'água e volta. Então volta, Edmilson. Já tomou o golinho d'água? Então cuida e prossegue aí no alô.
3: E aí, está aí o Cristina aqui curtindo aqui. Seu programa é diferenciado, viu, Cadu? Tô por cá, manda um oi pra nós. Eu chego atrasado, mas eu chego. Eu tô curtindo desde as 4 horas da manhã. Tô por cá, Cadu. Cuida, boa quarta-feira, Cadu.
1: Tá vendo? Mandou o alô, foi lá, tomou um golinho d'água, deu aquela cuidada e voltou e finalizou o recadinho, né? Isso é Edmilson. Edmilson Carneiro, lá em Novo Gama. Aquele abraço, querido. Auripa, na Tataíra, ouvindo aí a programação da Serra Dourada. Eita, nós. Vamos que vamos. É só alegria e alto astral no ar. Auripa, Tataíra. Para a irmã Sandra, Josenira em São Miguel, em especial aí para o marido Antônio, né? E o neto João Lucas e Luciana, Dilma Madalena na cidade de Itapaci. Bom dia, Dilma. Bom, já prosseguimos demais, que até espumou o canto da boca. Vamos de moda, né? O povo gosta de música, Cadu. Toca música, Cadu. Christian Ralph, esse amor que me mata. Olha a hora, são 7h14, Brasil.

0: Esse amor que me mata, Christian Ralph, a dupla mais afinada do Brasil. Que é bom, a gente não esquece, né? Que saudade boa. Essa aí, com toda certeza, a Serra Dourada não esqueceu, não. São 7h17, abraço pro amigo querido, ele que é comunicador, uma das vozes mais lindas aí do rádio brasileiro, nosso amigo querido Tony Dourado, sempre acompanhando o nosso programa, né, Tony? Ei, garoto bom!
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0: Chico Rei, Paraná, aqui é o seu lugar, olha a hora, são 7h18.

0: Que pena que seja namora. É a música de Marcos e Belucci. Essa música ficou maravilhosa. Sucesso em todo o Brasil. E toca aqui na Serra Dourada, só pra você. O melhor ouvinte de todos os tempos. São 7h27. Deixa eu mandar bom dia pro Paulo Roberto em Crixás. Está acompanhando o nosso programa, né? Paulo Roberto, Jaine em Cristalina. Bom dia, Jaine. Fala comigo, querida.
1: Bom dia, Cadu. Tudo bem com você?
0: Tudo.
1: Aqui é a Jaine de Cristalina. Quero retribuir as músicas para minha amigona Zaira, tá bom? Ela é sempre desse jeito, ela é sempre alto astral. Isso é muito bom. É bom ter pessoas assim perto da gente. É, que você tenha um dia abençoado, tá, meu amigo? Hoje é a primeira vez que eu participo, mas escutar eu escuto sempre, tá bom?
0: Ok, Jaine, igualmente pra você, amiga. Uma quarta-feira maravilhosa, uma quarta-feira no mínimo excelente, no mínimo, tá? Super abraço pra você e pra toda a família. Muito bom dia pra Luzia Pereira, na cidade de Aciara. Bom dia, Luzia.
2: Bom dia, Cadu. É Bel Lavadeira de Aciara. Já tô varrendo o terreiro, viu? Mas eu começar no batente. Um abraço pra todo mundo e pra você. Tchau, tchau. Bel Lavadeira de Aciara.
0: Tá aí, a Luzia Pereira, já nos afazeres do dia a dia na cidade de Aciara e com rádio ligado na Serra Dourada. Pro dia ficar bem melhor, né, Luzia? Miltim, você tá bonzinho, Miltim? Tá na cidade de Itapaci.
3: Bom dia, Cadu Serra Dourada. Bom ouvir, que é o Miltim, refrigeração de Itapaci. É, queria mandar um alô pra toda a galera de Itapaci que tá com rádio ligado, todos os pedreiros, trabalhadores, né, que já estão agarrados aí. E dizer que a programação top demais. Só modão lá dos tempos bem antigos mesmo, daqueles que dá a gente matar a saudade. Parabéns pela programação. Top demais. Um abraço e Deus abençoe nossa semana. Com Deus.
0: Aqui, meu tio, é só as granfinas. É só o mídia boiando. Quer moda boa? Vem pra Serra Dourada. Bom dia pro Alair José em Minas Sul. Já mandou pra gente aqui, ó, a foto de uma travessa de pão de queijo. Ô, Alair, aí você castiga o Cadu aqui, amigo. Bom dia, Cadu. Ótima quarta-feira para todos os ouvintes da Serra Dourada, em especial para minha esposa. É a Flor do Salão. Alô, Flor do Salão. Alô, Alair José. Um abraço para vocês aí e uma quarta-feira abençoada. E ela tá aqui, ó. Quem é ela, Cadu? Será que eu falo ou não falo? Falo ou não falo? Vou falar. Não tem mistério. Gente boa, tem que aparecer, né? É a Lúcia, lá de Chaveslândia. Bom dia, Lúcia.
4: Bom dia, Cadu Alves, tudo bem? Como é que você está? Tudo bem com você? Uma ótima manhã abençoada de quarta-feira para você. Aqui é a Dona Lúcia Mendes, de Chaveslândia, Minas Gerais. Por favor, mande a música do milionário José Rico, Sonhei com Você. Ofereço para toda a minha família, para todos os meus amigos e amigas e ouvintes que estão ligados e ouvindo a Serra Dourada, tá? Com Deus aí, Serra Dourada, é bom ouvir.
0: Valeu, Lúcia. Uma quarta-feira maravilhosa pra você, amiga. Bom dia pra nossa amiga querida, a Ivaneide em Unaí. Tá lá acompanhando o nosso programa, né, Ivaneide? Marquinho e Leidiana, no Hospital das Bicicletas. E também o Marcelo, que trabalha lá na Arte Mídia. É a moçada boa, bonita e arrojada de São Simão. Agora 7h30, dá tempo de mais um.

0: E a música do Gilberto e Gilmar, A Luz do Amanhecer, aqui na programação Serra Dourada. Agora sim, vamos pro intervalo, mas a gente volta já. Segura aí, são 7h34.
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1: Muito bem, de volta. São 7h40. Bom dia, bom dia. Serra Dourada. Olha, grande abraço para Rose em Mirassu. Tá participando aí da promoção Celular Novo, né, Rose? Boa sorte. Cida, Rainha do Gelo em São Simão, também ouvindo o nosso programa. A Maria Amélia em Cristalina. Bom dia, Maria Amélia.
2: Bom dia, Catu. Que Maria Amélia de Cristalina. Os três barras. Tudo bem com você? Abraço meus filhos, meus netos, meu marido João, todos vocês da Serra Dourada. Um bom dia para todos, minha comadre preta, que Deus abençoe o dia de vocês. Fico com Deus.
1: Valeu, Maria Amélia. Quarta-feira abençoada para você também aí, tá? Bom dia para o Marcelão em Santa Maria, no Distrito Federal. Olídio em Montevidil. Ulisses Soares está em Cocalzinho, tá lá ouvindo o nosso programa. É isso, Ulisses. Forte abraço, querido. A Maria Aparecida, em Cocalzinho, também acompanhando a nossa programação. Bom dia, Maria.
3: Oi, Cadu. Bom dia.

0: Aqui é Maria Aparecida, é a primeira vez que eu participo. Eu sou aqui da Chacras Coqueirais, município de Cocalzinho. Gosto muito da programação da Rádio Serra Dourada. Mande um alô aqui para mim e para o meu esposo, Dorivaldo. Um grande abraço para todos vocês da Serra Dourada. Tchau.
1: Alô, alô, Dorivaldo. Alô, alô, Maria Aparecida. Casal bonito e arrojado aí de Cocalzinho, né? Acompanhando aí a programação. Aí a quarta-feira fica linda, leve, tranquila e abençoada. Sejam sempre bem-vindos aí à programação Serra Dourada. Manuel Pereira em Crixás. Bom dia, Manuel. Ronilda em São Simão também acompanhando a gente. Tá lá na escuta do programa, né, Ronilda? Boca Fotógrafo da cidade de Seara, também acompanhando aqui a nossa programação maravilhosa. Manda bom dia aí pra quem? Pra todos de Seara, especialmente pra Bel Lavadeira. Assinado Internacional, Boca Fotógrafo. Todos alô, todos recadinhos, todas as mensagens, ele assina lá embaixo, né? Assinado Internacional, Boca Fotógrafo. Eita, Boca Fotógrafo. Não dá ponto sem nó, né? Celinha em São Simão. Bom dia, Celinha.
2: Bom dia, Cadu. Aqui é a Celinha de São Simão. Um bom dia para todos nós.
1: Isso aí, Celinha. Obrigado aí pela audiência. Manuel Martins, na cidade de Itapaci. Bom dia, bom dia. É para família Martins de Oliveira, né? O pessoal tá lá acompanhando a gente. Gesimel em São Miguel. Bom dia, Cadu, Gesimel por aqui, Leila e o amigão Raimes, sítio Recanto do Milagre, Vasco de Araújo. O pessoal tá lá acompanhando o nosso programa, coisa boa. E a Rosimeire, na Cidade Boa de Itapaci. É moda boa, chegando às 7 horas e 42 minutos, é Rick Renner, Lágrimas de Homem. Olha a hora, são 7h42.

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0: Tá aí, César e Paulinho, da Água pro Vinho. Teve também Carlos e Jader e Rick Renner, Lágrimas de Homem. E com essas aí a gente finaliza mais uma edição do nosso Café com Leite. Mas a gente volta amanhã, ó. Ou amanhã, hein, às 4 horas, em mais uma edição do nosso Café com Leite, tocando o melhor da música sertaneja pra você, ok? Vem aí a nossa amiga querida Grazi Tavares, comandando esse programa aqui, ó, que é maravilhoso. É o Manhã Show, deixando a sua manhã mais gostosa e diferenciada. Grande abraço, beijo nesse coração maravilhoso, fica com Deus, cuide-se bem e até lá. Tchau, tchau, valeu!

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5: Oi, tudo bem? Excelente manhã de quarta-feira pra você, que seja maravilhosa. Nossa, manhã show tá começando, então vem comigo, que aqui só tem coisa boa.

E aí, tudo bem com você? Começou bem essa manhã de quarta-feira por aí? Eu espero que sim, viu? Desejo um dia maravilhoso, abençoado pra você, pra sua família. E ó, vem participar, você sabe que a graça desse programa é a sua companhia, a sua participação. O seu recado é que faz toda a diferença. Então vem, já manda sua mensagem. Daqui a pouquinho tem pergunta do dia, eu te conto e você deixa a sua opinião. 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Bora começar? Chegando o Diego Vitor Hugo, 8 em ponto. Bom dia!

0: Rede Serra Dourada. Bruni Marrone, amiga, por favor. 8 e 6, bom dia.
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0: Valeu, valeu, minha consagrada. Valeu, valeu, meu consagrado. Aqui mais uma vez com a graça de Deus, hein? Para trazer o horóscopo do seu signo e responder para você que manda sua pergunta para o João Bidu. Quarta-feira, 29 de julho, hoje temos lua cheia, é? Às 11 horas e 35 minutos, a lua cheia está no signo de Aquário. É, lua cheia, colocando em destaque as amizades, os contatos e também a comunicação, né? E depois de peixes, vou responder para a Joilda. Ela diz aqui que está sempre ligada em todos os meus trabalhos, né? Te sigo desde a época da revista, sou ariana, gostaria de saber se esse ano eu vou ter um grande amor. Então, depois de peixes, ô Joilda, eu passo para você um ritual para você atrair um novo amor, tá bom? Agora, Camila Ravanelli vai trazer o horóscopo do seu signo. Bom dia, Camila.
1: Bom dia, João. Quarta-feira, meio cada semana. Vamos lá, então, saber o que os astros prepararam pra gente hoje com o horóscopo do João Bidu. Pra você do signo de Áries, hoje, atenção na sua rotina, tá? A energia pode gerar distrações, mas sua criatividade e colaboração vão te destacar no trabalho. A sorte fica ao seu lado, com possibilidades de surpresas em jogos ou sorteios. Já no amor, a lua cheia promete movimentar seu romance, deixando você no centro da paquera. Olha, hoje a sua cor é preto e os palpites são 9, 36 e 25. Alô, Touro! Hoje é um dia, ó, favorável para oportunidades de crescimento financeiro e impulsos na carreira, tá? Mas cuidado com os gastos impulsivos. A convivência familiar fica animada e revigorante, ideal para recarregar as energias. No amor, evite o ciúme excessivo para fortalecer sua relação e manter a harmonia. Hoje a sua cor é verde esmeralda e os palpites são 42, 4

0: e 33. Gêmeos. Geminiana, geminiano, hoje os desafios familiares passam, dando espaço para o diálogo e reconciliação. No trabalho, suas habilidades de comunicação destacam você e facilitam aprendizados, hein? Aproveite o momento de diversão e paquera, porque seu bom humor contagia no amor. Hoje a sua cor é verde e os palpites são 17, 15 e 53.
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2: Já tá na hora da nossa pergunta do dia. Vem participar, responder aqui no 629-8480-8453. Hoje a gente quer saber de você o seguinte. Você acredita que dar um tempo num relacionamento, um namoro, um casamento, enfim, você acha que isso pode salvar a relação? Ou na maioria das vezes já significa que acabou, hein? Você acha que isso resolve alguma coisa? Ou é só um jeito mesmo de adiar o fim? Conta pra gente, já passou por alguma situação como essa? Se você não quiser ser identificado, não tem problema. Só avisa pra que a gente não diga seu nome no ar, tá bom? Bora ouvir quem tá participando? Eu li uma resposta aqui muito boa, gente. Cadê? Grazi, cadê, gente? Aqui, ó. Na minha opinião, quem dá tempo é relógio. Ou acaba tudo, ou tenta consertar juntos. Pois é, né? Outra pessoa participou também, pediu para não ser identificado. Grazi, dar um tempo só adianta sofrimento. Só adiará, né? Perdão. O sofrimento. É um fim já escrito. Isso aconteceu comigo há muitos anos atrás. Eu tinha um namorado que eu amava demais. E por escutar os outros, eu perdi um tempo. E ele foi e terminou comigo. Ah, Grazi, mas eu sofri muito, porque não era o que eu queria. Eu o amava. Ele era meu primeiro amor, meu primeiro namorado. Nunca mais nos vimos. Então, ou segue firme, ou tenha uma boa conversa e termine de uma vez. Tá aí a opinião da nossa amiga que pediu para não ser identificada. Bora com mais recados? Alessandra tá ligada com a gente na Fazenda Cedro. Um bom dia para você. A professora Idalícia no Oriente. O Raimundinho tá em Cristalino. Bom dia. Pedra, bom dia.
3: Bom dia, Graça.
2: Tá boa?
3: Graças a Deus, tudo bem aqui em
2: São
3: Simão, não tem sol, tá tampado o tempo.
2: Fechou o tempo?
3: Sim, graças a Deus. Um dia muito abençoado para todos nós.
2: Amém.
3: Tá bom? Para você, sua família, todos os ouvintes da Serra Dourada e nós aqui, estamos juntos. Um abraço, fica com Deus.
2: Amém, um beijo.
3: Nós todos.
2: Que assim seja, um excelente dia pra você, Pedra. Heraldo.
4: Bom dia, Graça Tavares.
2: Tudo
4: como é
2: bem?
4: Que tá aí, Graça? Tudo bom?
2: Graças
4: tudo
2: a
4: bom?
2: Deus.
4: Graças a Deus, Heraldo, Fazenda Fiúza, Santa Luzia. Dia abençoado pra todos nós.
2: Amém.
4: Solzinho hoje tá meio devagar, viu, Graça? Tá meio fechado.
2: Fechou por
4: tá
2: aí
4: bom,
2: também?
4: Né, Graça? Quero mandar um alô lá para Ismael Marra, na Tirada do Leite, aí na
2: certo.
4: Região das Lajes. Quero tomar um alô também para Silvio Gonçalves. Lá na região da Casa Branca, tá bom, Grazi? Serra Dourada, é bom ouvir.
2: Sempre vou ouvir. Um beijo pra você, Heraldo, pra toda a turma que tá no ralo agora, curtindo a Serra Dourada, trabalhando e ouvindo, né? Um bom trabalho. Bora com mais recados? Marquinho tá em São Simão, mandando alô pro Rivaldo, conhecido como Baiano, na Rua 2, pro Reines Bicalho, pra toda a turma lá no Hospital das Bicicletas, ele e a Leidiana, e também o Marcelo na Arte Mídia. Bom dia.
5: Bom dia, Graça Tavares.
2: Sou
5: eu, fotógrafo de Aceara. Gostaria de mandar um forte abraço para toda a população de Aceara e região sintonizada na Rádio Serra Dourada.
2: Certo.
5: Galera na Açougue do Zé de Vitor. Gostaria de mandar um forte abraço para toda a galera na Fazenda Nelore Paranã, Betinho, Rubens Lopes, também o Cosmo, especialmente meu cunhado Aparecido. E quero oferecer todas as músicas do programa para nossa amiga Bel Lavadeira. Começando por essa aí, Bel, ó.
2: Arrasou! Adoro! Um beijo para Bel, um bom dia para você, Boca. Nair, bom dia!
6: Oi, Grazi.
2: Oi!
6: Bom dia, lindona.
2: Tá boa, lindona.
6: Tudo bem com você?
2: Eu
6: né?
2: tô excelente.
6: Deus abençoe o seu dia, seu
2: Amém.
6: Trabalho, sua família.
2: A todos nós.
6: Manda um do Daniel, mas o pai dele aí pra mim, por favor.
2: As músicas do Daniel são lindas, né, Nay? Eu também adoro. Um beijo pra você, viu? Pra toda a família em Caldas Novas, já ligados com a gente. Bora de música? Daqui a pouquinho eu venho com mais recados e você participa e responde, deixa a sua opinião. Você acha que dá um tempo no relacionamento resolve?

0: Olá, muito bom dia. Chegando por aqui com a nossa primeira quentíssima do Mundo das Celebridades. E eu começo falando sobre um reencontro muito especial entre Marquito e o seu tio, o Raul Gil, que emocionou os fãs nas redes sociais. O humorista, que se recupera de um grave acidente de moto sofrido em um mês de fevereiro deste ano, recebeu a visita do apresentador no centro de reabilitação, onde segue internado. Durante o encontro, Marquito gravou um vídeo agradecendo o carinho e destacou a importância de Raul Gil na sua vida. Emocionado, ele disse que foi o tio quem abriu as portas da televisão brasileira para sua carreira e afirmou que o considera um verdadeiro paizão. O momento, é claro, que comoveu os internautas e recebeu muitas mensagens de apoio e torcida pela recuperação do humorista. Parabéns ao Raul Gil pelo reconhecimento e também pela visita maravilhosa ao nosso querido e eterno Marquito. A gente segue, né, de olho no mundo das celebridades, mandando muita energia positiva a esse humorista querido. Já já eu volto com outra quentíssima.
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2: Acerte comigo a hora, 8h23. Bom dia pra você.
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4: Olá, apaixonados por pets! A castração de cães e gatos não serve apenas para o controle da natalidade animal, mas também para levar mais saúde aos nossos amigos peludos, pois previne diversas doenças. No caso das fêmeas, pode reduzir até 99% as chances de desenvolvimento do câncer de mama se o procedimento for realizado antes do primeiro cio. Em gatas, a castração pode diminuir entre 40% e 60% o risco de aparecimento da doença. As fêmeas ficam menos vulneráveis a infecções uterinas graves, uma vez que o seu aparelho reprodutor é removido no procedimento. Já em machos, a castração pode reduzir os problemas de próstata e evitar o câncer de testículo, que pode ser fatal. Seu melhor amigo também pode ficar mais dócil, facilitando a interação, especialmente para aqueles que têm comportamento mais agressivo. Castrar seu animal é um ato de amor, cuidado e responsabilidade. Procure um médico veterinário de sua confiança para mais informações. Até a próxima dica.
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0: Bora de música? Chegando para você, Gustavo Lima.

0: quarta-feira, capítulo de A Nobreza do Amor. Mirinho declara seu amor por Lúcia, Alica. Caetana se orgulha das atitudes de Tonho em relação a seu trabalho no engenho. Kênia pede que Chinua lhe dê notícias sobre Dumi. Mirinho confronta Tonho e afirma que o rapaz não se casará com Lúcia, Alica. Contei o que vai acontecer hoje em A Nobreza do Amor.
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2: De volta já com a nossa pergunta do dia. Eu quero saber a sua opinião. Você acha que dá um tempo no relacionamento resolve alguma coisa? Ou você acha que, na verdade, é só um jeito de adiar o fim, hein? Conta pra gente sua opinião, até 30 segundos, que eu quero saber. Bora ouvir quem tá participando? Bom dia!
3: Bom dia, Graça.
2: Oi, Maria.
3: Tudo bem com você?
2: Eu tô bem, e você?
3: Martinho, manda um alô pra nós. Todo mundo tiver algum. A Bessa Branca, tá?
2: Um beijo pra você, viu? Pra toda a família em São Miguel também ligado. Quando a senhora for gravar o áudio, abaixa um pouquinho o volume do rádio, aí assim o pessoal de casa consegue ouvir melhor seu recado, tá? José Davi e a esposa Vânia Tavares em Cristalina já ligados com a gente também. Um beijo, bom dia. A Suziane tá em Cocalzinho. Graças, sobre a pergunta do dia, pra mim esse negócio de tempo não tem isso. Isso só tá adiando o que já tá ruim. Não é? Sinira, bom dia. Sinira. Se eu não ligar o áudio, não vai, né, Sinira? Não adianta eu ficar te chamando.
4: Bom dia, um abraço. Ah, esse negócio de dar um tempo, isso aí já era. Acabou, acabou. É Sinira, está já.
2: Tá vendo? A opinião dela. Um beijo pra você. Pessoal da MRK de Instalações, o Zico tá lá ligado com a gente em Aciara. Um bom dia, bom trabalho. Obrigada pela participação, tá? Claudimar?
5: Bom dia, saudações rubro-negras pra você, minha amiga.
2: Saudações, bom
5: dia. Abençoada seja sua quarta-feira, que Deus abençoe sempre, amém.
2: Amém.
5: E hoje tem Mengão dando show na telinha, hein? Bora, bora, bora pra cima.
2: Vamos ver se vocês vão dar o show mesmo, tem que dar, né, o Claudimar? Bom dia pra você, obrigada pela companhia. Gil Gomes?
6: Gil Gomes, em Cachoeira de Goiás, abraçando vocês, desejando um bom dia. Que Deus e Nossa Senhora e o Anjo Gabriel ilumina vocês aí e nós aqui. Deixo um abração pra vocês e o critério de vocês pra mandar uma música pra nós aqui na cidade de Cachoeira de Goiás.
2: Um abraço. Maria Cristina?
7: Oi, Grazi Tavares.
2: Tudo
7: bom
2: bem?
7: Bom dia, como é que você tá? Tudo bem com você?
2: Eu
7: é
2: tô
7: primeira
2: excelente.
7: Vez que estou participando.
2: Seja bem-vinda.
7: Vou participar, estou participando dessa promoção aí, celular novo da Serra Adorada.
2: Muito bem.
7: Um abraço e bom dia, que Deus abençoe.
2: Boa sorte, viu? Continue participando com a gente, né? No decorrer do dia tem mais horários, você pode cadastrar para ter mais chances ainda, tá bom? Seja sempre bem-vinda. Gleibe do Guincho tá em Caiapônia, ligado com a gente também. O Paulo Afonso em Santa Terezinha já se inscrevendo. E mais recados.
8: Bom dia, falo com a Grazi. Bom dia, quem dá
2: Sim.
8: tempo é relógio mesmo. Quem quer, segue em frente. Fala aqui a Maria Soares, no Rio do Araguaia. Vem!
2: Gente. Não é, Maria. Tipo assim, vamos lá. Você tá num relacionamento, não tá legal. O que você faz?

0: Mas dá um tempo? Tá, eu dou um tempo, ok, tudo bem. Cada um segue sua vida um tempo, depois volta do mesmo jeito. Vai resolver como isso, gente? Na minha cabeça isso não funciona. Ou você senta, conversa, alinha as expectativas, ou termina de uma vez, ou tempo vai resolver nada não, uai. Uai, tempo de gente casada é o quê? Cada um vai pra um canto, esfria a cabeça e volta pra conversar, uai. Gente, não é? Ai, ai, ai. Sansão Pintor tá em Montevidéu ligado com a gente. Um beijo, bom dia pra você e mais recados.
1: Bom dia, Grazi. Minha locutora amiga, que é o Marquinho da Vila Andrade.
0: Tudo bem?
1: Manda uma música aí do Amado Batista pra nós aí, minha amiguinha.
0: Opa.
1: Serenata. Ofereço aqui pros todos penchados da Vila Andrade, exclusivamente pro Tatuzinho, pro Zoca e pro Gordinho. Um bom dia pra você, minha amiga.
0: Um beijo, bom dia pra você e pra toda a turma aí também ligado, Marquinho. Daqui a pouquinho eu volto com mais mensagens. Vem participar, vem responder pra gente. Você acredita, de verdade, que dá um tempo no namoro, no relacionamento, no casamento, pode salvar a relação? Ou você acha que na maioria das vezes significa que acabou? Ou é desculpa pra outra pessoa aprontar também? Não sei. O que você acha? Conta pra gente. 8h42, chegando ali, Justi.

0: Hoje, na pergunta do dia, a gente quer falar sobre relacionamento. Sobre tempo em relacionamento. Existe isso, gente? Dá tempo em relacionamento? Você acha que funciona? Tem alguma possibilidade disso dar certo? De ajeitar o trem que tá ruim? Ou não? Acaba que é só mais um jeito aí de adiar o fim, hein? O que você acha? Conta pra gente. Bora ouvir quem tá participando? Oi.
1: Bom dia, Graça Tavares. Eu vou divino aqui de Montevidinho. Bom dia. Mandar um abraço pra minha esposa Liene, meu filho Éder, Casemiro e Valdirene. O Alan Kardec, meu cunhado. Tá? O Valdivino, meu sogro. O Valdivino, meu cunhado. O Clepe, meu cunhado. Pra Luciana, minha cunhada. E pra minha cunhada Fátima. E pro menino lá no Planalto Verde, o Paulo Sérgio, que trabalha no Calcário, no Planalto Verde. E pro Vandelino lá no Calcário, Elba Calcário.
0: Tá certo, um beijo pra essa turma que tá sempre ligado com a gente, né? Um ótimo dia. Vânia, minha amiga Vânia Alves.
2: Bom dia, minha amiga Grazi.
0: Tá boa?
2: Já estamos aqui ligadinhos no programa. Então, sobre a pergunta de hoje, eu acredito que esse negócio aí de dar tempo não dá certo. Porque nesse meio tempo aí, muitas coisas podem acontecer. Xiii. Então, já corta logo mal pela raiz, se tiver que sofrer, já sofre logo e segue a vida. Ó, beijão pra você, também quero mandar um beijo para minha amiga Dona Eva e o seu Antônio lá na Fazenda Santana, no município de Vianópolis.
0: Um beijo pra eles, um ótimo dia.
2: É bom ouvir.
0: Sempre, né, Vânia? Um abração aí pra toda a família, tá? Adenilton Carvalho tá em Braslândia ligado com a gente também, participando, um beijo. Ulisses, meu amigo em Cocalzinho, Grazi, manda um abraço pra minha tia Maria José, pra todos da minha família, pros meus amigos e pra vocês aí da rádio, um bom começo de trabalho. Tá pedindo música com Maiara e Maraíza, gosta, né, de Maiara e Maraíza. Daqui a pouquinho tem lançamento delas, tá? Mais recados? Deixa eu ver quem tá participando. Oi?
3: Bom dia, bom dia, bom dia, criança!
0: Bom dia, criança!
3: Bom dia! Que quarta-feira maravilhosa, começando o nosso dia com essa espetaculosa, maravilhosa criança, Grazi Tavares. E todos esses aí da rádio, essas crianças lindas, maravilhosas. Beijos a todos vocês aí.
0: Beijo.
3: A Maria Vitória, Maia, Miguel, o Gabriel, enfim, todos. Grazi, manda um beijão para as minhas crianças lá da Ricampo, que hoje estou com eles. Enfim, sobre a pergunta do dia, dá
0: que
3: tempo. Não existe relacionamento quando começa assim, é melhor pôr um fim e pronto, porque nem relógio dá certo, que às vezes ele atrasa.
0: Ai, meu Deus do céu. Jerônimo tá em Itajá ligado com a gente. Um beijo, bom dia. Iraides Gomes tá em Itapaci. Grazi, tô aqui ouvindo seu programa. Tá maravilhoso. Que bom que você tá curtindo, meu amigo. Bom dia. Zé Bira.
4: Bom dia, Grazi. Que Zé Bira de Minas Gerais, Vargem Quitioia, passando a desejar você um ótimo dia. Você e todos os ouvintes da Serra Dourada. Quero desejar meu bom dia, Bucas, Zé de Vita, nossa amiga Miranda, nossa amiga Elizabeth,
0: certo?
4: Nossa amiga Valdete, Zé Bonitinho, Cardoso, todos que estão na escuta do programa. Desejo um bom dia abençoado por Deus, nosso
0: Senhor
4: Jesus. E ofereço a próxima música a todos.
0: Um beijo pra você, Zé Bira, pra todos os mineiros também sempre com a gente. A Ronilda tá em São Simão. Grazi, uma feliz quarta-feira pra todos. Hoje, em especial, para o meu filho, João Pedro, que está completando

0: mais um ano de vida. Manda um alô aí pra mim, pro Reines Bicalho, pra minha mãe Sebastiana, que tá me visitando também, pra vizinha Cida, estamos aqui ligadinhos na Serra Dourada. E sobre a pergunta do dia, se eu tiver em um relacionamento, meu parceiro pedir um tempo, ele terá o tempo pro resto da vida dele, porque o casco fora. Por quê, Ronilda? O que você acha que ele vai fazer com esse termo, menina? Ai, meu Deus do céu, muito bom. Um beijo pra você, pro filhote João Pedro, muitos anos de vida. Vocês estão fazendo rir hoje, bom demais, velho. Alguém pediu pra não ser identificado. Graças, quem pede tempo em um relacionamento está querendo experimentar algo novo. Nesse tempo, ver que não era tudo aquilo que estava na expectativa, vai ver que o que ele ou ela tem é melhor ou não tem os defeitos que estava vendo entre esse relacionamento, né? Eu sou do tipo que se pedir um tempo, que seja o tempo eterno. Eita! Ou que já tenha outro ocupando o tempo que o outro pediu. Pessoal, o povo tá ligeiro, é isso. Beijo pra você que participou. E você também, se quiser mandar seu recado, não quiser ser identificado, não tem problema. Só avisa pra que a gente não diga seu nome no ar, tá? O que você acha dessa história? Você acha que tempo em relacionamento dá certo? Tem gente que tá aí namorando, casado, juntado, sei lá o que mais, e fala assim, não, amor, eu preciso de um tempo pra pensar, um tempo. O que você acha disso? Funciona? Tem chance de salvar essa relação ou não? A chance é só adiar o fim mesmo. O que você acha? Conta pra gente, até 30 segundos, tô esperando seu recado.
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0: Bora voltar no tempo? 1983, recordando o tema da novela Champagne, 8h53, bom dia.

0: Me dá 20 quilos.
1: Certo.
0: De repente chegou outro no Santana, assim, meio velho.
1: Sei.
0: O senhor tem picanha aí? Falou, tem. Então me dá aí 5 quilos. De repente chegou um cara no fusquinha, falou, o senhor tem braço? Falou, tem. Por quê? Então levanta que você assalta.
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2: 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Bom dia, minha amiga Grazi. 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Quando eu cheguei, o que a Grazi falou? 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
1: 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Bom demais você por aqui.
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1: 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Obrigada pela sua companhia, pelo rádio ligado. E vem comigo, que aqui só tem coisa boa.

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1: Chegando informação para você de Cristiás e região, tem vaga de emprego aí, tá? Precisando de uma oportunidade profissional, tá fora do mercado de trabalho, então é a hora, viu? Você vai procurar mais informações no VaptVupt. Tem vagas para operador de caixa, serviços gerais, auxiliar de açougueiro, nutricionista, motorista, cozinheiro, entre outras vagas. Então, pessoal de Cristiás e região, vá ao VaptVupt para poder ter essas informações das vagas de emprego disponíveis. Boa sorte para você.
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1: Bora de música. Gustavo Mioto e Murilo Huff, novo sozinho, 9 e 4. Bom dia.

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1: Oi, Câncer! Hoje a flexibilidade no trabalho ajuda a lidar com imprevistos e ouvir o seu sexto sentido é fundamental. Com o Sol e Júpiter favorecendo suas finanças, boas notícias e oportunidades de crescimento ficam a caminho. Na paixão, a atração aumenta, prometendo momentos especiais na paquera. Hoje a sua cor é amarelo e os palpites são 39, 57 e 12. Leão. Alô, alô, Leão! O dia tende a facilitar boas conexões no trabalho, hein? Impulsionando parcerias e reconhecimento. Curta a noite com familiares ou amigos, sempre atento às finanças. No amor, o momento é propício para fortalecer o relacionamento ou consolidar um romance. Aproveite esse dia cheio de boas energias. Hoje a sua cor é magenta e os palpites são 39, 48 e 9. Virgem. Para você do signo de Virgem, o universo

0: pede atenção às críticas e cobranças, mas o foco em tarefas práticas traz energia para concluir projetos. Disciplina na saúde ajuda a abandonar maus hábitos. No amor, um flerte pode animar, mas é melhor manter discreto, enquanto o romance pode precisar de um toque de paixão para reviver. Hoje a sua cor é marrom e os palpites são 17, 33 e 53.
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2: De volta com a nossa pergunta do dia. Hoje a gente quer saber de você o seguinte: você acha que dá um tempo no namoro, no relacionamento, pode salvar a relação? Ou, na maioria das vezes, significa mesmo que acabou? Conta pra gente sua opinião. Bora ouvir quem tá participando? Bom dia.
3: Bom dia, Grazi Tavares.
2: Oi, Divino.
3: Marcena de Itapacim, Goiás. Tampucá, hein? Tamo aqui curtindo o seu programa. Manda um alô pra gente aí. Tampucá, eu, Lison, Neguinho, Baiano. Tamo aqui, toda a galera aqui, toda a equipe que curtindo aí. Melhor da música.
2: Maravilha.
3: Melhor locutora do estado de Goiás, do Brasil inteiro, né? Grazi Tavares, minha amiga. Aquele abraço, hein? Alô, um
2: beijo,
3: abraço.
2: Divino. Abração pra esposa, pra toda a família também, tá? Adriana, tá em São Simão, Grazi, ofereço uma música pra Miriam, Maria da Guia, pro Orlando e Adriana, na Panificadora Alvorada, em São Simão. A música Estranho, com Rick Martin e Luan Santana. Um beijo pra vocês, bom trabalho.
4: Oi, Grazi, bom dia.
2: Oi, Elza.
4: Como é que você está? Você
2: eu
4: está
2: tô
4: bem?
2: Ótima.
4: Aqui é a Elza, São Simão. Eu queria te pedir uma música, Grazi, com o Gustavo Lima, Fala Mal de Mim, especialmente pra você.
2: Obrigada.
4: Gostada no Chibolim. Tenha um bom dia, uma boa quarta-feira pra você.
2: Pra toda a senhora também.
4: Um abraço, beijo com Deus.
2: Obrigada, um ótimo dia. A Suene tá em Crixás, Grazi, respondendo a pergunta. Resolve nada. Eu acho que só adia o fim do relacionamento. Ilza Barbosa?
5: Grazi, tudo bem? Excelente dia, abençoados. Estou aqui trabalhando, eu vim em Serra Dourada. Sobre a pergunta do dia aí, Grazi, não adianta. É melhor colocar um ponto final. Tudo tem um começo, meio e fim. Então, não dá certo.
2: Tá vendo? Wender, em Montevidio, Grazi, que Deus te abençoe sempre. Amém. Manda um abraço pra Dota, pra toda, né? Acho que ele quis dizer. Pra toda a minha família, os meus colegas de trabalho aqui na colheita de milho, na Fazenda Alvorada, município de Caiapônia. Bom trabalho pra vocês, bom dia. Maria Cristina, em São Miguel, também já participando, se inscrevendo na promoção. Boa sorte. Ivaneide?
6: Bom dia, Grazi. Tudo bem? É Ivaneide.
2: Tudo bem?
6: Sobre a pergunta do dia é o seguinte. Tem gente que é engraçado, né? Aí diz, eu separei de fulano porque eu vou dar um tempo, porque fulano é ruim. Aí depois, você morar aí 2, 3 meses, faz o que quer, aí volta pro mesmo fulano. Ué, será que o fulano era ruim ou é a pessoa que era ruim, né? Então, acho que relacionamento a gente não tem que dar tempo, né? Porque se tá bom, você continua. Se não tá bom, você pega suas coisas e sai de fininho, né?
2: Viu só? Pega seu banquinho e sai de fininho, já dizia Raul Gil. É isso, gente. Esse tempo é pra quê? Pra aprontar? É pra esparecer a cabeça? É pra quê? Adianta o quê, gente? Você não conversar, não sentar, alinhar as expectativas, vai resolver o quê? Vai voltar ou a mesma coisa ou pior, vai, né? Zé Carlos Bittencourt tá embrumado na Bahia, já se inscrevendo com a gente. Um beijo, bom dia e mais mensagens. Bora ouvir.
7: Oi, Grazi.
2: Oi.
7: Bem? Quero mandar um abraço para minha madrinha Eris Leite, mulher do Orestino, da Fazenda Rondinha.
2: Um beijo. Angelina tá em Cocalzinho, ligada, participando. Um beijo pra você. A Diana em Tapaci também. Gabriel Marcelino, pessoal na Lumixão de Cá, na Rua 2. Ele, o Nilo e o Wilson, mandando um alô pro Marquinho, lá no Hospital das Bicicletas. E um beijão pra toda aqui da Serra Dourada. Um abraço. Dona Lúcia.
8: Bom dia, Grazi, minha amiga. Tudo bem? Como é
2: tudo
8: que você
2: bem?
8: Está? Tudo bem com você? Uma ótima manhã abençoada de quarta-feira pra você, Grazi. Por favor, mande um alôzinho pra Vandete, pra Bela Vadeira, pra toda a minha família, pra
2: certo.
8: Todos ouvindo que está ligado, eu vim na Serra Dourada, tá? Grazi, sobre a pergunta do dia, olha, Grazi, tem que dar um tempo no relacionamento, né? Tem que pensar direito pra poder as coisas dar certo, né, Grazi? Com Deus aí, tchau.
2: Tá vendo, Dona Lúcia? Já pensa diferente. Reinaldo tá em Cristalina, ligado com a gente, mandando alô pra todos lá na Vila Andrade. Bom dia. Marcelo?
9: Bom dia, com alegria, minha amiga Grazi Tavares.
2: Oi, Marcelo.
9: Aqui quem
2: tudo
9: fala
2: bem?
9: É o Marcelo Vascaíno de Aceara. Sobre essa pergunta de hoje, Grazi, é pretexto prepara um fim de relacionamento, viu? Geralmente já tá desgastado. Quando você pede um tempo, você vai dar chance pra sua companheira curtir. Você vai curtir um pouco e depois voltar. Aí não, né? Aí não. Né? Pra mim, pedir um tempo já é o início do fim.

0: Isso aí, chama que é pressão, aqui é Marcelo do Vascão.
1: Abraço, Marcelo. E você, o que, que acha dessa história, hein? Conta pra gente. Você acha que dá um tempo no relacionamento, resolve os problemas ou é um jeito de adiar o fim? Conta pra gente, até 30 segundos. 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Chegando Rio Negro e Solimões e Jorge Matheus, saudade de ex.

0: Muito bem, tô de volta com mais uma quentíssima do mundo das celebridades. O cantor Leonardo comemorou 63 anos com uma festa intimista ao lado de amigos e familiares. A celebração, organizada pela esposa, a jornalista e influenciadora Poliana Rocha, teve como tema uma das maiores paixões do cantor. Adivinhem? Pescaria. A decoração contou com varas de pesca, jacarés cenográficos e outros elementos ligados aí ao universo da pesca. Poliana também preparou um espaço especial para os netos e as crianças da família aproveitarem a comemoração. Entre os convidados, é claro, o filhão Zé Felipe, que marcou presença ao lado dos filhos Maria Alice, Maria Flor e José Leonardo. Nas redes sociais, Poliana compartilhou detalhes da festa e mostrou que o momento em família se reuniu sim para cantar os parabéns e não deixar passar em branco aí o aniversário do sertanejo, que comemorou 63 anos de vida. Parabéns ao cantor Leonardo e parabéns por essa linda família construída. Seguimos de olho no mundo das celebridades. Não sai daí não, porque eu volto já já com outra quentíssima.
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2: Acerte a hora, 9:26. Bom dia para você.
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1: A segunda rodada da divisão de acesso do Campeonato Goiano acontece nesta quarta-feira. A segunda divisão estadual terá jogos às 7:30 da noite, com Goianésia e Crixás no Valdeir José de Oliveira. No mesmo horário, o Trindade recebe o Mineiros no Abrão Manuel da Costa. O Goiânia vai duelar com o Grêmio Anápolis, jogo em Aparecida, no Aníbal Batista de Toledo. Também às 7:30, o Rio Verde recebe o Tupi de Jussara no Mozar Veloso do Carmo, duelo entre equipes que venceram nas partidas de estreia. Já o Morrinhos enfrenta o Bom Jesus no estádio João Vilela às 8 horas da noite. Lembrando que Rio Verde, Tupi de Jussara, Morrinhos e Goiânia venceram na primeira rodada do estadual da segunda divisão. Goianésia e Bom Jesus protagonizaram o único empate no torneio. 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

0: Manhã Show de volta, agora 9h33, chegando informação em saúde com Bruno Carvalho.
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2: O entrevistado dessa semana do Meu Médico, Meu Amigo é o Dr. Jefferson Luiz Gomes, Hipnologia e Psicologia. Dr. Jefferson Luiz Gomes, em que problemas emocionais ou físicos a hipnose pode ser usada?
3: Olha, a hipnose clínica, a terapia com a hipnose clínica, ela tem bastante uma gama de utilização. Por exemplo, para o combate ao tabagismo, o emagrecimento, no combate às fobias em gerais, depressão, ansiedade e até mesmo problemas sexuais. Por exemplo, combate ao alcoolismo, problemas, por exemplo, a pessoa tem dificuldade para falar em público, timidez, né? A pessoa, nesse momento, com a terapia, ela consegue a resolução de todos esses problemas.
2: Como é o processo da hipnoterapia para a depressão, doutor?
3: Olha, a depressão hoje é considerado o mal do século. É uma doença que afeta cerca de 400 milhões de pessoas, segundo a Organização Mundial de Saúde. Normalmente, a pessoa entra num estado de depressão, ele surge de diferentes fatores, né? Especialmente o de fundo psicológico ou emocional, já que algum trauma vai gerar essa depressão. É muito comum as pessoas gerarem essa depressão em função de perdas de entes queridos, em função de acidentes, até mesmo traumas ocasionados, né? Por exemplo, um acidente de trânsito pode fazer com que a pessoa entre num estado de depressão, a perca de um filho, né? E dessa forma, com a hipnose, né, com a terapia com a hipnose, na sessão, logo na primeira sessão, a pessoa já experimenta um estado de tranquilidade e resolução desse conflito rapidamente.
2: O entrevistado dessa semana do Meu Médico, Meu Amigo é o Dr. Jefferson Luiz Gomes, Hipnologia e Psicologia.
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0: Chegando na Castela, 9h35.

0: Libriano, o dia promete alegria e bom humor, com sorte favorecendo suas oportunidades de diversão ao lado dos amigos, hein? No trabalho, seja criativo e compartilhe suas ideias. No amor, o romantismo fica no ar para momentos especiais ao lado de quem você ama, com paixão e carinho. Hoje a sua cor é prata e os palpites são 38, 2 e 20.
1: Escorpião,
0: hoje o apoio da família é seu grande aliado e boas notícias no trabalho podem surgir. Aproveite as oportunidades de crescimento profissional e mantenha o equilíbrio nas amizades. No amor, cuidado com o ciúme excessivo.

0: positivo para evitar tensões desnecessárias. Ó, aproveite seu dia, tá? Hoje a sua cor é dourado e os palpites são 46, 3 e 30. Sagitário. Alô, Sagita! Para você do signo de Sagitário, seu destaque na comunicação e na expansão de contatos potencializa suas ideias. Aproveite para viajar e rever amigos. A paquera fica mais animada e pode surgir de onde você menos espera, fortalecendo seus relacionamentos. Mantenha o coração aberto às novidades e boas vibrações. Hoje a sua cor é cinza e os palpites são 27, 36 e 2.
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2: Na pergunta do dia, hoje a gente quer saber a sua opinião na seguinte questão. Você acha que funciona dar um tempo em relacionamento? Pode ser um namoro, um casamento, um relacionamento qualquer. Você acha que isso dá certo? Ou você acha que é só um pretexto mesmo pra adiar o fim? Ou pra pessoa aprontar? Conta pra gente. Até 30 segundos, vem participar. Vamos ouvir quem tá por aqui? Alguém pediu pra não ser identificado, falou assim: bom dia, minha amiga Grazi, tudo jóia? Tudo bem. Tempo no relacionamento cheira a chifre queimado. Creio que só piora a situação. Ou resolvem juntos ou terminam de uma vez.
3: Eita!
2: Tá aí a participação de alguém que pediu pra não dizer o nome. Tá tudo bem. Márcia, bom dia!
4: Grazi, aqui é Márcia do Rio Quente. Esse negócio de dar tempo, pra mim, é coisa de novela. É só uma maneira chique de dizer até nunca mais. Porque nunca deu certo, eu imagino que não. É a minha opinião.
2: Bom dia,
4: tudo de bom.
2: É a sua opinião mesmo que a gente quer. Um beijo pra você, menina. Antônia Campos, minha amiguinha Ciara Grazi, que Deus derrame chuva de bênção sobre a sua vida. Um beijo pra você, minha locutora nota mil. Obrigada, amém, pra nós. Sobre a pergunta, Grazi, pra mim, esse negócio de adiar um relacionamento é só uma desculpa pra sair fora. Acabou há muito tempo. Não existe tempo em um relacionamento, é só adiar o que já chegou ao fim. Tá aí a opinião da Antônia Campos, hein, a Ciara. E você, concorda? Conta pra gente. Bora ouvir mais recados? Bom dia!
5: Bom dia, Grazi. Bom dia a todos da Serra Dourada FM. A minha opinião é o seguinte, eu acho que esse negócio de dar um tempo não funciona. Aconteceu comigo uma vez, eu namorava uma professora e ela veio pedir um tempo, sabe? Ela era professora e assumiu a diretoria da escola. Acho que tava com muitas coisas pra resolver, muito problema, e também o ego dela foi lá em cima, né? Pô, sou diretora, namorando com esse cara, um cara simples, e aí pediu um tempo. Ah, vamos dar um tempo. Não, é melhor largar. O negócio de tempo não funciona, não.
2: É porque, assim, você acha que às vezes a pessoa fica sem jeito de terminar? Pra saber, ter certeza da decisão dela. Aí ela, tipo, dá um tempo, fica um pouco longe pra ver se é isso mesmo que quer. Eu sei lá, hein? Povo indeciso da vida, não é? Ai, ai. Cláudia Roberta em Itapaci. Grazi, tá tudo bem? Eu tô excelente. Grazi, eu passei por isso e ainda ouvi. Vamos dar um tempo? Preciso reorganizar minha vida. Mas se durante esse tempo você arrumar alguém, eu não te quero mais. Oxi! E logo ele apareceu com outra. Não caio mais nessa. É tipo assim, vamos dar um tempo, você não pode ficar com mais ninguém, mas eu posso. É tipo isso? Uai, que bagunça é essa, gente? Ai, meu Deus do céu. Miguel.
6: Bom dia, Grazi. Aqui é o Miguel do assentamento 8 de Mar. Mais uma quarta-feira abençoada pra nós aí, né?
2: Hoje
6: eu tô de folga, tô ouvindo seu programa aqui.
2: Muito bem, bom dia.
6: Aí tá ligado no 12. Quero te pedir pra você passar uma música pra nós aí com o Nando Moreno, Bar da Esquina. Oferecer pro meu amigo Alaor, aqui do assentamento 8 de Março também. Como é bom ouvir essa voz linda sua aí. A gente fica até o dia, fica mais animado. Tchau, muito obrigado, amigo. Minha amiga. Tenha um bom dia.
2: Se por um lado você fica animado com nossa companhia aqui na Serra Dourada, a gente fica animado com a sua participação, pode ter certeza, viu, Miguel? Um excelente dia pra você, um bom descanso, curta muito aí sua folga. A Suelaine tá em Itaguaçu. Grazi, em um relacionamento não existe tempo. Ou você tá junto ou não tá. Essa é a minha opinião. Alice, bom dia.
7: Oi, tia Grazi.
2: Oi,
7: bom
2: fofura.
7: Dia. Eu tava vendo aqui o programa e eu lembrei. Ixi, a Grazi tá falando hoje. Eu falei, mas posso falar com a Grazi? Aí ela deixou. Nossa, tia Grazi, eu acho sua voz tão linda que eu fico até abismada. Sua voz é linda, viu? Manda um alô pra minha avó, hein? Pra Caetana. Ela ama
2: não
7: você, mas tudo aqui é sua fã.
2: Não dou conta, gente. Como é que pode uma fofura dessa? Você tem quantos anos, Alice? Que eu fiquei curiosa agora. Muito esperta você, muito maravilhosa. Fique sempre à vontade quando a vovó deixar. Fique sempre à vontade para participar aqui com a gente. Você será muito bem-vinda, tá? Um beijo. Daqui a pouquinho eu volto com mais mensagens e você participe e responde. Você acha

0: que funciona? Você acredita que dá tempo num relacionamento? Pode salvar a relação ou na maioria das vezes já significa mesmo que acabou, hein? Conta pra gente.
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0: Chegando a fofoca do ano, 9h47.

0: Mari Fernandes, aqui com o Telefone Sem Fio.
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0: Na pergunta do dia, responda pra gente. Você acha que dá tempo em um relacionamento, resolve os problemas ou é só um jeito de adiar o fim, hein? Conta pra gente sua opinião. Bora ouvir quem tá participando? Bom dia.
2: Oi, Glass. Bom dia, meu
0: Oi,
2: amor.
0: Pedrinho.
2: Bom dia, minha princesa.
0: Tudo
2: Como
0: bem?
2: Você tá? Tudo bem? Eu tô bem,
0: excelente.
2: Graças a Deus. É, Glass, eu também pela pergunta do dia aí.
0: Ah.
2: Eu também, se me pedir um tempo, adeus pra nunca mais.
0: Vixe.
2: Já tem rolo, tem alguma coisa errada aí. Eita, Lele. Vem que aqui só tem coisa boa. Pedrinho do PA Rio Araguaia. Sítio do Azulão do Reino Encantado.
0: Eita, Pedrinho, eu adoro quando você participa. É dessa animação que a gente gosta, viu, meu amigo? A Dulcineia tá ligada com a gente. Um beijo pra você. Bom dia. Marcinho Pinheiro tá em Cristalina. Já estamos na ativa, viu, minha amiga? Preparando tudo pra segunda-feira. Finalzinho de férias, né, ô Marcinha? Abraço pra todos os ouvintes, em especial Antônio Marques, Campo Alegre, uma pessoa maravilhosa que me fez companhia o tempo todo na viagem dos Romeiros para Aparecida do Norte. Um grande amigo, coisa linda, um beijo pra você, pro Antônio Marques também, um bom dia, tá? Mais mensagens, vamos ouvir?
3: Oi, bom dia.
0: Oi,
3: minha
0: sumida.
3: Princesa, minha flor do dia. Aqui é Solange da Vila Renascer.
0: Ah,
3: bom, eu também, esse negócio dá tempo, não vira. Quem dá tempo, o tempo é o tempo, e o tempo já falou pro tempo que nunca tem tempo, né? Eu largo de uma vez, ou vou levando aí na munha. Ô, meu amor, manda a próxima música aí pra nós aqui em São Miguel. Sonha com minha família, Mariano, pra minha filha, mais o esposo dela,
0: certo,
3: e meus dois netos, pro meu filho e a esposa. E os dois netos também, que eu sou vó de quatro.
0: Que linda.
3: E um cheirão pra você e pra toda a sua família aí. Manda
0: beijo.
3: A próxima música pra nós aí, Grazi. Beijo.
0: Um abraço.
3: E manda alô pra todo mundo.
0: Tá bom, combinado. Beijo aí pros quatro netinhos, tá? Alguém pediu pra não ser identificado falou o seguinte. Grazi, fiz 45 anos de casada no dia 25 de julho. 45 anos de casada. Quando precisa eu dar um tempo, eu durmo com os pés para a cara dele. E logo tudo volta ao normal. Precisando dar um tempo pra sempre. Eita! Pesou o clima? Eu achei que tava indo tudo bem, que tudo se resolvia no outro dia. Às vezes é uma conversa, né, gente? Vai, não sei, 45? É muita coisa, né? Eu tô aqui pensando, eu tenho 10, eu já acho coisa demais da conta, gente. 45 é muita coisa, menina. Vai dar tudo certo, resolva esse trem aí, viu? Bom dia.
4: Bom dia, Grazi. Grazi, eu, na minha opinião, não resolve. Só vai adiar mais o problema e vai continuar a mesma bola de neve. Tem que resolver na hora.
0: Não é?
4: Um abraço pra todos vocês da Serra Dourada. Sou ouvinte.
0: Eu também.
4: Sou de São Miguel do Araguaia, Goiás. Moro na Fazenda Joama.
0: Eu também sou dessas, ô Vandeli, que não gosto de resolver nada depois. Gente, vamos resolver os trem? Vamos conversar, vamos... Se tiver que alinhar as expectativas, a gente ali, mas não vamos deixar esse trem acumulando, não, que depois um trem que era pequeno fica gigante. Alemão Pintor tá em Cristalina. Grazi, manda alô pro meu amigo Rafael Serralheiro. Ele tá ralando e tá ligado na rádio. Coisa boa, um beijo pra ele, pro Rafael. E pra você também, Alemão, bom dia. Daqui a pouquinho eu volto com mais mensagens, tá bom? Vem responder. Você acredita que dar um tempo no namoro, no relacionamento, pode salvar a sua relação? Ou, na maioria das vezes, significa mesmo que já acabou, hein? Conta pra gente.
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0: Bora voltar no tempo? Essa é do ano de 1970. Bom dia pra você, 9h56.

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1: Bom dia, aqui Lucílio Macedo, eu falo da Central de Jornalismo da TV Serra Dourada. O consórcio Limpa Gin repudiou mais um caso de violência contra um colaborador durante a coleta de lixo em Goiânia. O caso aconteceu na noite de segunda-feira, no setor Santa Helena, quando um motociclista se irritou com a parada do caminhão de coleta. Agrediu o motorista, quebrou o retrovisor do veículo, lançou uma pedra que atingiu o rosto da vítima e ainda tentou atropelar um dos coletores. A Guarda Civil Municipal identificou e prendeu o suspeito. O motorista recebeu atendimento e a empresa destacou que este é o quarto caso de violência contra equipes de coleta em apenas 2 meses. O SBT Notícias Goiás traz esse caso e os principais fatos das últimas 24 horas. Acesse agora o portal de notícias da TV Serra Dourada. É o tvsdnoticias.com.br. Eu sou Lucílio Macedo, espero você 10h45 na TV Serra Dourada SBT. 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
0: Chegando o Maiara e Maraíza, 90/10.
2: Existe uma teoria que se chama 90/10, onde uma pessoa tem 90% daquilo que você procura em alguém, só que você foca naqueles 10% que falta. Aí você vai pra rua, se aventura e realmente você encontra aqueles 10%, mas não se deu conta que perdeu os 90%.
3: Era uma vez um cara que tinha um amor foda na mão. 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

0: Alô Capricórnio, olha só, hoje as boas notícias financeiras podem trazer uma grana extra ou novidades com heranças. No trabalho, mantenha o foco e faça a sua parte para alcançar o sucesso. No amor, o charme fica em alta, mas ó, evite ciúmes exagerados para fortalecer sua vida a dois. Hoje a sua cor é laranja e os palpites são 19, 3 e 48. Aquário. Atenção para você do signo de Aquário, hoje é um excelente dia para focar em projetos pessoais e fortalecer parcerias no trabalho com a energia de Sol e Júpiter. Nos momentos de lazer, contatos com pessoas queridas trazem alegria. No amor, cuidado com tensões matinais, mas surpresas positivas podem ocorrer. Então, ó, aproveite seu dia, aquariana e aquariano. Hoje a sua cor é vermelho e os palpites são 36, 10 e 43. Peixes. Pra você do signo de peixes, pisciana, pisciano, hoje seu bem-estar e energia ficam em alta, ideal para praticar atividade física. No trabalho, as tarefas individuais fluem bem, enquanto o amor pede paciência e também calma, tá? Aproveite o dia para cuidar de si e manter o equilíbrio emocional. Hoje a sua cor é violeta e os palpites são 4, 32 e 40. E ele tá de volta, João Bidu, hoje todo amoroso, vai trazer um ritual para o amor. É com você, João.
1: Beleza, beleza, Camila. E vamos então à simpatia para a Joilda, né? Simpatia para atrair um novo amor. Escolha um sábado para realizar essa simpatia, viu, Joilda? Em um copo de vidro, misture 7 folhas de laranjeira, pétalas de rosa, cor de rosa, algumas gotas do seu perfume favorito e um pouquinho de mel. Durante o banho, passe essa mistura pelo corpo, deixando agir por cerca de 5 minutos. Nesse meio tempo, visualize o tipo de amor que deseja atrair e reafirme para si mesma, hein, que está pronta para viver uma nova fase. Por fim, enxague-se normalmente e descarte os restos da simpatia no lixo, encerrando o ritual com positividade. Valeu? Boa sorte, querida! Amanhã, hein? Espero todo mundo aqui com a graça de Deus. Um beijo, um abraço forte, saúde e sorte!
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0: Já de volta com a nossa pergunta que tá dando o que falar nesse WhatsApp, também participar e responder. Você acredita que dar um tempo no namoro, no relacionamento, pode salvar a relação? Ou, na maioria das vezes, significa que já acabou, hein? O que você acha? Vamos ouvir quem tá participando? Bom dia!
1: Bom dia, Graça. Aqui é a Manal da Silva de Corumbá. Tenha a terça-feira abençoada.
0: Amém.
1: Deus ilumine sempre o seu caminho. E o tempinho aí, tá fechado?
0: Tá, também.
1: Tá fechado. Querendo chover, Graça. O frio acabou, tá um colorão agora. E Deus abençoe o seu dia, Graça.
0: Ah, mas eu acho que esse tempinho tá só enganando a gente. Acho que vem chuva nada, viu, Vânia? A Mari tá em Cristalina, ligada com a gente. Bom dia, minhas amigas. Grazi, Maria Vitória, Mai, todos da Serra Dourada. Um excelente quarta-feira para todos vocês. Hoje tem uma pessoa muito especial de aniversário. Meu cunhado Wilson Júnior, lá na rua Tapuias. A ele, muitos anos de vida e muitas felicidades. E a vocês da Serra Dourada, meu abraço carinhoso. Quanto à pergunta do dia, na minha opinião, quando se pede um tempo, é porque acabou já faz horas. Beijos, Grazi. Beijo, Mari. A Bel chegou também.
2: Bom dia, aqui é Bel Lavadeira, filhão.
0: Tá boa? Tá,
2: viu? Um abração aí. Obrigado, dona Lúcia. Tô te ouvindo. Obrigado, dona Lúcia, de Salverlândia, Minas Gerais. Ô, Grazi, um abraço pra você. Fica com Deus aí,
0: amém,
2: filho. Hoje tô com coragem. Hoje vou vou fazer compra e vou trabalhar. Hoje, ai, corre.
0: Hoje tá corajosa?
2: Beijo.
0: Tá certo, bom trabalho, minha amiga. Cleonice, tá ligada com a gente? Grazi, quanto à pergunta do dia, acho que o tempo foi feito para ser vivido e não para se dar. Sendo assim, o tempo é de Deus. Para um relacionamento, não existe essa de tempo. É melhor acabar. O único tempo que esperamos é o de Deus. Viu só? Tá aí a opinião da Cleonice em Chaveslândia. Ramon, bom dia.
3: Bom dia, Grazi, tudo bem?
0: Eu tô aqui bem,
3: é o Ramon,
0: você?
3: Falo de Morrinhos. Tô sempre ligadinho na Serra Dourada.
0: Maravilha.
3: Aqui 90.7, ligado na melhor. Te ouço todos os dias. Às vezes eu não participo, né? Mas eu tô todos os dias ligado.
0: Ah, que
3: praticamente
0: maravilha.
3: 24 horas por dia ligado, até de madrugada, na melhor rádio do Brasil.
0: Gostei de ver, adorei saber disso, Ramon. Eu sei que tem muita gente que tá sempre ligado, mas nem sempre tem um tempinho pra participar. Mas fique sabendo, Ramon, que a gente adora quando você aparece por aqui, então fique à vontade. Sempre que quiser, mande seu recado, você é muito bem-vindo, tá bom? Quem mais participando? Valdeir, motorista de caminhão de coleta de Itapaci. Grazi, eu estou ouvindo a Serra Dourada e tentando trabalhar de pedreiro. Por que tentando? Tá difícil o trem por aí, menino? Bom trabalho. Um abração pra você, obrigada pela companhia. Vandete, bom dia.
4: Pergunta do dia: não existe tempo para o relacionamento, gente. De um tempo é porque quer terminar, né, Grazi? Eu penso assim.
0: Não tá aí com isso coragem,
4: aí,
0: não é?
4: Minha opinião, né? De um tempo é porque quer terminar.
0: Faltou coragem, será que foi isso? A Daphne, bom dia.
5: Oi, Gabi.
0: Oi, Kira.
5: Manda um beijo pra nós.
0: Não dou conta, gente. É a Kira, gente, a filhota da Daphne. Um beijo aí pra toda a família em Cocalzinho, que bonitinha. Fábio Silva, tá em Montevidio, lá na Fazenda Bom Jardim. Grazi, um ótimo dia pra todos os ouvintes, especialmente pra vocês dessa rádio, que é bom ouvir. Na minha opinião, sobre a pergunta do dia, a pessoa que quer dar um tempo, em quase 100% dos casos, é porque não quer mais esse relacionamento. Pedir um tempo é só para esfriar a cabeça. Se fosse eu, terminaria cara a cara ou restava de vez, né? Por favor, um abraço, viu? Um bom dia. Daqui a pouquinho tem mais recados e você participa e responde nossa pergunta do dia. Você acha que dá um tempo no relacionamento resolve os problemas ou é só um jeito mesmo de adiar o fim, hein? Conta pra gente sua opinião, até 30 segundos.

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2: De volta por aqui com mais uma quentíssima do mundo das celebridades. Olha, a influenciadora Lauren Prota comemorou os 2 meses de vida do filho caçula, o Levi, com uma festa intimista e cheia de criatividade. O tema escolhido foi Chef Levi, inspirado na fase em que o pequeno tem como prato favorito o leite. A decoração contou com vaquinhas, doces personalizados e um bolo de 3 andares. O cardápio também entrou na brincadeira com opções de leite aí e leite com colinho. Para completar a festa, Levi apareceu vestido de chefe de cozinha. Nas redes sociais, Lauren brincou com os seguidores e escreveu: "Alguém aceita um cardápio desse mini chefe? As opções são poucas, mas ele entrega. Parabéns ao pequeno Levi aí pelos 2 meses de vida e parabéns também à querida família, Lauren Prota e também o Léo Santana. E todos que compartilham aí nas redes sociais essas histórias maravilhosas com a gente aqui pra gente contar tudo pra vocês. Seguimos de olho em tudo que acontece no mundo das celebridades. Não sai daí não, porque eu volto já já com a última quentíssima de hoje.
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3: Acerte a hora, 10h27. Bom dia.
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5: O Santos confirmou o favoritismo e se classificou na Copa Sul-Americana. Na noite de ontem, com transmissão da TV Serra Dourada, o Santos venceu a Universidade Central da Venezuela por 4-2 na Vila Belmiro, garantindo assim presença nas oitavas de final da competição. Na partida de ida, os brasileiros haviam vencido por 4-1, mas, mesmo assim, tomaram um susto logo no início do jogo de ontem. Sofreram um gol de Sosa aos 20 segundos. Miguelito, ainda no primeiro tempo, empatou. Na segunda etapa, com as entradas dos titulares, incluindo Neymar, o Santos aumentou o ritmo, marcou com Gabigol, Gabriel Menino e Rony, e ainda sofreu um gol de Motes.

0: 4-2 para o Santos, que agora vai enfrentar o Macará do Equador na próxima fase da competição, nas oitavas de final. 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
1: 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Show de volta agora 10h35, chegando detalhes da minha vida com Bruno Carvalho.
2: 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Escreva a sua em detalhes da minha vida. O seu nome e o nome das pessoas envolvidas não serão revelados.

Amigo Bruno Carvalho, sabendo que você jamais revela o nome das pessoas envolvidas nas histórias que te contam, foi que resolvi escrever e contar a minha história. Com 18 anos, já estava cursando o primeiro ano da minha faculdade. E tudo na minha vida era normal, como para qualquer garota da minha idade. Até que apareceu em minha vida um homem maravilhoso, que mudou toda a minha história. Ele trabalhava na biblioteca da faculdade, e toda vez que eu ia fazer alguma pesquisa, lá estava ele, me elogiando, me tratando como uma deusa. Esse homem, Bruno, despertou em mim uma paixão tão louca que mais parecia um vulcão em erupção. Tudo nele me encantava. A voz, o jeito de falar, de sorrir, a gentileza, a educação. Logo começamos com um romance tórrido. Só que tinha um porém, e grave. Ele era casado. Em poucos momentos de lucidez, eu me perguntava: como posso estar tendo um caso com um homem casado, com a criação que eu tive? Mas no encontro seguinte, eu esquecia tudo e me entregava totalmente para ele. Me entregava, Bruno, completamente para aquela paixão. Tudo com ele era maravilhoso. E eu via que, assim como eu, ele também estava apaixonado. Isso aconteceu durante um ano inteiro, sem que ninguém desconfiasse. Mas as coisas mudaram quando eu acabei engravidando dele, Bruno. Ele ficou louco. Disse que me amava, mas não poderia deixar a esposa, que também estava grávida, para ficar comigo. E era com ela que ele tinha compromisso. Eu não me importei, Bruno. Disse a ele que ainda assim eu ficaria com ele. Enfrentaria sozinha a minha gravidez, sem nunca contar que ele era o pai. E ele concordou. Só que a realidade foi outra. Aos poucos, Bruno,

0: Ele começou a me evitar, cada dia mais, até que sumiu da faculdade. Ah, Bruno, só eu sei o que tive que enfrentar com minha família e amigos para levar essa gravidez sozinha. Fiquei sabendo que ele tinha pedido demissão e mudado para outro estado, que não sabia onde era, ou talvez ele tenha proibido a todos de contar, não sei. Enfim, Bruno, tive que criar o meu filho sozinha, mas mantive a minha palavra. Até hoje, depois de 15 anos, ninguém sabe quem é o pai do meu filho. Apesar de tudo, eu não me arrependo. Fiquei com o bem mais precioso que ele poderia me dar, que é o nosso filho. E cada vez que olho para ele, sinto a presença do homem que foi o grande amor da minha vida. Bruno, aí está a minha história. Terminando, eu gostaria de ouvir uma música que eu gosto muito. E mesmo ele não sabendo, dedico a ele. É com o Rei Roberto Carlos, Outra Vez.
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Fortaleza e Salvador. Pedro e Benício. Todo mundo tem uma lembrança boa, né? Então vamos cantar assim, ó.

0: boa.
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3: Capítulo dessa quarta-feira: Quem ama, cuida. Ademir se incomoda ao ver jornalistas em frente à delegacia. Pilar acusa Carmita de inventar que seu anel é falso. Adriana e Mau Mau comemoram a repercussão da acusação contra Ademir. E Patrick tenta tranquilizar Dora. Kleber informa a Pedro que mais duas mulheres querem denunciar Ademir. Adriana vai até a casa de Pilar. Contei o que vai acontecer hoje em Quem Ama Cuida.

0: dia. Na pergunta do dia, hoje a gente quer saber de você o seguinte: dá um tempo no relacionamento, funciona? Resolve o problema? Ou você acha que é só um jeito de adiar o fim que já estava previsto aí, hein? Conta pra gente, bora ouvir.
1: Bom dia, Grazi. Hoje eu vou dizer alô para a minha cidade que tá fazendo aniversário.
0: Ah, é verdade.
1: Aqui é a Edna Gouveia. Eu amo muito Caiapunha.
0: Maravilha.
1: Se eu pudesse apertar e dar um abraço, um beijo, eu amo muito. Ofereça qualquer música aí do Leonardo pra todos que amam Caiapunha.
0: Que legal. Tenho muita vontade de conhecer, viu? Uma hora eu vou ter essa oportunidade, se Deus quiser. O Leonardo, também de Caiapunha, Grazi, tô na escuta aqui do seu programa. Na verdade, em Cruz Alta, no estado do Rio Grande do Sul. Ele é de Caiapunha, mas tá no Rio Grande do Sul ligado com a gente. Um bom dia, viu, Leonardo? Marcinha Pinheiro, Grazi, pra mim, o tempo não volta mais. Passou, passou. Comigo pediu tempo, já era. Não existe nada pra depois. Até porque o que eu tenho pra falar, eu falo na hora. Mais recados?
2: Fala, Grazi, bom dia.
0: Oi.
2: Eu, antes, boiadeiro, esse negócio aí, a pergunta do dia, esse negócio sobre tempo, isso aí é pedra cantada, né? Esse tempo tem nome, igual um amigo meu aí. Amigo meu deu tempo, mas ele gostava demais da mulher e voltou, mas graças a Deus vale a felicidade dele. Mas esse negócio de tempo é latar. Tchau. Sim. E obrigado. E o agro não para, tamo aí no puxo do ferrachado.
0: Tchau e obrigado, um beijo pra você. A Janaína, Grazi, bom dia. O Bola de Fogo tá mandando um alô aí, dizendo que aqui no bar dele tem um peixe que é uma delícia. Uai, eu tenho que provar esse trem pra ver se é verdade, Anaína. Um beijo. Raquel Aparecida em Itapaci. Grazi, que dia o sorteio? Quero participar pra ganhar esse celular e dar de presente pro meu esposo. Ó, boa sorte. Anote dois horários, envie pra gente, se cadastre. O sorteio vai ser no dia 5 de setembro, 5 do 9, tá bom? Boa sorte pra você, Raquel. Tem mais recados? Deixa eu ouvir quem tá participando. Gorete.
3: E a Grazi, que é Gorete, que está em Goiás. Tô aqui ligadinho no seu programa, tá bom? Até demais. Tchau e obrigado.
0: Até demais, é ótimo. Quem que é o neném que tá chorando aí? O que é que foi que tá choroso?
4: Bom dia, Grazi. É uma abençoada quarta-feira. Bom dia.
0: Beijo, Janaína. Maria Amélia?
5: Bom dia, Grazi. Que é Maria Amélia, minha amiga. Você tá bem?
0: Eu tô
5: abaixo
0: ótima.
5: Meus filhos, meus 5 filhos, meus 10 netos, que tem que estar pra nascer a menina. A menina tá grávida de... A menina vai nascer mês de setembro.
0: Que
5: com uma preta nascer aqui nas Três Barras. E todos vocês da Serra Dourada, um abração pra você e fico com Deus.
0: Amém.
5: Que Deus abençoe o seu dia.
0: A todos nós, viu? Que nasça com muita saúde. Um beijo pra você. A Diomar tá em Santa Maria. Bom dia, dona Grazi. Mande um abraço aqui. Que Deus abençoe com muita saúde, paz, amor e alegria. Obrigada por nos alegrar todos os dias. Amém, minha amiga. Eu que agradeço a sua companhia, o carinho de sempre. Meu amigo Sansão também tá ligado com a gente. Deixa eu ouvir o recado dele. Ah, deixa eu só colocar um recado aqui antes. Alguém que pediu para não ser identificado falou o seguinte. Sobre a pergunta, se a pessoa pedir um tempo é porque não tem coragem de terminar. Por isso que pede tempo. Se a pessoa der esse tempo, vai ver que não tinha mais amor entre ambas as partes. Xiii. Deixa eu ouvir agora o Sansão. Bom dia.
6: Oi, Grazi. Bom dia, bom dia. Com muita alegria, minha amiga Grazi. Bom dia aí a todos os ouvintes da Serra Dourada FM. Bom dia aí aos nossos amigos de FAG da Construção Civil, né? Nossos brothers aí, né? Que faz parte da Construção Civil, né? Tanto os pintores como
0: certo.
6: Os pedreiros, os serventes de pedreiro, né? Os ajudantes, eletricistas. Todos que fazem parte da construção civil, né? Engenheiros, mestre de obra. Vamos mandar um abraço aí pra galera aí da construção civil, beleza? Um abraço aí para nossos brothers aí. Valeu, Grazi, um abraço. Quarta-feira, Sansão Pintor tá aqui na Fazenda
0: Maravilha.
6: Segredo, Grupo Segredo. Pintando 7. Valeu, Grazi,
0: um abraço. Abraço, Sansão. Bom trabalho para você, para toda a turma aí na obra, ligado com a gente também. Jaqueline tá em Montevidéu. Grazi, passando para te desejar uma ótima manhã, que Deus abençoe sempre. Adoro ouvir você e um beijo no coração. Obrigada, minha amiga. Um beijo para você, um excelente dia. E você que tá aí, ainda não participou, conta pra gente. Você acredita que dá um tempo no namoro, no relacionamento, pode salvar a relação? Ou, na maioria das vezes, significa que já acabou, hein? Conta pra gente.
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0: 10h52, bom dia.

0: Tiago, bom dia.
1: Oi, Grazi, bom dia. Aqui é o Tiago, aqui do setor aeroporto, São Simão.
0: Tudo bem?
1: Eu acho que um relacionamento a dois, eu acho que não deve ter, vamos supor, tempo, né?
0: Uhum.
1: Dá um tempo. Eu acho que não existe isso. Então, a minha opinião é essa. Não existe. Se não existe, cada um pro seu canto, né? Cada um pro seu lado.
0: Certo.
1: Vai ver uma outra vida, né? Diferente. Cada um pro seu lado, porque é muito complicado, né?
0: Tá aí a opinião do Tiago. Um beijo pra você. Josias, mandando um abraço, um bom dia, um feliz aniversário pra sobrinha Geiciane, que tá fazendo 17 anos hoje. Parabéns pra ela. Muitos anos de vida, tudo de melhor. Silas, em Cristalina, tá ligado com a gente na correria, né, menino? Bom trabalho aí pra você, obrigada pelo carinho. Quem mais participando? Matheus, deixa eu ouvir o recado dele. Matheus.
2: Bom dia, Graziella.
0: Bom dia.
2: Matheus aqui de Montevidio, um grande dia pra você.
0: Sumido, né, menino?
2: Quarta-feira. Hoje tem megão, hein, Graziella?
0: Hoje é dia.
2: Abraço aí a todos os ouvintes, abraço aí ao Sudilei, as meninas ali do estúdio aqui da Rede Serra Dourada aqui de Montevidio, Nayara, Natália. Um grande abraço.
0: E é Kelly, tá esquecendo da Kelly.
2: Um grande abraço, aqui é o Matheus de Montevidio, Açaí Natural é só aqui.
0: Beijo pra você, menino. Gustavo, Grazi, eu acho que não adianta desse negócio de tempo. Eu acho que isso é mais uma maneira de adiar o fim do relacionamento. Pessoal da Panificadora Alves, em Cristalina, ligado com a gente, um abraço. E o Cleiton respondeu a pergunta. Esse negócio de tempo, Grazi, não existe. Conheço pessoas que a mulher pediu um tempo, quando voltou... já tava grávida. Eita! Vocês estão gostosos, hein? Mais recado chegando. Grazi, manda um abraço pra toda a equipe aí. Um abraço pro Tião do JK e pra todos os ouvintes. Eu sou a Lohane. Um beijo pra você. Osmarina em Minasul também com a gente. O Mano Teles em Cristianópolis ligado com a gente. Um bom dia. A Denilson tá na Fazenda Sabiá. Respondeu a pergunta. Grazi, pra mim, se existe um problema, você resolve mudando com as atitudes. Não é dando tempo, né? Cachorrão.
3: Aqui, Grazi. Sua pergunta do dia, Grazi. Pessoa, pitbull dá tempo.
0: Isso.
3: É porque ele quer vazar fora. Mas dá tempo e dá por fora.
0: Compensa, não?
3: É, isso aí. Quando fala dá tempo, pode pegar descendo. Viu?
0: Pega que é furada, né?
3: É só um meio de vazar. Na Braquiara.
0: Viu só?
3: Manda um alô pra mim, meu amigo Zé da Gaia, com o velho Luiz Creito, o Salgadinho, pessoal lá do Ivan da Costura, todo da Panificadora União. Tchau,
0: um beijo pra toda a turma por lá. Cici!
4: Bom dia, Gai. Bom dia, Gai. Manda um alô pro Cici, Gai. Manda um alô pro Cici. Um abraço também do meu amigo Macaco, lá no Lava Jato, na saída de Nova Roma.
0: Ó!
4: Manda um alô pro Cici. Cici tá ligado, Nath. Tá ligado. Aquele abraço.
0: Isso é uma graça, né? Um abraço pra você. Lucas Ferreira tá em Cocalzinho, mandando um beijo, bom dia pra todos os ouvintes da Serra Dourada, também ligados. Santos, bom dia.
5: Beijo. Oi, Grazi, bom dia.
0: Oi.
5: Santos, corretor, Jardim Gal, Voz de Ouro, passando pra desejar a todos aí uma ótima quarta-feira e mandar um alô pra minha primeira dama que tá ouvindo lá no salão. E respondendo a pergunta...
0: Diga.
5: Olha, separar tem, não tem como. Aí é separar é pra sempre. O negócio de dar um tempo ou o homem engravida uma mulher ou a mulher dele vem grávida. Aí não dá certo, entendeu? Serra Dourada, tá no coração do Brasil. Fui.
0: Tá aí a participação do Santos, né? Bora encerrar então a pergunta do dia. Deixa eu mandar só um beijo aqui pro Wilson ligado com a gente no Jardim Tropical. O Vitor em Cristalina mandando um abraço pra toda a turma lá na Fazenda Nossa Senhora Salete e pra todos que estão agarrados lá no 12 na colheita. Fala aqui com o orelhudo da Fazenda, o Gilson. Beijo pra vocês. Josiel.
6: Bom dia, Grazi.
0: Bom dia.
6: Sobre a pergunta do dia aí, eu acho que a partir do momento que a pessoa pede só um tempo, é porque o relacionamento... Né? E aqui é o Josiel, capitão Josiel, cowboy ligeirinho. Um forte abraço aí para o Silas, JB, e para todos os colegas aí do trecho aí, que vive aí rodando aí esse tapetão preto de meu Deus. Forte abraço.
0: Um abraço, Josiel. Bom dia para toda a turma. Bora de música? Encerrando então nossa pergunta do dia. Amanhã a gente volta com mais.
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0: Bora de recordação do ano de 1987 pra você.

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1: Bom dia, aqui Lucílio Macedo, eu falo da Central de Jornalismo da TV Serra Dourada. Um crime lamentável e cruel na zona rural de Goiatuba. 3 pessoas foram assassinadas em uma fazenda na região. O suspeito, depois de cometer o crime, tentou contra a própria vida e está em estado grave no UOL. Tudo indica que o crime foi motivado por ciúmes. Então, daqui a pouco, os últimos detalhes da investigação, lembrando que uma das vítimas, uma mulher, morava em

0: Aparecida de Goiânia estava lá. Quando tudo aconteceu, infelizmente também é uma das vítimas. O SBT Notícias Goiás traz esse caso e os principais fatos das últimas 24 horas. E você também pode acessar agora o portal de notícias da TV Serra Dourada, o tvsdnoticias.com.br. Eu sou o Lucílio Macedo, espero você 10h45 na TV Serra.
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Goiás, obrigada pela sua companhia, pelo rádio ligado e vem comigo que aqui só tem coisa boa. E começa a partir de agora as mais, as 12 músicas mais pedidas durante toda a programação, preparadas especialmente para você, o melhor ouvinte do mundo.

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1: Chegando o peão todo tatuado, 11:20.
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0: Dourada aqui nas mais, Rick Martin e Luan Santana com o Estranho, 11h27, chegando fofoca do mundo dos famosos, intervalo comercial e na sequência, muito mais música pra você.
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2: E se a notícia no mundo das celebridades, é claro que a gente vem e conta tudo pra vocês. Olha, a cantora Simone Mendes e Cacá Diniz divertiram os seguidores ao falar sobre ciúmes nas redes sociais. Enquanto Cacá disse que não costuma sentir ciúmes da esposa, Simone assumiu que é a mais ciumenta da relação e é claro que brincou daquele jeitinho que só ela sabe. Uma coisa linda dessa tem que cuidar mesmo. O empresário contou que depois de publicar um vídeo treinando em uma academia, recebeu uma mensagem da cantora pedindo que fosse a última vez

0: que ele frequentasse o local. Simone explicou que tomou a atitude após ouvir comentários sobre a fama da academia, mas garantiu que tudo foi tratado com muito bom humor. Nos comentários da publicação, ela ainda reforçou a brincadeira, dizendo: "Deixa pra mim mesmo, ele é lindo mesmo." É, Simone Mendes sempre nos surpreendendo aí com as suas atitudes e, é claro, demonstrando ali, marcando o território, mostrando que tem ciúme sim do maridão Cacá Diniz. Com essa a gente se despede, viu? Mas amanhã eu tô de volta com outras quentíssimas do mundo das celebridades e, é claro, estarei esperando por todos vocês. Ó, beijo todo especial, até amanhã, hein?
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2: Acerte a hora, 11h29. Bom dia pra você.
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2: E aí, tudo bem? Você que nos ouve neste momento pela Rede Serra Dourada. Vamos que vamos juntos, juntinhos, daqui a pouco no ar, mais uma edição do Jornal do Meio-Dia, a partir do meio-dia e 15, hein? Comigo, Luciana Finhold, eu tô te esperando, conto com a sua audiência, com a sua participação. Trago aqui alguns dos destaques. Moradores encontram salsichas com suspeita de veneno espalhadas e até jogadas dentro de casas em Catalão. Pode isso, gente? Câmeras flagraram a ação e a polícia tenta identificar o responsável. Incêndios em caminhões acendem o alerta nas estradas. Por que veículos de carga têm pegado fogo com frequência? O que pode ser feito para evitar esse risco? Ao vivo, o Corpo de Bombeiros tira dúvidas. Traficante esconde maconha em compartimentos secretos do carro, mas não engana o COD. A droga seria distribuída em Goiás. Um jabuti foi encontrado vivo dentro de um saco de lixo em Jataí. Por muito pouco, o animal, esse jabuti, não foi esmagado no caminhão da coleta. Ah, não, que covardia, gente. Olha, boa notícia para o trabalhador. Atenção, atenção. Prestação de serviço sempre, você acompanha no Jornal do Meio-Dia. O governo vai distribuir 13 bilhões de reais do lucro do FGTS. Saiba quem tem direito e quando o dinheiro cai na conta. Tudo isso e muito mais daqui a pouquinho, ao meio-dia 15. 985-19-7000, nosso WhatsApp, no Instagram, @ TV Serra Dourada e ainda @ Luciana.Jornal do Meio Dia. Até daqui a pouco.
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1: Número 7.
0: Chegando Natan e Zé Vaqueiro, bom dia.
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2: Número 5.
3: 11h43, uma excelente quarta-feira pra você.

0: Ele de Serra Dourada, apaixonada por Goiás. Eduardo Costa, a segunda mais pedida, imagina eu. Finalzinho das mais, tá na hora de despedir. Bora mandar os últimos recados que estão por aqui. Um beijo, bom dia pro Alan Godoy, que tá em Palestina de Goiás. Obrigada pela companhia. Ulisses em Cocalzinho, uma feliz quarta-feira, minha amiga. Até amanhã, um bom apetite, uma semana abençoada para nós. Meu amigo Daniel em Itapaci, obrigada pela companhia. Solange de Jesus em Lusiânia também com a gente. Um beijo para Sueli em Cocalzinho, a Geralda Maria em Itapaci, Ivanilda em Minaçu, a Flávia em Minaçu também participando. Boa sorte. Andriel, Grazi Tavares, bom dia. Quase não participo, mas escuto todos os dias seu programa. Quero muito participar dessa promoção e presentear a minha amada. Boa sorte, viu? Manda pra gente os horários que você anotou e concorra também. Antônia Campos em Aciara, um beijo pra você. O Marcelo em Aciara, boa tarde, Graziela. Torce pro Vasco hoje, mas jamais. Que dia, menino. O dia que eu fizer um trem desse, vocês me internam, viu? Que eu não tô boa, não. José Gomes tá em Minaçu, ligado também. Um beijo pro Getro em Paranaiguara, o Pedrinho em São Miguel, o Edson em Cristalina, enfim, todo mundo que participou, meu muito obrigada. A gente se encontra amanhã, pontualmente às 8 da manhã, chegando à primeira posição das mais. Na sequência, tem Serra Dourada Esportes com Vitor Monteiro, Helder Naasson e Evandro Gomes. Um beijo também pro Pedro Lucas em Caifônia e uma excelente tarde para você. E ó, nunca se esqueça, viu? Você é do tamanho do seu sonho, você pode conquistar o que seu coração desejar. Mas para isso, corra atrás e não desanime, que essa hora vai sim chegar. Um beijo da Grazi, até amanhã, tchau!
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3: Olá, ótimo dia, ótima tarde para você que está ligado na Rede Serra Dourada. É bom ouvir! Hoje, 29 de julho de 2026, meio-dia, 5 minutos. Eu sou Vitor Monteiro e vamos juntos, porque está começando o meu, o seu, o nosso Serra

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0: Vamos com os destaques desta quarta-feira. Hoje tem Brasileirão com o líder Palmeiras e o vice-líder Flamengo em campo. Agora quem dá bola é o Santos. Quem deu bola, deu show ontem. Contra um adversário fraco, é verdade, mas deu Santos. Vitória na Sul-Americana, o Santos está classificado. Neymar entrou e decidiu. Santos classificado, hoje ainda na Sul-Americana tem Vasco, tem Bragantino, tem muita coisa. Salve o Vila Nova, porque hoje, 29 de julho, é aniversário do Vila Nova Futebol Clube. 83 anos de muitas histórias, de muita paixão do torcedor colorado. E é claro, a gente vai falar disso e muito mais aqui no Serra Dourada Esportes. Comigo, Vitor Monteiro, e com o mais sensato das opiniões, das análises. Tudo bem, Evandro Gomes? Nesta quarta-feira, 29 de julho, Vandinho.
2: Boa tarde, Vitor Monteiro. Boa tarde, Helder Nasson. O Vitor começou o programa aqui tentando me animar. Santos da goleada. Você já viu a gente falar uma coisa assim, ó? É uma vitória preocupante. Não a vitória em si, o futebol apresentado pelo Santos. Meu Deus do céu, que show de horror o primeiro tempo do Santos. Foi preciso Neymar entrar em campo para botar ordem na casa. Mas passou, era de se esperar, porque o outro time realmente é fraco. Esse e outros assuntos que nós vamos debater aqui no Serra Dourada Esportes, é bom ouvir.
0: Quem também acompanha Evandro Gomes nas opiniões é ele, o dono da casa, titular do horário, em 20 anos. É o nosso querido... Helder Nasson, tudo bem, meu amigo? Um abraço pra você, bem-vindo.
3: Boa tarde, Vitor. Ótima tarde, Evandro Gomes, ouvintes do Serra Dourada Esporte. Estamos bem, estamos animados, felizes e vamos aí, né? Quarta-feira, muito mais esporte chegando conosco com a equipe do Serra Dourada Esportes. Bonita camisa, viu, Vitor?
2: Linda, essa é de qual, Vitor?
0: Obrigado, essa é do time dos Estados Unidos, o DC United.
2: Coleção que o Vitor tem, cada dia ele vem com uma mais bonita, né?
3: É para poucos, né? Para poucos.
2: É. Valiosa a coleção dele, né? Não mais camisa dessa marca aí. Eu cada tenho... uma R$1.000 deve
0: não,
2: ser por aí.
0: Não, nada. Eu só compro camisa em promoção, Evandro. Quando troca, lança uma camisa nova, que aí abaixa mais de 70% de desconto, aí eu... Opa, essa aqui vale para coleção. Porque preço é cheio de camisa de time não dá não, gente. Tá, é. A cada ano fica muito mais caro, então é... Num limite ali, R$100 e olha lá.
3: Eu faço isso também. Quando eu vou comprar, eu vou e compro a passada. Né? Uma, é. Duas, né? Dois isso anos é igual... antes. Que vai nessa faixa aí de 99
0: hoje,
3: na promoção.
0: Hoje em dia
3: aí
0: tem camisa sendo vendida aí, lançamento R$500, R$600. Não,
3: não
0: dá,
3: não dá, não.
2: É igual na Semana Santa, você comprar ovo de Páscoa. Você passa sexta-feira santa, no sábado, até o domingo você ainda compra mais. Segunda-feira, você pode ir que está metade do preço.
0: Exatamente.
2: Aí você já fala para a pessoa, vou te dar um ovo de Páscoa, mas só segunda.
0: É ai, ai. Você comigo, Vitor Monteiro, com Evandro Gomes, com Helder Nasson. E é claro, você faz o Serra Dourada Esporte acontecer, você participa.
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0: É isso mesmo, é o Você na Rede, nosso quadro interativo que você manda a sua mensagem, participa e tem a nossa tradicional pergunta do dia. Então anota nosso WhatsApp para você mandar sua mensagem, sua participação. O WhatsApp é o 629-8480-8453. Repetindo, 629-8480-8453. Nossa pergunta do dia é em cima de uma declaração que aconteceu ontem após o jogo do Santos. O Neymar falou, deu entrevista e confirmou que não joga mais pela seleção brasileira. Então, sem o Neymar, a partir de agora, quem vai ser o cara, o protagonista da seleção brasileira sem o Neymar? Quem vai assumir a responsa? Manda sua mensagem e me fala... Quem que vai ser o cara? O jogo apertou. Quem que vai bater no peito e chamar a responsa? Vai decidir para a seleção sem o Neymar? manda sua mensagem e participa pelo 62.

0: 98480-8453 é o nosso WhatsApp.
1: Pois é, e a gente observando já as estrelas que se despediram de seleções. Neymar ontem, antes já tinha Lionel Messi, Cristiano Ronaldo, Luka Modric, quem mais, hein? Luis Suárez já tinha se despedido, porque já não foi nem convocado. Então, assim, aqueles têm, tudo tem o tempo, né? Não adianta querer insistir. Eu, particularmente, nessa decisão do Neymar, a gente tem que respeitar. E eu acho que ele fez certo, porque ele não tem mais um condicionamento físico, nem tão pouco disposição para recuperar esse preparo físico dele. E poderia ser muito decepcionante se ele insistisse, né, em jogar com a camisa da seleção brasileira. Então vão ficar as lembranças boas de um Neymar que deu espetáculo em vários jogos, quer do Santos, do Barcelona, do PSG, na seleção brasileira, nem tanto no futebol árabe, porque ele não jogou também. Mas Neymar é um craque inquestionável, inquestionável. Tecnicamente, no futebol brasileiro, hoje não tem um jogador com a categoria do Neymar. Só que o preparo físico dele já não dá mais para ele dar aquelas arrancadas recheadas de dribles espetaculares, desconcertantes e arremates fatais para o gol adversário.
0: Justamente, daqui a pouco o Evandro vai falar quem vai ser o cara, quem que ele espera que assuma a responsabilidade agora sem o Neymar na seleção brasileira. Mas quero sua resposta também, meu querido Helder.
2: Sim, claro, né? Tá certo, Neymar. Não foi fácil já essa Copa para ele por conta das lesões. E acho que tem que se despedir enquanto ele ainda tem futebol a apresentar, né? Para deixar uma boa lembrança. O Cristiano Ronaldo, por exemplo, disputou essa Copa por Portugal. Teve um site que elegeu as decepções da Copa e ele está entre as decepções. Então você pensa, né? Assim, acabou-se, apesar de ter marcado gol na Copa, disputou sua última Copa, bateu recordes, mas ainda assim, né? Alguém foi lá e colocou o nome dele negativamente numa Copa do Mundo.
0: Até porque se a gente se acostuma com Cristiano Ronaldo, Messi, próprio Neymar, num altíssimo nível. Quando não responde, não repete isso, opa, tá decepcionando. Mas é porque a gente acaba se acostumando mal com esses caras, com esses craques, que sempre vai vir uma jogada genial, sempre vai ter um passe diferente, um golaço. E aí, quando não apresenta isso, às vezes o próprio Messi, um jogo ruim do Messi, muitas vezes é melhor do que da grande maioria dos outros atletas. Neymar, da mesma forma, Neymar foi mal hoje. Aí você vai ver, deu 5 vezes e colocou o companheiro na cara do gol, driblou, quebrou a defesa em tantas jogadas, acertou bola na trave, mas não, o Neymar foi mal.
2: A memória que fica, né, na cabeça é a última, aquela imagem é a última. Se o Neymar que entrou contra a Noruega fosse um jovem de 20 anos, eles teriam sido falado bem, né? Fala, nossa, olha a promessa, tem futuro, pelo pouco que ele pôde fazer em campo. Mas o Neymar, de toda a expectativa criada, entrou contra a Noruega, mesmo o que ele fez, né, para muitos vai dizer que é decepcionante, que, né, não terminou bem a fase dele na seleção.
1: E vou te apontar um outro fato de um jogador que, não vou dizer que foi uma decepção na Copa do Mundo, mas foi um jogador que rendeu abaixo do esperado. E olha que ele foi campeão mundial, é o Lamine Yamal, né? Ele não foi tão brilhante como se esperava. Diz que vinha de uma contusão, né? Demorou se recuperar. Entrou o Yamal, fez um gol só na Copa, né? Acho que foi só um gol que ele fez na Copa. Fez partidas boas, mas esteve abaixo da expectativa do mundo em relação ao futebol dele.
2: Mas tem 19 anos, né?
1: Claro. Tipo, assim,
2: ele ainda tem a apresentar.
1: Quatro Copas do Mundo pela frente ainda.
0: Exatamente. Galera, já tá mandando mensagem, participando pelo nosso WhatsApp, Helder.
2: Muito bem, vou abraçar aqui o Marquinho e a Lady Ana no Hospital da Bicicleta, que estão abraçando também a Isabela, a filha, que trabalha no Posto Zema, lá em São Simão. A Diva Oliveira de Posse está ligada conosco. José Davi, a esposa Vânia Tavares, mandando um boa tarde por aqui. Pode participar da enquete aí e responder também a nossa pergunta, viu? José Davi, Vânia Tavares, o Júlio César Correia, por enquanto, participando da promoção, ainda não respondeu a enquete. Aguardo sua

0: resposta aqui, viu, da nossa pergunta do dia. Júlio César Correia, de Itarumã. Erinaldo, de Orizona.
1: Terra boa?
0: Então vamos ouvir o que ele tem a nos dizer.
2: Boa tarde, bancada. Erinaldo, aqui de Orizona. Eu acho que não tem nenhum jogador para assumir responsabilidade, não. Na verdade, o Neymar foi muito bom tecnicamente, mas líder dentro de campo, mesmo líder dentro de campo, ele nunca foi, ele nunca deu exemplo, né? Frofô. Um monte de frofô. Jogador frofô.
0: Esse termo aí é novo, né? Ele não usou o Nutella, usou o frofô.
3: Frofô, o que é isso?
0: Não sei, acho que é o que deve ser quase que o mesmo que Nutella. Não vai nem volta, não.
3: Ele é lá de Orizona.
0: De Orizona.
3: O que tem de bom em Orizona, assim? Tem muita coisa boa, mas marcante lá. Cachaça, né? Cachaça de Orizona. Cachaça. É famosa. Eu ganhei uma garrafa bonita, cara, assim, uma garrafa quadradinha, linda, parece uma garrafa de uísque. Eu ganhei. E é caro essa cachaça. E é de lá, de Orizona. Eu não sou de beber pinga, não, mas ganhei e guardei.
0: É verdade.
4: Mas já experimentou?
3: Não. Não, pinga assim não encaro, não.
4: É mesmo?
3: Não.
4: Vai mais no vinho?
3: Não, é no vinho e alguma coisa assim, uma caipirosca, uma batida assim, vai bem.
4: Boa, tá certo.
3: E cerveja, né? Que é a bebida de todos nós, é a bebida própria para o clima que nós temos aqui.
0: Exato, e lembrando que beba com moderação.
3: Isso, ou não beba, né?
0: Boa tarde, Vitor, Evandro e Helder. Deus abençoe a todos do Raimundo Milhomem, lá de São Miguel do Araguaia. Então, como é uma hora meio curta aqui...
4: Diga.
0: O Evandro respondeu a pergunta? Você fez a pergunta para ele?
4: Não, dei mais tempo para o Evandro pensar.
3: Tá, calma, eu falei Neymar, mas eu cara, assim...
0: Sem o Neymar, quem que vai... A gente falou do Neymar, mas foi outro assunto, não foi o da pergunta, né?
3: Ah, o cara que você pode esperar dele, assim, ele não tem a personalidade para ser um líder. Mas em termos de futebol, quem poderia? O Vini Júnior. Né?
4: Justo.
3: Ele já foi bem esse ano, já disputou uma Copa, fez 4 gols. Se tiver juízo, ele pode ser um astro grande do Brasil na próxima Copa do Mundo. Você fala assim, tem quem? O Endrick. O Endrick, o Real Madrid nem tá querendo ficar com ele lá. Tem o Estevão. Muito menino ainda, aquele não tem espírito de liderança. Liderança você vai com... Não, líder nasce pronto.
4: Mas líder. Mais do que a liderança, eu sinto falta de alguém, um jogo tá apertado, chamar, dá a bola em mim. Não precisa nem ser um líder de postura, mas como chamar essa responsabilidade com a bola rolando.
3: É necessário ter postura, sabia disso? Às vezes que o Brasil ganhou Copas do Mundo, ele sempre tinha uns caras que conseguiam se impor dentro de campo. Copa de 58, por exemplo. O Brasil tinha Bellini, que era um líder, tinha Didi, que era o cara que comandava ali dentro de campo. 62, a mesma coisa, tinha esses caras todos aí. Em 70, aí sim, jorrava liderança lá. Tinha Carlos Alberto Torres, tinha Gerson, tinha Pelé, tinha Rivelino, tinha Jairzinho, esse povo tudo liderava. Claro que eles tinham um comandante dentro de campo ali. O cara que mandava mais lá, além do Pelé, era o Gerson. E o Carlos Alberto Torres, que era o capitão. Aí você teve, em 94, nos Estados Unidos, quem era o cara? O Dunga. O Dunga era força, não tinha um grande futebol, mas o Dunga é um cara que chegava no gogó dos caras quando os caras estavam pipocando. O Brasil precisa de um cara assim. Não teve na Copa do Mundo. Você vai esperar o quê? O Casimiro, com aquela delicadeza dele, educado que sou ele. Vai esperar do Marquinhos? Não, não vai, porque os caras não nasceram líderes. O Dunga é por natureza. Aí você pega a outra lá do Japão, que o Brasil ganhou, do Japão. Você tinha lá um cara. O Ronaldo é um cara que liderou aquela seleção. Mas você tinha quem mais naquela seleção? O Ricardo Rocha era um cara que liderava. Você tinha o Rivaldo, um cara experiente, que também liderava. O Ronaldinho Gaúcho, você pensa assim, o Ronaldinho é festeiro, é isso e é aquilo. Mas era um cara que tinha voz também dentro da seleção.
4: Em 2002, o próprio Lúcio. E ficou muito tempo, mas o pessoal respeitava muito. É um cara que impunha muito
3: Mauro
4: respeito,
3: Silva,
4: líder.
3: Esses caras assim. Na Copa de 82, você tinha quem? Tinha Júnior. Júnior era um cara que liderava. Era um cara que tinha... Quem mais de 82? Tinha um cara que era líder, mas era mais do lado doido, o Serginho Chulapa. Né? Mas tinha um Éder Aleixo, um Falcão, cara. Falcão. Liderança ali, um cara... Era Cerezo também, não era.

0: tão líder assim. Mas esses caras.
1: É, não, ponto só para destacar é porque pode ter liderança e a questão técnica, mas pode ter um líder e uma referência técnica.
0: Isso,
1: só,
0: não, claro,
1: só pontuando
0: claro.
1: Isso. O que eu mais sinto falta.
0: O Vini não é,
1: uma,
0: é o cara de peitar, mas é o cara que pode chamar.
1: E, exatamente. O Vini Júnior, muitas vezes o pessoal criticava muito ele na seleção, exatamente por ele não chamar essa responsabilidade. Ah, o jogo tá apertado, ele ficava escondido na ponta. Agora na Copa do Mundo, chamou. Até o jogo com a Noruega. Nos outros jogos, pelo menos isso já deu pra ver uma evolução. Mas eu espero dessa molecada mais nova, pelo menos um Estevão, que é um jogo aperto, ele costuma chamar, oh, dá a bola em mim, ele tenta uma jogada diferente, mas de perfil, aí eu concordo perfeitamente.
0: Poderia ser o Hendrick,
1: 100%
0: né?
1: Você, eu não vejo perfil de liderança, seja de
0: não
1: zagueiro,
0: tem.
1: De lateral, de volante, nesse
0: e não
1: momento,
0: tem. Você
1: de
0: busca
1: atacante,
0: que não tem.
1: Não tem.
0: Assim, o cara tipo Dunga no Brasil hoje não tem. Tem, mas nem chamados são para a seleção. Porque seleção hoje é muito melindrosa. Os caras querem só aquele cara tapinha na bola. Não querem mais o chamado Brutamonte, aquele cara que chega aqui peito. Adriano Imperador.
1: Sim.
0: Adriano Imperador, os caras não faziam gracinha com ele, não. Agora você vê o time argentino, os caras intimidam. Otamendi, Paredes. Eles chegam nos caras peitando toda hora. Falta isso no Brasil. Falta isso, não tem. Deixa eles peitavam o Adriano.
1: E no Brasil,
0: peitava o Dunga.
1: E no Brasil, enquanto isso, uma das nossas esperanças, que é o Rafinha, tá mais preocupado com o creme que ele vai passar no cabelo.
0: É. Ele não. Ele tá, o Rafinha é bom. O Barcelona tá até fazendo um trabalho psicológico nele, porque ele foi mal na Copa e ele é o rei lá no Barcelona. Então, o Barcelona tá fazendo um trabalho com ele lá para ele voltar como era antes da Copa. Que a Copa fez ele baixar a cabeça um pouco.
1: Justamente, complicado. Lembrando que você participa com a gente, você faz o Serra Dourada Esportes acontecer pelo 629-8480-8453. Nossa pergunta do dia é: quem vai ser o cara da seleção brasileira, a referência da seleção, agora que o Neymar confirmou que não tem mais volta, não joga mais com a amarelinha, não joga mais pela seleção? Vamos falar do Santos, pessoal? Porque o Peixe entrou em campo ontem na Sul-Americana, venceu a Universidade Central da Venezuela, a UCV, por 4-2. Tinha vencido por 4-1 na ida e ontem por 4-2. Por mais que a gente...
0: 8-3
1: no agregado. 8-3
0: no agregado,
1: por mais que a gente tente valorizar para animar o Evandro Gomes, Helder. Mas quem acompanhou o jogo, acho que não dá para ficar muito animado. Não, ah, beleza, classificou, mas...
0: É, o primeiro
1: é difícil,
0: tempo.
1: Hein, Evandro? Tomou um gol com 20 segundos.
0: Primeiro tempo do Santos foi doído. Era daqueles assim, 18 segundos, 20 segundos, tomou o gol. Uma bola saiu, foi estada para frente pro campo do Santos. O tal do Adonis Frias, o argentino que entrou ontem. O Santos já tinha o Luan Pérez entregador. Botou o Ananias, meteu gol contra. Ontem o Ananias tá, botaram o Adonis Frias, entregou também. Não tá difícil, os caras parece que estão entrando, cara, com o pé pesado. Aí tomou aquele gol, falei, meu Deus do céu, o que, que eu tô fazendo aqui? Mas aí bateu um trem em mim, falou, pá, segura, cara, vai, coragem. Aí eu, assim, o primeiro tempo do Santos foi a coisa mais horrorosa que eu já vi. O tal do Gabigol perdendo um gol atrás do outro, assim, gols incríveis, né? O time, uma bola quente nos pés, soltava, tocava, não dava jeito, não acertava um passo curto. E os caras foram ganhando corpo. Sabe o que está acontecendo com o Santos? Todo mundo perdeu o respeito pelo time do Santos. Perdeu. Falou assim, vamos para cima que a gente vai ganhar. E ganha. E o Santos perdeu a confiança, os jogadores do Santos. Eles erram um passe de meio metro de distância. Consegue errar. Bate de bico na bola. Arremata um pouco. O Santos, assim... Ontem o Neymar estava no banco. E eu falando, gente... É muito desaforo. Você tem o Neymar, tá poupando, ah, porque tem um jogo com o Remo, é mais importante. O Neymar entrou no segundo tempo. O Santos vai empatar o jogo no primeiro tempo, no fim do primeiro tempo.
1: O Miguelito.
0: É. Miguelito é um frango do goleiro deles.
1: Sim.
0: Aí volta pro segundo tempo, daqui a pouco o Neymar entra. Aí o Santos virou outro time. Por quê? Porque o Neymar não ia dizer que ele foi brilhante, marcou gol, não teve nada disso. O Neymar passou a jogar numa função de distribuir a bola. Ele colocou umas três vezes os caras na cara do gol. Ele, o passe que o Santos não teve no primeiro tempo, teve na etapa complementar com ele. Então é por isso que o Neymar é diferenciado, pode falar o que quiser. Desmentiram tudo lá, os caras...

0: favela rindo, o povo forçando. Ah, o Neymar xingou os caras lá. Os caras tudo rindo, até os próprios jogadores que falaram que foram xingados, né? Não, o Neymar, ele é o capitão do time, ele tem que cobrar mesmo, tá? E aí perguntaram, forçando pra falar que teve briga no vestiário, os caras, o Gabigol, por exemplo, falou assim, olha, vocês estão querendo que eu fale uma coisa que não teve? Então ele tem que rir de vocês. Assim.
1: E aí, só pra não deixar passar, os gols do Santos, do Miguelito no primeiro tempo, aí no segundo tempo, na volta do intervalo, entrou o Neymar, entraram outros jogadores do Bom Tempo, e o Bom Tempo deu duas assistências, o Gabigol fez o segundo, o Gabriel Menino fez o terceiro, o Santos ainda tomou o segundo gol, o time da Venezuela se lançou para buscar o empate, e o Rony, nos acréscimos, marcou o quarto gol, 4-2 para o Santos, classificado, e vai, agora ganha com essa classificação mais 10 milhões,
0: é.
1: E vai enfrentar o Macarás, acho que é isso.
0: É, do Equador.
1: Do Equador. Né? Exatamente, mas fez valer o favoritismo, né, Helder? É. Santos...
0: Foi o único que, na primeira rodada dessa fase aí, ele foi o único que ganhou, né?
1: E aí o detalhe, né, Helder, Evandro, é o quanto esse time da Venezuela também é ruim, hein? Gente do céu, a diferença... O Santos mal no jogo ontem e ganhou no agregado.
0: Eu não vou fazer comparação com esse time da Universidade lá da Venezuela, porque pode ferir, qualquer comparação que se faz pode sim cheirar menosprezo a quem eu falar. Mas, cara, se você comparar aí os piores times que tem hoje aqui no Campeonato Brasileiro, Série B, essa coisa do Santos, se igualou a eles no primeiro tempo. E eu fico observando assim, como que um time pode perder tanto a tranquilidade, jogar assim, time experiente. E o time do Santos, se você botar no papel, não é ruim. Aí você pega esse time do Santos, hein? Esse Gabriel Menino era titular no Palmeiras. Você pega o Lucas Viríssimo, um cara que estava na Europa, jogou no Benfica, titularíssimo. Saiu daqui, era titular, um cara que esteve em seleção. Aí, zagueiro ali, esse Luan Pérez, o cara era bom quando saiu do Santos, que foi embora lá pra França. Voltou um horror, a lentidão. Aí, lateral esquerdo, Escobar, é bom jogador. Vai pro meio campo, eles têm o Ilharão. Tá mais no fim da carreira, hein? Mas tava.
1: Nossa
0: mas
1: senhora.
0: Pelo menos corre, né? O Ilharão, você tinha Rolazer. Rolazer é uma das principais promessas do futebol argentino.
1: Muito bom
0: também
1: jogador.
0: Também preso ali, não consegue jogar. Aí você tem no ataque Gabigol, Miguelito, artilheiro das eliminatórias, ao lado do Messi. Ele e o Messi. Dois jogadores que marcaram mais gols. E ele jogando na Bolívia. Ele jogando pela Bolívia, né? Então, ele também, assim, meio inseguro porque tá um clima, assim, ruim entre time, diretoria, torcida, e os caras não acertam. Gabigol, falar o quê do Gabigol? E o Barreal, que é um cara bom também, que faz gols bonitos, mas o time não consegue jogar. Não sei. Sei o que está acontecendo, meu Deus.
2: Será que não está na hora de dar uma balançada assim no vestiário?
0: Não,
2: trocar o treinador?
0: Cuca, olha, eu falo para os meninos que tem que ir. O Cuca, assim, cheira, ele beija a santinha dele toda hora lá, assim. Mas beija a santa uma vez, duas, faz as promessas e põe o time para jogar.
1: E aí, Santos, o que perdeu de gol o Gabriel Barbosa, antes Gabigol...
0: Ex-Gabigol.
1: Nossa senhora, gente. Eu que não sou santista, eu fiquei com raiva vendo o jogo. E um jogo tranquilo, contra um time ruim, vamos lá, um time ruim da Venezuela, mas o tanto de gol que o Gabigol perdeu, nossa senhora.
0: Aquelas bolas que ele pega assim, na meia esquerda, que ele bate cruzado, o Helder é flamenguista, no Flamengo ele não errava um, quando ele chegava na cara do gol. Ontem ele errou todos.
1: Ontem, no
0: ele
1: primeiro...
0: Ele foi fazer o pior, que foi de cabeça,
1: no
0: né?
1: primeiro tempo, ontem, ele perdeu duas, quase na risca da pequena área. Aí no segundo tempo também, o primeiro lance que o Neymar dá uma bola nele, goleiro já caindo, ele isola. Ele perdeu, assim, muitas chances.
0: Não, teve um que sobrou, que o Neymar botou pra ele, tava assim, dentro da pequena área, girou na perna boa dele, conseguiu botar por cima do gol.
2: Ele tem disso, né, o que eu ia dizer. No Flamengo ele teve essa fase que você falava, caiu no pé dele, era gol. Não errava uma. Mas depois, ali no final mesmo, até quando começou aqueles embrólios todos dele sair, não sair, até que enfim saiu, ele tava desse jeito. Ele não acertava mais nada, errava tudo, errava gol feito. Então, assim, parece que entra uma nhaca, não sei se ele fala, não quero mais jogar com essa camisa. E aí...

0: acho que é má vontade mesmo, porque você não desaprende.
1: A gente olha ele dentro de campo, dá a sensação disso, de que tá assim, não tá nem aí.
0: Assim, uma pessoa igual eu, por exemplo, que estou aqui há uns pelo menos 10 anos, acho que até mais do que isso, que não joga futebol, tem muito tempo mesmo. Tudo bem, eu vou entrar lá agora, as pernas não vai obedecer nada, mas o cara que está em atividade, falar que não tem lógica, isso aí é inadmissível, dizer que o cara desaprendeu. Não desaprendeu, não é má fase, não, é má vontade mesmo.
2: Você participa com a gente pelo WhatsApp 629-8480-8453. Vamos com mais participações da galera, porque daqui a pouquinho tem um intervalo.
0: Vamos trazendo aqui então o Crispo, que é de Cristalina, está sempre participando com a gente aqui, né, Crispo? Boa tarde para você, dizendo boa tarde, amigos do Serra Dourada. Acho que já deu mesmo para o Neymar na seleção, tá? Mas aí eu não vejo um jogador que chegue perto do Neymar na seleção, e isso é preocupante.
2: Muito, muito preocupante.
0: A Marcinha Pinheira de Cristalina, boa tarde, amigos, Deus abençoe vocês. Quanto à pergunta, eu penso no Vini Júnior. Pedro e Bruno Henrique são os meus preferidos. Marcinha Pinheiro de Cristalina. Lembrando que o Bruno Henrique não foi convocado, não fez parte de nenhum ciclo da seleção.
1: Já,
0: tá, e já está com 34, se não me engano.
1: 34, 35.
0: Já não tem...
1: Assim, para a seleção já era, né?
0: Não tem mais idade, né? Poderia ter ido para essa Copa do jeito que levou, né, no lugar do Alexandre, por exemplo.
1: Nossa.
0: Né? Ao invés de levar o Alexandre, que nem entrou em campo mesmo, levasse o Bruno Henrique, vai que de repente, né?
1: Você pensar assim, Helder, Vitor, a carência que tá o futebol brasileiro. Cara, levaram o Alexandre, um reserva do Flamengo. E tava cotado para ser titular.
0: Tava.
1: Né? Depois é que aquele Douglas pegou e tomou posição lá, e também comum. Levaram o Danilo, que virou líder do time, reserva. Danilo, ninguém falou mais nele, acho que não tá nem no banco do Flamengo. Nesses jogos aí.
0: Ele voltou e tá no banco, né? Tava cotado para entrar, mas ficou de fora.
1: Banco. Eu acho que um jogador, quando ele é convocado, é evidente que alguns têm que sustentar o banco, né? Porque são 26 que foram convocados. Mas você convocar jogadores que são reservas, às vezes, aqui já em final de carreira, aí seria muito melhor, ao invés de levar esses caras, um Alexandre, esse povo aí. Levar promessas, já que não era para jogar, para ir se ambientando dentro da seleção, não é isso?
0: É, exatamente, como foi o Ronaldo Fenômeno em 94,
1: isso.
0: Né?
1: Isso.
0: Como poderia ter sido um desses goleiros...
1: Neymar e o Ganso em 2010, anos, né? O Brasil clamou pela presença deles.
0: Né? Justamente. Pegar a experiência. E assim, o Alexandre que renovou com o Flamengo, mas assim, não é unânime, né? A equipe tá preocupada porque tá sem lateral esquerdo. E o próprio Danilo, que está como zagueiro, né? Não é nem lateral, fez a função de lateral. Ele até desempenhou um bom papel como líder dentro de campo, mas não teve futebol, né, para jogar na seleção ali, para fazer o que a gente precisava. E aquele Douglas também, né, francamente, temos que achar um lateral esquerdo urgente para a seleção.
1: Danilo no Flamengo, né? Se você pegar lateral direito, não dá para ele. Tem o Varela e tem o Emerson, né?
0: Isso.
1: É, você botar no meio da área, Léo Pereira, tem Léo Ortiz, tem mais quem? Não dá pra ele também.
0: É, a zaga ali é reserva, não tem jeito.
1: É.
0: Agora, acho que nem reserva, nem na Europa. Jogador de seleção brasileira, na Europa é reserva, no time dele não tem como.
2: Pessoal, a gente vai pra uma rápida pausa, é rapidinho, toma uma água, chama a galera pra acompanhar, pra mandar mensagem pelo nosso WhatsApp, 629-8480-8453. Daqui a pouquinho a gente fala muito mais do Neymar, seleção brasileira, do Vasco, dos jogos de hoje do Brasileirão, do Vila Nova, que tá fazendo aniversário. Tem muita coisa pra gente falar e contando com a sua participação. Fique com a gente, a pausa é rápida.
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0: Você comigo aqui no Serra Dourada Esportes, meio-dia 39 minutos. Você participando sempre pelo WhatsApp 62984808453. Daqui a pouquinho a gente vai acompanhar e registrar a sua participação. Mas antes, nossa pergunta do dia, já lembrando, é: Neymar confirmou que não joga mais pela seleção brasileira. A partir de agora, quem que vai ser o cara? Quem que vai chamar a responsa na seleção brasileira? Inclusive, vamos acompanhar o que, que o Neymar falou sobre essa... questionar, Neymar, e aí? Copa do Mundo já foi, mas vai seguir na seleção, né? Ele respondeu sim.
1: Eu agradeço. Não entro na seleção brasileira. Eu fiz história ali, sou bem feliz, vivi muitas coisas ali, dei meu sangue, minha vida. Sempre briguei, lutei pela amarelinha, mas eu acho que eu não quero mais.
0: Tá aí a explicação do Neymar. Não quero mais, não. Me dei meu sangue, certo. Dei minha vida, foram belos momentos, mas chega.
2: Assim é velho ditado, na vida tudo é bom enquanto dura. Foi legal o período dele, não foi campeão do mundo, mas foi um cara que fez grandes jogos. Ele foi campeão olímpico, né, com a seleção brasileira, e isso é importante. Ganhou um título da Alemanha lá no Maracanã quando ele fez aquele gol final. A Alemanha tinha acabado de massacrar o Brasil de 7, aí veio a Olimpíada, deu o troco lá no Maracanã, né, quando

0: O Brasil ganhou o jogo por nos pênaltis, ganhou nos pênaltis, empatou 1-1, ganhou nos pênaltis, o gol do Neymar. Um cara que serviu desde as categorias de base, bem a seleção brasileira. Neymar disputou quantas Copas?
1: Neymar foi então, em 14, 18, 22 e agora 26, quatro Copas.
0: Que isso, andou bem. Acho assim, tá na hora de parar mesmo. Os caras quebraram quase a coluna dele, quase o Zúñiga. Aquele jogador da Colômbia, deve ser uma das péssimas lembranças que ele tem daquela Copa do Mundo, entre outras tantas. Mas é bom, a gente tem que ligar o desconfiômetro de vez em quando e parar quando alguém ainda queira que você fique.
1: E aí, só pra gente arrematar assunto sul-americana, pra gente poder escutar a galera, ler as participações da galera, hoje tem Vasco em campo, enfrenta o Independente Medellín em São Januário. O Bragantino joga com o Sporting Cristal. Os dois times brasileiros vão se classificar, Evandro Gomes e Helder Nasson?
0: Vão sim, eu acho que passam. Jogos aqui no Brasil, normalmente mais fáceis.
2: Tem, né? Nós contamos com isso aí, vai dar tudo certo.
1: Vasco empatou na ida na Colômbia 2-2, joga hoje 7 da noite, o Bragantino joga 9:30, ficou 0-0 no primeiro jogo.
2: Apesar que o Vasco em casa, hein? Nossa, rapaz do céu, São Januário virou quase que sinônimo de decepção, mas até pelo que o time tá passando no Brasileiro, acho que ele vai com mais vontade nessa Sul-Americana aí sim, viu? Pra alegria do Marcelo Vascaíno.
1: É, vamos ver. Daqui a pouquinho a gente fala do Brasileirão, mas antes, quero as participações da galera que tá sempre interagindo. Você faz o Serra Dourada Esportes acontecer, então manda sua mensagem você também.
2: Vamos ouvir aqui então o Wanderson, ou o Anderson, né?
3: Boa tarde, meus amigos, aqui é o Anderson Boa Boiadeiro. Tarde. Sobre a pergunta do dia aí, questionamento aí, minha opinião. Eu acho que no Brasil hoje não tem ninguém para carregar a seleção brasileira nas costas, não, chamar responsabilidade, igual o Neymar, não, e outros que já teve, né? E o questionamento aí, que vocês estavam falando do Vini Júnior aí, o Vini Júnior aí não serve para ser capitão nem de um time, quanto mais de seleção. O último jogo da seleção brasileira aí, o homem fez nada, só escondeu. O que ele fez ali não é coisa que um jogador do nível dele faz, não. Fracassado, pipoqueiro, fraco. Pra mim, o Vini Júnior é fraco.
1: Valeu pela participação, meu amigo Anderson.
2: É o Anderson. E vamos ouvir agora o Enzinho, né?
1: Chega mais.
4: Boa tarde, meu amigo Evandro Gomes. É o Dernasson e Vitor. Manda um abraço pro meu pai, que está no açougue, RP, meus irmãos, minha mãe, flamenguista. Eu acho que depois que Neymar se aposentou, vai ser Gabriel Martinelli ou Rayan. E ontem, né, é o Dernasson. Ontem nosso Santão ganhou, né? Foi bom os 4-2, a goleada. E chama que é pressão. Aqui é o Enzinho do Vascão, da geração e do Santão. Filho do Marcelão. Chama! Que aqui é o Enzinho do Vascão, do Santão e da geração. Chama! Hoje tem Vascão também.
2: Boa.
1: É sensacional essas participações do Enzinho.
0: Santão, caiu no coração dele o Santos. Pronto, assistiu a goleada ontem, 4-2. Que bom, né? Tá feliz.
2: Finalmente o Enzinho viu o Santos ganhar e ainda fazendo 4 gols. Isso é bom, né?
1: Pra ficar 100% pro Enzinho, o Vasco vai ajudar hoje, vai vencer também.
0: Eu acho que nós ganhamos o Enzinho aí por mais umas 6 partidas aí.
1: Abraço.
0: Não, Vasco passa hoje. Ele vai ficar feliz também hoje.
1: Abração também pro Enzinho, pra mamãe, pros irmãos do Enzinho, pro papai, o Marcelão também. Tá sempre participando. E mais gente participa.
2: Adriane de Morrinhos.
5: Oi, Grazi. Bom dia, tudo bem? Adriane Maria, Morrinhos. Sobre a sua pergunta de hoje, essa história de dar um tempo é porque a pessoa não tá tendo coragem de chegar e falar a verdade.
2: Entendi. Eu tenho coragem de falar a verdade. O seu áudio chegou atrasado. Ela mandou o áudio de manhã, a internet travou e o áudio só chegou agora, né? Obrigado pela participação aí de Morrinhos.

0: Dá tempo de ouvir aqui o Reginaldo?
1: Opa, manda bala.
0: Vamos ouvir o Reginaldo, então.
2: Boa tarde, pessoal. Tudo bem?
1: Tudo bem.
2: Aqui é o Reginaldo São Miguel do Araguaia. Engraçado, né? Vocês falam mal do jogador, dos jogadores, mas não falam mal do Neymar, né? Engraçado. Como é que o Brasil quer ganhar uma Copa levando um jogador machucado? Me fala. Aí do Neymar vocês não falam. Se fosse para levar para não jogar, levava o Matheus Pereira, então. É por isso que o Brasil agora não ganha mais Copa, porque vocês acham que ninguém vai substituir o Neymar. Ah, para com isso, gente. Tem muito jogador bom aí que pode ser melhor do que o Neymar, que quer aparecer na mídia. E eu tenho certeza que não vai deixar, o dinheiro que vai ganhar não vai deixar levar para a cabeça. O que, que o Neymar fez em todas as Copas que ele participou? O Brasil ganhou uma com o Neymar jogando? Me diga aí. Qual é as Copas que o Neymar foi destaque? Ou ele só participou de uma Copa, que essa agora que foi todo arrebentado, ocupando lugar de outros que poderia ir? Aí vocês não falam nada. Aí vocês passam paninho pro treinador. Porque levar um cara machucado e ficar lá no banco atrapalhando quem poderia estar jogando, vocês não falam nada. Aí fala mais fácil falar do Danilo, do Alexandre, do que falar do Neymar. Que preconceito é esse? Para mim vocês têm preconceito, só pode. Porque se for para falar mal de todo, do jogador que foi para essa Copa, tem que falar do goleiro até o banco. Porque o goleiro não pega uma porra nenhuma, não defende bola nenhuma. O zagueiro que diz que joga na Europa não sabe chegar nos caras e fazer falta. Um que diz que é futuro da nossa seleção, cara a cara com goleiro, não sabe o que faz. O Neymar, que era para ser o homem da Copa, leva machucado. Aí ninguém fala nada. Aí é mais fácil escolher jogador do Flamengo e meter o pau do que falar do Neymar. Ah, gente, para com isso, né? Vamos ter piedade também, né? Se tem que falar mal, vamos falar mal de todo mundo, porque o Neymar também, vou te contar, viu? E eu vi esses dias aí, o cara falou que o Neymar teve peito de peitar o goleiro da Noruega. Moço, nós estávamos perdendo o jogo. O cara entrou na mente do Neymar. O Neymar tinha que pegar, bater logo o pênalti, correr com a bola pro meio de campo e ganhar os segundos que faltava ainda. E ele entrou na mente do cara, provocando o goleiro, e vocês acharam que foi lindo aquilo lá, que ele foi homem. Homem, caralho, moço. Nós perdendo o jogo, o cara entrou na mente dele, moço. Ah, para. Tá ficando sem graça de ouvir vocês. Nossa Senhora.
0: Colocar um pi aqui. Né?
1: Valeu, obrigado pela mensagem, assim, pela participação, mas vamos com calma, sem
3: pode
1: falar palavrão,
3: mas também ter educação necessária para não falar palavrões, né?
1: E aí, só para registrar, eu sei que o Evandro quer comentar também, mas só para não deixar passar, Reginaldo, prestar um pouquinho mais de atenção, porque o próprio Evandro, aqui quando cita o Neymar, ele criticou o Marquinhos, criticou outros jogadores. Tem que parar com essa bobeira de, tá criticando porque é do Flamengo. Não é por conta disso. Tanto que o jogador mais elogiado nessas últimas duas semanas neste programa aqui é o Pedro. A gente fez já duas enquetes nas últimas duas semanas. O Pedro foi o cara mais elogiado. Não só aqui no estúdio, mas pela galera, por vocês que estão acompanhando a gente aqui no Serra Dourada Esportes. Então não tem essa bobeira de, o pessoal não gosta porque é do Flamengo, gosta porque é desse time, não gosta porque é daquele. Não tem nada disso, tá? Mas obrigado pela participação, Reginaldo, e pra você ver que a gente coloca no ar, não tem problema não, e valeu demais pela participação, tá bom?
3: É, da próxima vez, pensa um pouquinho mais antes de falar os palavrões. Tem muita criança ouvindo aí também.
4: E assim, Reginaldo, obrigado pela sua participação aqui, tá? Entendi sua colocação. E se você prestou atenção realmente, eu ainda falei do Danilo o seguinte, que deveríamos ter outro, mas não tinha, e que ele foi bem como liderança dentro de campo, né? Futebol, assim, ele não comprometeu, mas ele não foi um lateral que a gente precisava. Segundo ponto, eu falei também do Alexandre que eu, como flamenguista, não sou satisfeito com o Alexandre no Flamengo. Né? Então eu queria, ainda falei, o Flamengo está precisando de lateral, porque o Alexandre está velho, esse ano quase não jogou, teve contusões e outras coisas. Então, assim, aqui você pode ter certeza que não estou perseguindo time nenhum. Muito menos o Flamengo, que é o time que todo mundo sabe que eu torço. Né?

0: O Danilo, eu não, no Flamengo não acho que o Danilo era esse grande jogador. Ele é um bom zagueiro, é um bom reserva de zagueiro. Para a seleção, acho que ele não deveria ter sido convocado, mas foi. Me surpreendeu a liderança dele em campo, não comprometeu, mas não foi um grande jogador. Então, assim, não falei mal do Danilo, tá bom, meu amigo? Tá, um abração, isso... espero que você tenha compreendido isso. Agora, sobre o Neymar, isso acontece mesmo, todo mundo tem, o Neymar é um cara odiado e amado. Então, tem os que são a favor, tem os que são contra. E nós ainda falamos, o Evan, todo mundo falou, se é para levar... Pra não jogar, ó, o Neymar, ele entrou em campo.
1: Pelo falamos menos.
0: O Alessandro, o cara, nem nenhum jogo o técnico colocou o Alessandro em campo. Então, tipo assim, levar pra não colocar, é melhor levar um jovem que vai pegar experiência. Por exemplo, ele levou o Léo Pereira, grande jogador, e não jogou. Achei sacanagem ele não ter colocado o Léo Pereira nem um pouquinho em nenhum jogo. Mas ele não colocou. E o Léo Pereira tem condições de ter pego experiências para ainda disputar uma outra Copa. Pelo menos assim, ele ainda pode ser que dispute uma outra Copa. Mas o Léo Pereira não jogou, mas tinha idade. O Alessandro não tem idade para outra Copa.
2: É, e tem mais uma, né? Porque ele também não apontou quem era. Você tem tanta gente boa, mas não apontou. Quem? Quem? A pergunta era quem seria o cara para substituir o Neymar, né? Então, e outra coisa que ele falou, o que, que o Neymar fez na seleção? Aí tem aqui, ó. Neymar deixa a seleção como maior artilheiro em jogos oficiais. Em jogos oficiais. Tá lá, Neymar, o camisa 10, assumiu a artilharia da seleção em 2023, ao fazer 79 gols em 125 jogos, superando Pelé. Então, assim... Não, nós não estamos falando de alguém que não fez nada na seleção brasileira. É, nós estamos falando de um jogador que sai com o maior artilheiro, deixa a seleção com o maior artilheiro em jogos oficiais.
0: Agora, Zico foi para 86 arrebentado, estourado, perdeu pênalti durante a partida e, se não me engano, perdeu também na decisão por pênalti, né, na hora do vamos ver. Então, para você ver, o Zico passou por isso, né? E aí ele, na época, ele também foi massacrado, ele só foi ser depois que ele foi, passou novamente a ser lembrado como grande jogador, e talvez isso tenha interferido, porque hoje ele não é citado, né, junto com o Messi, junto com o Maradona. Eu cito, pra mim, Zico tá, ele é melhor do que Messi. Fui rever aqui uns lances, Zico pra mim é melhor do que Messi, mas ele não é citado. Talvez se o Neymar até não tivesse ido pra Copa na condição que ele foi, ele estaria mais bem falado hoje, né, do que está sendo, por conta dele não ter tido isso que nós falamos aqui, ó. Espera-se de um grande nome, um grande desempenho. De fato, ele não teve um grande desempenho. De fato, ele estava machucado, né? Então, se esperava-se mais dele. Por isso, você tem toda a razão, Reginaldo, né? De cobrar aí que o Neymar não, né, não foi lá e não resolveu o problema. Porque a gente queria que o Neymar resolvesse.
2: Aqui, ó, eu vou atualizar. Até falei aqui errado os números do Neymar. Neymar deixa a seleção brasileira como maior artilheiro da história. 80 gols e 58 assistências. Sabe o que é isso? 80 gols, 58 assistências. Para quem não sabe, assistência é aquele passe final que sai gol do companheiro de time. Isso em 130 partidas. 130 partidas, tá bom? Ele... o único título, ele tem o título principal, foi a conquista da Copa das Confederações em 2013, conquistou também a medalha olímpica nos Jogos Olímpicos do Rio de Janeiro em 2016. É isso.
3: Beleza, valeu demais pela participação, Reginaldo, e para mostrar que não tem problema, discorda da gente, fica à vontade para participar, você também que ainda não mandou mensagem, fica à vontade. Lembrando que nossa pergunta do dia é quem que vai ser o protagonista, o cara da seleção brasileira. Então participe com a gente e sempre mandando mensagem. A gente agradece demais pela audiência, para quem gosta e faz questão da nossa companhia todos os dias. Vamos falar do Brasileirão, que a gente acabou enrolando muito falando sobre a declaração do Neymar, sobre seleção brasileira. Mas hoje tem Brasileirão com Mirassol e Remo 7:30. No mesmo horário tem Inter e Flamengo. Tem Vitória e Palmeiras, Fluminense e Bahia, esses últimos dois jogos, às 9:30 da noite. A gente começa falando do jogo do Inter e Flamengo. O Inter vai receber o Flamengo, o Inter tá numa fase danada, e do Flamengo a gente tem um pedacinho do...

0: Leonardo Jardim, o treinador rubro-negro, falando sobre momento do Flamengo, o que fazer depois do tropeço do Flamengo contra o São Paulo. O Flamengo criou muitas chances, ficou no 1-1 e tem esse jogo já com o Inter. O estilo, o que é que dá para esperar desse Flamengo, Léo Jardim?
1: Bom, às vezes tem que ser um ensinamento que não podemos abordar os jogos desta forma. Temos que começar a agredir os adversários logo de início com maior velocidade, maior dinâmica e isto, maior agressividade com bola, que é uma coisa que eu gosto nas minhas equipas. E no futuro corrigir, e o futuro é daqui a 2 dias a 3 dias, ter essa forma para jogar 90 minutos mais o tempo e não somente jogar os 45 minutos da segunda parte. Por isso espero bem e acredito que eles são capazes de impor uma dinâmica diferente, como têm feito já muitas vezes ao longo do ano.
0: Tá aí o Léo Jardim, treinador do Flamengo, para esse jogo de hoje contra o Inter. Daqui a pouco a gente fala da situação fora de campo do Inter, mas só para não...
2: Tá ruim?
0: Só para não deixar... Nossa Senhora! Só para não deixar passar Flamengo favorito contra o Inter hoje?
2: Claro que é. Hoje, amanhã, depois de amanhã, sempre.
0: Se você citou que o Santos não impõe mais respeito, dá para falar o mesmo do Inter, né? Não impõe medo. Tamo. Não é nem respeito.
2: O
0: respeito
2: Inter,
0: a gente, cara, sempre tem
2: o
0: que
2: Inter
0: ter.
2: O Inter tá chegando ao fundo do poço. Não é só ele, né? Junto com o Santos, que é meu time, hein? E depois eu vou falar que eu tô falando dos outros sem falar do meu. Mas tem times no futebol brasileiro que estão assim. E o Inter é um time que ganhou tudo, né? Ganhou tudo, esse time do Internacional, tão simpático. Futebol gaúcho, muito bom. Grêmio também, um time... A gente fica com dó, né? Porque vê grandes clubes do futebol brasileiro hoje enterrados aí em dívidas impagáveis. E aí a gente não sabe até onde vai esse problema financeiro no futebol brasileiro. Você viu o salário do Zidane? Pouco mais de 1,5 milhão por mês. Aqui no Brasil eles pagam acho que 4 milhões pro Abel. 4 milhões, 3, era 3, pulou para 4 ou 5, contrato não sei quantos anos aí. Então, o Brasil quebra por isso. O treinador da seleção da França, Zinedine Zidane, vai ganhar algo em torno de 1,5 milhão por mês. Claro que tem metas, né? Na medida que ele vai ganhando uma coisa aqui, vai aumentando, vai fazendo isso. Até o final da Copa de 30.
0: Você lembra o salário do Ancelotti?
2: 55 milhões por ano, né?
0: Nossa Senhora. Se vamos fazer a divisão aqui por mês, vai dar quanto?
3: Dá quase
2: 4 milhões.
3: 4 e alguma coisa. Aí pra você ver, dá pra... O Brasil pode... Ó, então tem os clubes brasileiros aí, né, que tem recurso melhor, podem trazer um Zidane como treinador.
2: Sim.
3: Desse jeitão pode trazer um Mourinho, um Guardiola. Né? Então, ou seja, não tá impossível pro futebol brasileiro trazer um técnico desses de peso, de nome, não.
2: Mas é porque agora, recentemente, criaram uma lei que quem é funcionário de federação, na França, por exemplo, tem isso. Eles alegaram que foi antes da lei ser promulgada, né? Eles fizeram isso, porque nem poderia ter esse salário. O Zidane é um funcionário da Federação Francesa. Então, eles têm esse limite lá para pagar. Agora, assim, também é errado, porque eles pagam jogadores absurdo, né, de dinheiro que eles pagam lá. E pagam para levar o jogador de um clube para outro.
3: O que eu ia dizer agora, para a gente trazer aí, por exemplo, um Mbappé da vida. É. Traz um Mbappé aqui. Como é que paga um cara desse? Né, futebol brasileiro. Tem um jogador lá, eu tava vendo uma transferência aqui, 100 milhões. E não é um jogador badalado, né? Não é aquele jogador, 100 milhões de euros. Aí eles vêm buscar os nossos bons jogadores aqui por... Você tá vendo negociações aqui de 10 milhões. Quando um clube brasileiro vende um jogador de 20, 25 milhões de euros aqui, tá... Nossa! Que super venda! Agora lá eles negociam entre eles, lá é 80 milhões, 100 milhões de euros. Então para você ver o patamar que é e como a gente tá entregando barato. Jogador. E por que que tá entregando barato? Porque o jogador também tinha que ser um pouquinho mais patriota, não? Eu defendo o lado do cara pensar, peraí, eu, se eu fosse jogador, tô valorizado? Tô. Aí eu vou disputar uma Copa do Mundo ali. Aí os clubes querem me contratar. Eu vou chegar no meu clube e falar, não, o cara quer pagar quanto por mim? Eu tenho que ter brio. Fala, o outro lá vale 100 milhões de euros, ele quer pagar 20 em mim? Eu que não quero ir.
0: Só que
3: mas aí o jogador não faz isso,
0: né? Só que
3: isso, aí
0: vem,
3: né,
0: o salário, né?
3: Ele só quer estar pensando no dinheiro. Mas se ele fizer isso, segurar por mais um tempo, ele sai bem mais valorizado. Ele vai sair por um preço...

0: preço mais alto. E outra, quanto maior a transferência dele, o jogador não tem uma parte? Pois é.
1: Tem.
0: Então ele ainda vai, quanto maior for o valor da transferência dele, maior também vai entrar no pacote para ele. Ele também vai ganhar.

0: condições de viver uma vida boa e com fama. Lá, login, ele é esquecido.
1: Vamos lá com mais duas mensagens. Daqui a pouquinho a gente fala também da situação que está vivendo o Internacional, que eu não sei nem descrever, gente. Nossa Senhora.
0: Muito bem, boa tarde, meu amigo. Manda um alô para mim aí, para o meu esposo, o Lindóia, para minha mãe que está me visitando. Ela mora em Ituiutaba, a Sebastiana. Estamos aqui ligadinhos na Serra Dourada, tá? É bom ouvir. Sobre a pergunta do dia aí, o Neymar não faz nenhuma falta para nossa seleção. Temos muitos jogadores melhor que ele. É a Ronilda de São Simão. Obrigado, Ronilda.
1: Valeu, Ronilda.
0: Pela sua participação. Neymar é que nem pique. Quem gosta, gosta. Quem... Ah, deve ser piqui, né? Piqui. É quem gosta, gosta. Quem não gosta, odeia. Mas o cara é bom. É Alcimar de Cristalina que mandou a mensagem.
1: Boa, valeu.
0: Obrigado, Alcimar.
1: Vamos mais uma mensagem.
2: Comparação do piqui foi boa. Eu não gosto, por exemplo.
0: Eu vou. Depois também vou falar o tempo de que nós gastamos aqui. Nós nem falamos do Flamengo ainda, tem que falar, viu? Tô acompanhando vocês aqui. Parabéns pela opinião de vocês, Helder. Valeu. Bons locutores aí que entendem muito de futebol. Gesley de Cocalzinho. Obrigado, Gesley. Aquele abraço para você aí, tudo de bom.
1: Pessoal, vamos para uma rápida pausa, tomar uma água. Daqui a pouquinho a gente volta falando mais dos jogos de hoje do Brasileirão e muito mais com a sua participação aqui no Serra Dourada Esportes, na Rede Serra Dourada. É bom ouvir!
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0: Você vem comigo 1h07 aqui no Serra Dourada Esportes, na rede Serra Dourada. É bom ouvir! Hoje tem Brasileirão, tem Mirassol e Remo 7h30, tem Internacional e Flamengo. Às 9h30 teremos Vitória e Palmeiras, Fluminense e Bahia. Só pra gente arrematar assunto Inter e Flamengo, daqui a pouco tem as participações da galera. Inter e Flamengo, o Inter, o Evandro Gomes, não vai ter um zagueiro, o Vitor Gabriel, que foi expulso contra o Cruzeiro pela entrada que até fraturou a perna do Gabriel Peck, que estava fazendo a sua estreia. Bom jogador o Peck. E aí ontem teve um julgamento. E tem quantos anos de crônica, Evandro?
1: 57, né?
0: 57 anos. Eu quero que você me conte, você já viu uma coisa, alguma vez, algo parecido com o que aconteceu ontem no julgamento do Internacional? Para explicar, a gente até tem o áudio. A defesa do Inter apresentou um áudio que falou que era do VAR, só que não era. É o chamado áudio fake. Uhum. Que uma página de rede social tinha brincado com a situação e falou: o arbitragem deve ter falado desse jeito aqui. Eles usaram isso como prova no julgamento.
1: Gente. Recomendo retirar o cartão vermelho, né?
0: Vamos escutar um trechinho? E aí, com o advogado do Inter falando, sendo questionado também pela juíza.
2: O campo tá molhado, repita. Eu tô pensando aqui, tá? Eu tô pensando, mas acho que eu vou manter o vermelho pra não causar confusão em campo.
3: Ok. É que na visão da cabine não oferecia perigo.
2: Bom, tudo bem, eu ouço a recomendação de vocês, mas só pra não causar confusão.
3: Tá bom, a decisão final é sua.
2: Ok, pra não causar confusão eu vou manter o que eu decidi em campo, ok? Só por isso.
4: Eu queria ouvir a defesa com convicção que esse áudio realmente é verídico, doutor Rodrigo.
5: Eu recebi também essa mensagem agora. Obviamente que a gente junta como sendo verídico, mas eu teria que checar essa informação agora, eu não teria a fonte aqui para ajudar. Mas de qualquer forma, por lealdade processual, já que o seu voto vai ser definitivo em relação a esse assunto, a senhora não considera essa prova, então, nesse momento, para proferir o seu voto ou suspenda o julgamento até que a gente possa trazer essa informação. Mas a informação do pessoal que colheu essa prova dentro do escritório é que seria sim o áudio do VAR, mas eu não tenho como lhe dar a fonte agora, nesse momento, a não ser que eu pare aqui e vá ver a origem desses áudios.
0: Meus amigos, Evandro, Helder, é uma das coisas mais vergonhosas. Como que você me leva para um julgamento para tentar defender algo que não é verdade, gente?
1: Cair em fake hoje, assim, você tem que ter muito cuidado para dar uma notícia, porque hoje com a inteligência artificial, os caras fazem tudo. E você cai, mas cai mole ali na isca. E de repente você entra em fria divulgando alguma coisa que não tem fundamento. Agora, um clube do tamanho do Internacional, né, campeão de tudo, como diz lá no Inter, cair numa dessa, apresentar uma gravação fake news em um julgamento, é absolutamente vergonhoso para o Colorado Gaúcho, né? E aí confirmou a punição para o jogador.
0: Vai ficar, o Vitor Gabriel vai ficar fora até o Gabriel Peck voltar aos treinos ou um tempo máximo de 180 dias?
1: 6 meses seria mais ou menos um período para recuperação do jogador, né? Essa fratura dele é muito parecida com a que foi a do Tadeu, né? A do Tadeu foi um lance acidental. Aquela não, foi proposital o jogador que fez, que ele deixou a perna e quando ele deixa, ele sabe que ele está correndo o risco de machucar como machucou o jogador. Porque quando você vai dar um carrinho daquele por cima, se você não quer atingir o jogador, você recolhe o pé. Tempo tem de sobra, né? O cérebro pensa rápido.

0: topo, eu vou atingir ele e puxo o pé. Aí você demonstra que não tem a intenção. Mas aquela foi muito clara. De formas que eu vejo isso como uma medida correta, exemplar. Ah, porque o jogador é novo, vai ficar aí esse tempo. É só ter juízo. E que sirva de exemplo para outros valentões, né? Violentões, nem valentões, violentões, que quebram perna de jogador, que machucam jogador aí praticamente todos os dias, dão entradas criminosas e nem sempre vão expulsos. Com essa punição agora de 6 meses, só que eu não sei até quando vai isso, daqui a pouco entra com o efeito suspensivo e ele vai continuar jogando, mas é preciso manter para dar o exemplo.
1: Justamente. A galera participa com a gente pelo 629-8480-8453.
2: Muito bem. 1:10 aqui no nosso Serra Dourada Esportes. A Cleonice está em Chaveslândia participando conosco aqui. Obrigado, Cleonice. Está dizendo boa tarde. Um programa tão bom e limpo quanto esse não merece esse tipo de falas, não, viu? A gente, como ouvinte, temos que prestigiar e não criticar. Obrigado, Cleonice de Chaveslândia está conosco. O Luiz Diego está participando também, mandou um áudio aqui. Luiz Diego, bem-vindo.
3: Bom dia, meus amigos da Serra Dourada Esporte. Bora agora para mais um dia de luta, né? Que Deus e Papai do Céu venha sempre nos abençoar. É, minha opinião aí sobre a pergunta do dia é que no momento a gente não vê nenhum jogador de espírito e de entrega igual tinha o Neymar. Aquela busca, aquela vontade que ele tinha de jogar, de ganhar, igual um exemplo na Copa de 2022, que ele deu a vida ali, né, naquele jogo contra a Croácia, foi lá, conseguiu fazer um gol, e num vacilo ali, subiram tudo meio campo e levaram o gol de empate da Croácia. Então, no momento, eu não vejo um cara como Vinícius Júnior ter esse espírito para chamar essa responsabilidade. O Endrick, talvez, futuramente, é um moleque novo, mas eu acho que a base vem forte. Temos o Endrick, temos o Estevão, né? É, temos o Rayan também, que não fez uma Copa tão má assim. E temos outras oportunidades aí, outros moleques que estão vindo a brilhar aí no futebol aí. Que basta o técnico olhar aí, que eu acho que tem tudo para poder buscar aí futuramente aí, né? E sobre as críticas aí que eu vejo do Neymar, eu acho que o povo brasileiro deveria abraçar mais seus craques, né, suas estrelas. É, não criticar tanto. Nesse jogo do Brasil e a Noruega, que ele foi bater o pênalti lá, e o goleiro provocando ele, eu acho que ele teve que fazer aquilo mesmo, chamar a responsabilidade pro peito e mostrar quem é, né? E eu nunca vi um jogador para bater pênalti igual o Neymar. Dá para existir, viu? Aqui é o Luiz Diego, aqui de Cristalina, aqui. Manda um abraço aqui para nós, aqui na galera aqui da Fazenda Macaé. Estamos aqui na colheita do sorgo aqui. Bora, bora, tudo de bom.
2: Fazenda Macaé, um abraço, Luiz Diego.
1: Valeu, Luiz. Um abração para você, para todo mundo que está acompanhando, para Cleonice também, que mandou mensagem antes. Vamos com mais uma mensagem, porque a gente vai falar mais de Brasileirão por aqui.
4: Boa tarde, amigos. É, como tarde. Se diz, eu não poderia deixar de comentar, né? Eu penso assim, quando a gente vai mandar um áudio, a gente tem que medir palavras para falar, né? Até porque não é só adulto que gosta de esporte, criança também gosta. Eu tenho os netos de 10 que gosta de ouvir, né, programa esporte. Então, acho que as pessoas têm que medir palavras para falar. Se não está satisfeito com o programa, é fácil, é só não ouvir, né? Então, tipo assim, não vejo nenhum momento vocês criticando, gosto do programa. E outra, quanto a levar, não foi vocês que escolheram, né? Foi o técnico. Então, isso aí cabe ao técnico, quem ele vai levar, quem ele deixa no banco. O Neymar, para mim, continua sendo o bom. Ele é bom, gosto dele, né? Ele não fez mais porque não colocaram ele para jogar. E se tivesse colocado ele para jogar, com certeza o pessoal estaria marcando ele no campo para quebrar ele de novo, né? Então, assim, pênalti, ele sabe bater. Ele mostrou que ele sabe bater. Por que não colocou ele para bater o pênalti, né? Por que deram a bola pro Bruno Guimarães, que nem sabe bater pênalti? Mas eu amo o programa. Só acho assim que as pessoas, quando for comentar do programa, se não está satisfeito, é só não escutar, né? Se está chato, não liga.

0: mais? Essa é a minha opinião, né, meus amigos? E bola para frente, o programa tá ótimo. Eu amo.
1: Boa.
2: Tá aí, obrigado,
1: Boa.
2: Marcinha Pinheiro, de
3: Obrigado, Marcinha, pela
2: Cristalina.
3: Boa,
1: boa, boa.
3: Só pra gente já arrematar assunto Brasileirão. Mirassol e Remo, dois times na zona de rebaixamento.
1: O jogo é Mirassol.
3: Em Mirassol.
1: Mirassol favorito.
3: É favorito?
2: O Remo vem crescendo, hein?
1: Ah, crescendo dentro de casa, fora nem tanto. Levou de 13 dias fora de casa. Tem um time bom. Tem um time bom, o time do Remo. Eu acho que vai brigar até a última rodada aí para tentar fugir dessa zona de rebaixamento. Mas o Mirassol também, dentro de casa, é muito forte.
2: O Remo, por exemplo, estava lá embaixo junto com a Chapecoense ali, estavam quase que ponto a ponto. Para você ter uma ideia, ele ultrapassou o próprio Mirassol, né? Ele está com 21 pontos e o Mirassol 20.
1: Por isso que o Mirassol tem que ganhar, né?
2: Aí,
1: senão vai distanciar ainda mais.
2: Complica para o Vasco e para o Inter, se houver uma vitória nesse jogo aí, né? Aliás, o empate no jogo já tira o Remo ali. Ele já ultrapassa o Vasco da Gama e o Internacional. Com empate.
3: Hoje a gente tem também, 9:30 da noite, Vitória e Palmeiras. É o líder Palmeiras em campo contra o Vitória, que costuma ser muito forte diante da sua torcida, contra um Palmeiras que vem de derrota para o Atlético Mineiro. O time do Vitória, que é comandado pelo Jair Ventura, e o Palmeiras do Abel Ferreira, que tem 5 novidades entre os relacionados: o Barbosa, zagueiro, o Kelvin, lateral direito, o Sousa e o Alan, que voltam depois de suspensões, e o Flaco Lopes, que estava na Copa do Mundo, foi vice-campeão mundial com a Argentina, também está disponível. O Paulinho, em contrapartida, fora do jogo.
1: Novidade, Paulinho, fora.
3: Né? É, bom jogador, mas joga, nossa senhora.
1: Castigado
3: também
1: pelas contusões.
3: A pena.
1: Esse jogo é o seguinte, ele deve ser um jogo muito bom. Como você falou, Vitor, o Vitória é muito forte dentro de casa. Mas o Palmeiras vem de uma derrota e não vai querer perder o segundo jogo. Time por time, o do Palmeiras é muito melhor que o do Vitória. Então, a tendência é uma vitória do Palmeiras.
3: Mesmo na casa do Vitória?
1: Mesmo. Isso é uma tendência, né? Não estou falando que vai ganhar. É apontando favoritismo. Favoritismo é uma coisa teórica. Na prática, pode ser bem diferente. Agora, a gente comparando qualidade do time um para o outro, o Vitória é determinação dentro de casa, é garra. Casa cheia, lotada, eles se entregam mesmo ao jogo. Mas o Palmeiras, tecnicamente, tem jogadores ali que decidem uma jogada. Flaco Lopes deve jogar. Então, o Palmeiras, pra mim, é favorito.
3: Helder, vamos com mais mensagens da galera? Porque eu tô sentindo falta. A gente falou Flamengo, Eric Silva, tem que mandar o boletim dele do Mengão. A gente citou aqui, falou do jogo do Vascão hoje também. Marcelão, não chegou o áudio do Marcelão ainda ou chegou? Quero
2: chegou.
3: Mensagens da galera.
2: Chegou sim, áudio aqui do Marcelão. Deixa só meu WhatsApp com tantas mensagens aqui. O WhatsApp tá travando. Um abraço para a professora Idalícia. Tá sempre curtindo a gente no Oriente. Vamos trazer aqui primeiro, então, já que nós já até passamos pelo jogo do Mengão. Meu WhatsApp funcionando aqui. Isso.
3: Agora
2: o Eric Silva vai participar conosco aqui agora. E então vamos ouvir o que ele tá dizendo.
4: Olá, meus amigos do Serra Dourada Esporte! Olha o Eric Silva chegando! E no boletim esportivo de hoje, como vocês já estão falando do Flamengo, vamos apenas dar uma continuidade e trazer mais informações sobre o jogo. Gente, Inter e Flamengo é hoje às 19h30, direto do Beira-Rio. Talvez teremos um tempo chuvoso. E para esse jogo, o Flamengo ganhou dois reforços. Carrascal tá de volta após suspensão. E Léo Ortiz já foi liberado. Os dois estão à disposição do técnico Leonardo Jardim. Mercado da Bola. Empresário do Luiz Henrique do Zenit foi ao Hotel Hilton, aonde o Flamengo está concentrado para o jogo de logo mais. E teve uma reunião que acabou a 1h da manhã. José Boto, basta lembrar, é o diretor de futebol do Flamengo. Tudo indica que o jogador já deu ok. Agora o Flamengo tenta negociar com o Zenit. Negociação difícil. Os homens são complicados. Penharol faz proposta por De La Cruz, mas o Flamengo rejeita devido às condições impostas pelo clube uruguaio. Agora é aguardar para ver que dá. A novela Almada tá chegando ao fim. O Clube Carioca aguarda o

0: jogador para fazer exame médico e logo assinar o tão sonhado contrato com o Mengão. Eric Silva, ansioso, muito ansioso para o jogo de logo mais entre Flamengo e Internacional. Forte abraço a todos, tamo junto e misturado!
1: Eu não queria ser o Léo Jardim que você ia dizendo, Evandro.
2: Como é que tá até comentando, como é que escala, né? Meu Deus, o time já é muito forte, ainda tá buscando o Almada, jogadorzaço, Luiz Henrique também, outro ótimo jogador.
3: Eu gosto. O futebol brasileiro é bom, né? Ter craques assim, ter jogos interessantes. O Flamengo não tem um jogo dele que não lota, super lota o estádio, né? Onde ele jogar vai estar lotado. Porque se o clube tem aquela história dos 10%, 10% dos ingressos para o visitante, Flamengo, os caras vestem camisa do time local para comprar camisa, para comprar ingresso. Então, e um clube qualquer não quer perder dinheiro como mandante. O Atlético fez isso aqui com o Fluminense, que 10%, metade do estádio ficou torcida do Fluminense numa Copa do Brasil. Fez isso com o Flamengo no Serra Dourada, que teve uma renda de 4 milhões de reais, né, quando estava na Série A, o Atlético, e depois não quis mais jogar lá. Preferiu jogar contra Corinthians, contra Palmeiras, no Ascioli. Aí os times pensam pequeno também, não é?
1: O Flamengo, por exemplo, tem o Luiz Araújo, que é cracaço, que eu gosto muito dele, que vem revezando, nem sempre ele é titular, porque tá difícil, né, encaixar jogador nesse time. O Plata eu gosto muito também, apesar que ele precisa melhorar algumas bases, né? Tem, de vez em quando ele finaliza mal, ele erra alguns passes, mas é um excelente jogador, esforçado.
3: O Carrascal foi embora?
1: O Carrascal estava suspenso, né? Pelo cartão vermelho, acho que, se não me engano, foi o cartão vermelho lá, ele pegou uma suspensão, então ele pode voltar agora.
3: Ele é bom também.
1: Ele é um excelente jogador, mas é indisciplinado, então assim, o Flamengo até tinha intenção de negociá-lo, mas é um grande jogador, e assim, aí a gente vai ficando com dó. Quem que a gente deixa de fora? Eu, como... não só como torcedor, mas como admirador dos atletas que lá estão. Eu fico com dó de tirar um, mas só pode jogar 11. Né? Eu penso que assim, eu tentaria colocar um time na quarta e um no domingo. Porque o time do domingo teria uma semana para treinar e descansar. Mas o time da quarta teria uma semana. Então, por isso são dois times. O da quarta vai estar entrosado. O de domingo vai estar entrosado. O problema é quando um dos dois precisarem de reposição, aí é só a peça que for reposta, que não vai estar entrosada com aquele grupo de jogadores. Mas eu acho que funcionaria se você tiver dois times entrosados. É mais fácil do que você pegar um time que está entrosado e quando você precisa substituir, que às vezes é o que não funciona.
3: Se você pegar o time reserva do Flamengo hoje e colocar para disputar o Campeonato Brasileiro, vai brigar entre os três melhores.
1: Então, por isso que eu penso que poderia separar dois times. Aí você leva alguns, né? Porque tem que levar para o banco. Você leva jogadores para o banco. Eles só vão entrar no segundo tempo ali e tal. O entrosamento não vai ser tão problema.
3: Você dá conta de escalar um time reserva do Flamengo aí? Tá, tem lembrança? Sim.
1: Ora, hoje tem
3: o Andrew,
1: aquele moreninho que era, acho que ele era do Botafogo.
3: Lateral direito, hoje tá o Varela na reserva.
1: Ele,
3: né?
1: Tem o reserva e o Royal, eu acho que pra mim o reserva é o Royal.
3: Então, um ou outro.
1: Seria André, o Royal ou o Varela, depende do time. Aí você tem o Danilo e o Vitão na dupla de zaga, e você tem hoje é o Ayrton Lucas, que é o reserva do Alexandre.
3: Que é ótimo também.
1: Né? Que é um bom jogador, mas que tem vacilado, né? E aí você vai pro meio. Tem aquele menino da base que eu esqueci o nome agora, o volante. Eu esqueci o nome dele. Não é um cracaço, mas ele joga bem, tem potencial. Você tem o Saul, né? Excelente meia. E aí você tem ali, por exemplo, vamos colocar o Carrascal, que não está sendo titular. Então você já tem três bons jogadores no meio. Aí você tem o Luiz Araújo, você tem o Bruno Henrique, você Cebolinha. Tem o Lucas Ian, você tem o Cebolinha aí, já passou de um time reserva. Eu já tô com dificuldade de encaixar um time reserva, olha pra você ver. Já tem gente que eu já vou ficar com dó de deixar de fora. Pensa. Queria ser treinador desse time, Vitor?
2: Queria.
3: Eu não.
2: Mas é bom você ter mais opções,
3: não,
2: de qualidade.
3: Não, eu tô falando assim, pra escalar é ruim.
2: Mas quem, se não está respondendo, você tem outro de qualidade, não vai,
3: cara,
2: perder o nível.
3: Aí é isso. E a delicadeza que é trabalhar com esse povo todo.
1: Não, isso aqui porque
2: tem
1: eu ainda
2: uma
1: não...
2: gestão.
3: Nossa!
1: Você viu que eu não incluí nem o Almada ainda, nem o Luiz Henrique. Ainda tem esses dois que vai tirar alguém do time titular para eles entrarem.
3: Não,
1: né?
3: O Almada, se vier, não fica no banco, né?

0: Então, aí vai sair quem? Paquetá? Jorginho?
1: Nós falamos aqui, falou na Arrascaeta?
0: Não, pois é, porque eu deixei ele pro titular, né? Pro principal. Mas aí você tem. Mas aí vai ter que sair alguém pro Almada entrar no titular.
1: O volante é o De La Cruz, ué, que não é titular.
0: Ainda, exato. Aí, não, eu tô falando que a gente ainda tem mais de dois times.
2: Tem os meninos da base também, né? O Everton Araújo.
0: Isso,
2: o
0: esse é o volante que eu tava esquecendo. Lohan nem coloquei nem no reserva. Lohan é reserva dos reservas.
2: E aí, galera participando, vamos com mais três mensagens da galera pra gente poder rematar o assunto brasileirão.
0: Boa tarde, Vitor, Helder e Evandro. Excelente quarta-feira para vocês. Eu estou ouvindo o esporte que está cada dia melhor. É a Antônia Campos de Iaciara. Obrigado, Antônia. Marcelo Vascaíno de Iaciara está participando aqui. Vamos ouvi-lo.
3: Boa tarde, Evandro Gomes, Vitor e Helder na Aça. Enfim, em casa, mas estava acompanhando lá no serviço. É isso aí, o resumo ontem, né, nas quartas de final. Teve um jogo lá, né, o celular.com, que foi o que teve melhor campanha contra os Cowboys, né, que teve a pior campanha da primeira fase. E quase foi surpreendido. Os Cowboys estavam ganhando de 4-3, faltava 1 minuto e 20 para acabar o jogo. O celular.com conseguiu a virada. Foi muito emocionante. Ginásio cheio, né, dá para acompanhar pelo YouTube. O segundo jogo, Fast e Benfica. O Fast estava perdendo, né, pro Benfica. Faltando 20 segundos, o Fast empatou, foi pros pênaltis, mas mesmo assim deu Benfica. Então, semifinal vai ser Geração 7 Extrema amanhã e Benfica e celular.com, os quatro mais fortes. É isso aí. Amanhã o ginásio vai estar lotado. Sobre essa pergunta de hoje, quem vai vai tomar conta da seleção brasileira, que tem personalidade para isso, é Estevão. Eu confio muito nele. E hoje tem Vascão. Chama que é pressão. Chama. Chama que é pressão. Hoje tem Vascão. Vascão.
2: Eu acho muito bom demais. Os áudios do Marcelo, do Enzinho, são divertidíssimos.
0: O Enzinho tava gritando lá no fundo.
2: E eu gosto muito que
1: eu quero ver uma hora dessa a mãe do Enzinho lá, a esposa do Marcelo, participar aqui também, que ela é flamenguista, ver como é que ela consegue controlar isso lá dentro. Né? Enzinho e Marcelo.
0: Ô Marcelo, não faz isso não. Não pode, eu tô sentindo que tá rolando uma certa opressão aí, ó. Né?
1: O Enzinho fala toda vez, minha parte mãe que é flamenguista.
0: A torcida do Vasco, não deixa a flamenguista se manifestar aí também, viu?
2: E outra coisa que eu gosto bastante, o Marcelão e o Enzinho também estão sempre atualizando os resultados do torneio de futsal lá de Iaciara. Muito legal mesmo e sorte pro time deles, pro Geração.
0: Mais áudios.
2: Vamos lá.
4: Boa tarde, meus amigos do Serra Dourada Esporte. Meu nome é Hamilton, aqui de Planalto Verde, Goiás. E gostaria de falar sobre Neymar, né? Tá, o pessoal tá falando muito hoje aí, né? Pra mim, gostaria de dizer que pra mim é um motivo de tristeza saber que o Neymar não pretende mais jogar pela seleção, né? Pelo tudo que o Neymar representa pro futebol brasileiro, né? Pelo tudo que ele já fez pela seleção. Até ouvi o áudio desse rapaz aí, né? Falando sobre Neymar, mas hoje qualquer um técnico ou qualquer uma pessoa que entende um pouco de futebol sabe que o Neymar tinha que ter ido para a seleção. Na minha opinião, o único erro que teve foi ter colocado o Neymar muito pouco para jogar, né? Mas o Neymar é um craque. O Neymar, para mim, o melhor. Eu sou flamenguista, mas isso não me faz mudar de opinião, né? A gente tem que reconhecer. O Neymar, para mim, hoje, o melhor jogador dos últimos tempos, brasileiro, não teve nenhum que nem o Neymar, né? É isso aí, meus amigos. Estou aqui sintonizado no Serra Dourada Esporte. Um abraço para todo mundo aí. Tudo de bom para vocês.
0: Valeu, Hamilton.
2: Obrigado, Hamilton.
0: Ele falou o nome da cidade que eu já esqueci. A memória tá devagar,
1: muito
0: mas obrigado.
1: Boa a participação dele.
2: Vamos lá com mais duas mensagens.
0: Boa tarde aqui a todos do Serra Dourada Esportes. Acho que agora o próximo protagonista vai ser entre esses três: Rodrigo, Vini Júnior e Estevão. Como é que é o nome aqui? Daemerson, de Cristalina, né? Nome diferente e difícil. Marcelão, mas esse é o Marcelo de São Simão. Vamos ouvir o áudio.
5: Boa tarde, Helder Nácio. Aqui é o Marcelo de São

0: Osmão, e passando para deixar um alô aí, ó, para toda a galera da Arte Mídia, toda a galera da Capoeira, certo? E para toda a galera do Hospital da Bicicleta, prédio do Grau, e vamos que vamos, hein? Sobre a pergunta aí, ó, eu acho uma ignorância imensa desses brasileiros falar que Neymar não faz falta. Neymar é o jogador X da nossa seleção, mas tá bom, né? É assim.
1: Muito bem. Tá aí, Neymar. Assunto do dia também aqui, né? Embora a pergunta seja quem vai substituí-lo, quem vai ser o cara da seleção, né? Valeu, Marcelo! Grande abraço, é o nosso amigo Marcelo da Capoeira. Vou abraçar aqui também Ivaneide de Unaí, participando conosco, a Alessandra que está em Lusiânia, né? Junto com Edinaldo, Julie, Lucas Gabriel na Fazenda Cedro. E uma mensagem aqui, ó. Quem sabe a direção escolhe com fé. Cada passo dado com propósito aproxima você do destino certo. Confie no caminho, uma excelente, abençoada e feliz quarta-feira para todos nós. E amou o presente, ela ganhou o álbum de figurinhas da Copa do Mundo, Alessandra de Lusiânia, na promoção Torcida Serra Dourada. Depois do próximo bloco, pausa, a gente traz, né? O restante, tem muitas participações aqui, né, Vitor?
2: Mais mensagens, vamos falar do Vila Nova, que a gente tem uma homenagenzinha pro Vila Nova. 83 anos. Vila de 43. E tem muito mais, você sempre participando com a gente pelo WhatsApp 629-8480-8453. Rápida pausa, fique com a gente.
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0: Sou eu, você, acompanhando a Rede Serra Dourada. É bom ouvir! 1:37 nesta quarta-feira, 29 de julho de 2026. Yeah. Hoje, 29 de julho, meus amigos.
1: Bloco local, né? O Vitor, ele entra com esse sou eu aí, Evandro, e tem hora que eu lembro do amigo nosso, né? No, que tem o jargão dele, né? Sou eu! E o resto você já sabe.
2: É.
1: Aí toda vez ele sou eu fico pensando que vai vir o restante da frase.
0: Ai, ai. Pessoal, hoje a gente vamos fechar o programa então com Vila Nova. Vamos falar da divisão de acesso primeiro?
2: Vamos.
0: Daqui a pouco tem as participações da galera, só pra gente registrar aqui. Hoje tem a segunda rodada da divisão de acesso do Campeonato Goiano. A divisão de acesso que foi iniciada no final de semana. A gente tem nossa rede Serra Dourada, chega em várias cidades. E eu quero sempre a participação de você em Montevidéu, em Minaçu, em Crixás, São Miguel do Araguaia, Iaciara, Cristalina, Itajá, São Simão, Itapaci, Caiapônia, Cocalzinho, Rio Quente, galera em Caldas Novas, em Morrinhos, em Goiatuba, todo mundo que está acompanhando, manda sua mensagem de Itarumã, de onde você está nos acompanhando. Tem galera em Minas, muita gente acompanhando também, manda sua participação. Futebol goiano, então, hoje, 7:30, tem Trindade e Mineiros no Abrão Manuel da Costa, Goiânia e Grêmio Anápolis no Aníbal Batista de Toledo em Aparecida. Teremos também em Rio Verde, jogo legal, hein? Rio Verde e Tupi de Jussara. Aí, às 8 da noite, tem Goianésia e Crixás. 8 da noite, tem Morrinhos e Bom Jesus. O Morrinhos e Bom Jesus no João Vilela. O Goianésia no Valdeir e José de Oliveira, em Goianésia, meus amigos. O que dá para destacar dessa divisão de acesso, esses jogos de hoje? Algum chama mais atenção, Evandro?
2: É, quem já mostrou que tá com bala aí para chegar é o Rio Verde, né? É um time forte, ganhou bem do Crixás aqui em Aparecida, 3-0. E o Goiânia também, que teve uma vitória brilhante contra o Mineiros lá. Não é fácil ganhar do Mineiros lá.
0: O Dilon Flores com muita Goiânia, gente.
2: É, o Goiânia foi, ganhou de 1-0. É, quem mais que venceu? O Tupi também ganhou. Tupi é o time do Walter, o time Walter, do Marcão. Marcão. E Goianésia. O Goianésia como é que foi na primeira rodada?
0: Goianésia empatou em Bom Jesus 0-0.
2: Em Bom Jesus. Então hoje, uma rodada boa, né? Goiânia joga aqui em Aparecida. O Goiânia vai jogar dois jogos em casa agora, que é aqui em Aparecida, porque o Estádio Olímpico ainda não está podendo ter jogos lá, porque está em reforma. Então Goiânia vai jogar aqui no Aníbal Toledo. E o outro jogo é o Crixás, que já vai usar o nome, já vai jogar em São Luís, né?
0: É, hoje em Goianésia.
2: Goianésia,
0: né?
2: Mas já
0: Crixás
2: como São Luís.
0: Barra São Luís, isso. Eu ainda estou falando dos dois, Crixás barra São Luís, o pessoal ia acostumando, né?
2: Uhum.
0: Então, mas são os jogos, eu destaco esse Rio Verde e Tupi, duas equipes que venceram seus jogos na primeira rodada. O Rio Verde ganhou de 3-0, Tupi do Crixás em Aparecida, Tupi fez 2-1 Trindade, jogo bem legal, bem interessante, que a Federação Goiana transmite no YouTube, pelo menos dois jogos por rodada, muito legal mesmo. Acompanhar a divisão de acesso, dois times vão subir para a primeira divisão do Campeonato Goiano. E a galera participa com a gente sempre aqui no Serra Dourada Esportes. Você faz o programa acontecer pelo 629-8480-8453.
1: Muito bem, vamos trazer aqui a participação. Falamos do Rio Verde aí, então vamos com a participação direto de Rio Verde.
3: Fala galera, boa tarde, Vanderlei de Rio Verde. É, sobre a enquete de hoje, cara, acho que agora vai acabar que vão surgir outros nomes, né? Vai cair na graça da galera. Só que Neymar marcou uma era, né? Eu sou corintiano. Não era muito chegado no Neymar, mas meu filho, cara.

0: Cara, foi uma conquista até gigante que ele teve comigo, foi de mudar meu pensamento, minha visão em cima do Neymar. É, eu tinha essa visão. Ah, é o futebol mesmo, que ele sempre fazia quando jogava no Corinthians. Mas meu filho, muito fã dele, né, conseguiu mudar minha perspectiva, minha visão sobre ele. Até que na última Copa eu estava torcendo muito porque ele fosse bem condicionalmente, que ele jogasse bem. E ontem meu menino ainda me pediu a camiseta do Santos, do Neymar. Eu acho que ficou um marco, né? Ficou histórico. O Neymar marcou gerações e hoje a gente não vê mais essa alegria nos jogadores, né? O finto, o drible, chamar a responsabilidade para si. Então acho que isso fez com que essa geração de meninos mais novos aí gostasse tanto do Neymar, né? Pelo futebol arte que ele tem, ele sabe driblar, ele sabe jogar bola, ele é muita condição, muitas coisas, muitas intempéries aconteceram na carreira dele, mas isso acontece. Em relação ao colega aí, pelo áudio dele, acho que foi infeliz em algumas palavras, mas isso acontece. Acho que você também nem ficou muito contrariado com isso, não. Com certeza ele vai continuar ouvindo. É bom ter esse impasse, respeitosamente. Vocês também sabem conduzir bem um programa. E é isso, é bom ouvir lá de cá. E quando a gente não concorda com algo, a gente tem o direito de falar. E vocês não colocaram o áudio ainda. Tenho certeza que ele deva estar arrependido. E em outros áudios aí ele vai continuar também interagindo. Isso que é bom do esporte, interação. Com respeito, né? Sabendo o que fala, a gente pode falar de várias formas. E é bom, o Neymar acho que marcou uma era aí. E tem outros nomes aí que agora, deixando o Neymar um pouco de lado, vai acabar surgindo aí. Boa tarde a todos aí, tamo junto, é nóis. Vai,
1: Obrigado.
0: Corinthians.
1: Vai, Corinthians. Valeu,
2: Show de
1: Vanderlei.
2: bola. Muito legal.
3: Boa, falou bem.
2: Eu gostei muito do Vanderlei Cieta, que mudou a cabeça por conta do filho dele, que era filho do
3: Exato. O que um
2: Neymar.
3: filho não faz na vida da
2: Me
3: gente,
2: lembra
3: né?
2: muito, Vandinho, também. O meu caso, não é, eu não sou da geração Neymar, né? Mas sou geração Romário. Ele, o Romário já pós-94, eu sou de 94, mas eu desde criança sempre fui muito fã do Romário. Meu pai não gostava. Do Romário, não, ele reconhecia o grande jogador que era, mas pela postura do Romário, meu pai não gostava muito. E eu gostava demais. Até que meu pai, não vou falar que gostava do Romário, mas começou a respeitar muito porque via o quão fã eu era do Romário. Então é muito legal ver essa relação também. Ah, é o ídolo do filho? A gente faz questão. E aí, uma vez que eu consegui falar com o Romário, porque meu pai encontrou ele num jogo do Brasil que teve no Serra Dourada, e aí. Conversando com o pessoal, conseguiu. Falei por telefone com o Romário. Então eu lembro a emoção que eu fiquei quando consegui falar com o Romário. Depois, posteriormente, já fiz entrevista com o Romário. Narrei um jogo desses festivos que o Romário fez. Então, para mim foi muito especial, mas é muito legal mesmo. Então, um abração para você, Vanderlei, para o seu filho, que é fã do Neymar.
1: Mais participações, Nercilene de Caiapônia.
4: Boa tarde, eu sou Nercilene de Caiapônia, professora de educação física há muitos anos, e eu estou gostando muito do programa de vocês. Eu quase não assistia, e agora eu estou de férias, eu estou ouvindo sempre, porque é bem no horário do almoço. E da Copa para cá, dos jogos da Copa para cá, eu tenho acompanhado vocês direto e estou muito satisfeita com a programação. Acho vocês muito inteligentes, muito criativos, animados, e as informações que vocês passam é muito interessante, são muito interessantes. Tem um menino aí que saiu de férias, o Rafael Bessa, que também é muito, muito legal. E eu queria parabenizar vocês pelo programa, que ele tem me ensinado demais, apesar dos meus já 58 anos de idade, muitos anos de profissão como professora. Eu estou aprendendo muito com vocês. Muito obrigada. E sobre os jogadores, eu sei que vai aparecer uma meninada muito boa daqui até 2030, que ainda vai surpreender o Brasil. E os torcedores brasileiros? Tenho certeza, tem muito menino bom aí que pode liderar esse nosso time da seleção brasileira. Vocês vão se surpreender em 2030. Muito obrigada, boa tarde, parabéns pelo programa.
3: Professora deu um show aí,
2: Que
3: né?
2: legal, cara, a mensagem
3: Show
2: da
3: para falar.
2: Nercilene. E é algo muito importante, né, Evandro? Porque a gente que mexe com comunicação, e especialmente com esporte, a gente tenta ser o mais abrangente possível. Falar para quem é fã, uma coisa que eu sempre falo para a galera mais nova que está saindo da faculdade: você tem que falar, escrever para.

0: Quem é fã, aficionado, sabe tudo, acompanha tudo do seu time, do seu esporte, mas também para quem, por acaso, começou a escutar e para se sentir acolhido, para sentir parte, para entender o que você está escrevendo, o que você está falando, para ser o mais abrangente possível. E que legal que a gente está conseguindo. Muito obrigado mesmo pela mensagem, Nercilene. Ela citou o nosso Rafael Bessa, está de férias. Nosso Bessinha também é um cara fantástico, um excelente profissional, gente boa toda a vida, sempre alto astral.
1: É, essa interação é legal demais, assim, como se vocês fizessem parte aqui do programa. Não é como se fizessem, vocês fazem Sim. parte do programa, não é? Muito legal essas participações.
2: Um abraço, Nercilene. Boas férias para você aí. Michael, de Unaí.
3: Sobre o tema no rádio aí, sobre o Neymar aí. Neymar aqui de Unaí aqui. É, gente, quem não gosta do Neymar é quem odeia o futebol. É, Neymar nos últimos anos, vocês me falaram os números do Neymar aí. Neymar nos últimos anos só faltou jogador à altura dele para o Brasil chegar mais longe e chegar a uma final de Copa. É, Neymar é craque. E hoje, no Brasil, no futebol brasileiro, se você procurar, você pode selecionar todos os jogadores brasileiros que existem no mundo. Não vai ter um que chega no pé e na qualidade que o Neymar tem. Entendeu? Tem bons jogadores, Estevão, Rodrigo, mas craque, igual o Neymar, não tem.
2: Tá aí, opinião do Michael de Unaí. Obrigado, Michael. Um abração pra você, uma ótima tarde.
0: Valeu, Michael. Vamos com mais uma mensagem?
2: O Marcelo, tá escrito padeiro aqui, mas se não me engano, eu acho que é pedreiro, né? Que o Marcelo participa sempre com a gente. Vamos ouvir.
4: Boa tarde, meus amigos, tudo jóia?
2: Boa tarde.
4: Aqui é o Marcelo Padeiro de São Simão, Goiás. Estamos ligadinhos em vocês aí. Sobre a pergunta, sim, o Neymar é um, querendo ou não, é um ícone para o Brasil, né? Ele é um capitão nato, né? Mas eu acho que tem mais pessoas, mais jogadores que podia ter ido no lugar dele.
2: Muito bem, mas outros jogadores poderiam ter ido no lugar dele. Obrigado, é o Marcelo Padeiro, ouvindo aqui a programação da Serra Dourada e participando conosco. Obrigado. Vamos abraçar aqui também a Maria de Pina, que está em Itapaci, o Josimar, também de Itapaci, participando conosco. Júlio César Correia, de Itarumã, que está aqui mandando boa tarde para nós. Obrigado, Júlio César.
0: Hoje ele todos não quis... os dias com a gente, nosso todos os querido dias. Amigo Júlio.
2: Hoje ele não quis opinar, não, mas tem direito, né? Tem, como é que fala? Sobra na manga? Carta de sobra.
0: O importante é que está acompanhando e mandou a mensagem, né?
2: Exatamente. Mais uma vez, Vanderlei de Rio Verde, aquele abraço. Boa tarde a todos. Aqui é o Kennedy de Rio Verde e estamos na torcida hoje pelo Rio Verde Esporte Clube jogando em casa, viu? Estou ouvindo vocês aí pelo aplicativo, parabéns pelo programa. E mais de 7 mil ingressos vendidos para o jogo de hoje, viu? Vai ser casa cheia no estádio Velozão.
1: É, o prefeito está dando uma mão... valiosa para o Rio Verde. Tanto que ele estava aqui em Aparecida, acompanhando a vitória do Rio Verde contra o Crixás. Então, o Rio Verde, como eu falei, uma cidade grande como é, merece ter um time bom, tomara que suba, né? É assim, não é que eu estou torcendo para A ou B, acho que quem tiver competência sobe, mas uma cidade do tamanho de Rio Verde merece ter um time realmente na Série A do nosso futebol. No Campeonato Goiano Principal, dá uma arrumada legal aí no Mozart Veloso do Carmo, porque Rio Verde já merece um estádio maior e melhor.
0: É verdade. E eu fico muito contente de ver um Rio Verde forte, Mineiros também, equipe tradicional na primeira divisão goiana, vindo forte, que a cidade abraça, apoia o time. Acho muito legal a gente ter essa movimentação, essas equipes participando. Pessoal, hoje, 29 de julho, é aniversário do Vila Nova Futebol Clube, que é um dos nossos principais times, está na Série B do Brasileirão, é o melhor goiano atualmente na Série B, com os resultados de ontem, o Vila caiu para quinto lugar, mas está ali encostadinho a um ponto do segundo colocado, que é o Operário do Paraná. O Vila, então, completando 83 anos, e a gente selecionou aqui uma homenagem ao Vila Nova que o Tigrão postou nas redes sociais. Vamos ouvir.
5: Tem quem começa o dia pensando nele. Tem quem veste o filho de Vila Nova antes do sol nascer. E tem gente que só precisa da estrada e da turma do lado. E tem quem volta para casa já contando os dias pro próximo jogo. Cada um tem o seu caminho. mas todo Colorado tem um

0: só destino. Teve gente que achou o Vila no chiado do rádio. Teve gente que prendeu a respiração na frente da televisão. E teve quem subiu a arquibancada e não quis mais descer. Mas o destino é teimoso. Muda a rua, muda o ano, muda o jeito de torcer. E todo caminho acaba no mesmo lugar. Aqui, onde o tigre mora. O Oba não é um endereço. É para onde a gente sempre volta. São 83 anos de raça. De um tigre que cai, levanta e ruge mais alto. E a próxima página dessa história, a gente escreve junto.
1: Aí, Vila Nova Futebol Clube, 83
2: professor
1: anos.
2: Lisandro Nogueira, grande vilanovense, professor, um dos caras mais entendidos de cinema no Brasil, né? Ele é crítico de cinema, um dos mais respeitados no país, e é um vilanovense daqueles de não perder jogos. É muita gente boa. Esses dias ele foi homenageado pela diretoria do Vila Nova. E o Vila é esse time que a torcida tem uma paixão avassaladora pelo time, né? Independente de ter participado de Série A, participou uma época aí, agora mais muitos anos que não joga uma Série A, a torcida vai na fé, da esperança de que se não vai hoje, pode ir amanhã. E o Vila vai tentando isso, já vem tentando há alguns anos. O Vila tem uma história muito, muito bonita aqui no Campeonato Goiano. Eu acompanho eu comecei como repórter aqui em 1969, e a maior parte do meu tempo como radialista, como repórter, foi cobrindo Vila Nova. Claro que eu cobri os outros, cobri Atlético, cobri Goiás, cobri o Goiânia, mas o Vila foi onde eu fiquei mais tempo como repórter, cobrindo o clube lá para as emissoras que eu trabalhava. E esse Vila é assim, ele é tão interessante pela fidelidade do seu torcedor, pela persistência de que vai acontecer uma hora o que todos esperam, que é o acesso da equipe. E por lá passaram tantos dirigentes importantes que talvez eu seria injusto ao apontar um ou outro como o melhor na história do Vila Nova. Foram tantos. A gente lembra de alguns que já morreram aí. João Carneiro, história bonita dentro do Wilson. Wilson da Silveira, que foi o cara da década de 70, que fez o Vila Nova ganhar tudo. Inclusive, montou um time de basquete, foi terceiro do Mundial.
1: Campeão sul-americano, campeão terceiro Mundial.
2: Campeão goiano, brasileiro, sul-americano, terceiro do mundo. Jogando contra Real Madrid. Foi para o México disputar. O Vila em 73, ele ganhou o Campeonato Goiano, ganhou Miss Goiás, que era uma representante do Vila, e foi Miss Brasil depois, ganhou basquetebol. Se tivesse campeonato de palito naquela época, o Vila ganharia. Foi talvez a melhor fase do Vila Nova. E o Vila que sempre foi marcado pela raça. O time do Vila Nova pode não ser bom tecnicamente, mas se os jogadores mostrarem raça, determinação dentro de campo, a torcida vai aplaudir. Ela vai saber reconhecer o esforço de cada um usando essa camisa vermelha. Essa paixão desenfreada que tem o torcedor, né, ao acreditar que é possível chegar uma hora, lota o anel brasileiro, a Varenga, e a cada jogo onde o time não perdeu ainda, nesse Campeonato Brasileiro. E é assim que vai levando o Vila Nova. É o Vila da Nega Brechó, que é uma torcedora símbolo. É o Vila de pessoas simples que sempre estiveram ali, perto, ao lado. E eu, ao cumprimentar o presidente Hugo Bravo, que é um cidadão que chegou lá e revolucionou o Vila Nova como clube de futebol, dando dignidade, um centro de treinamentos que está em igualdade de condições com os grandes aqui, com o do Goiás, com o do Atlético, um estádio que comporta ali 10 mil pessoas, muito bem cuidado, o estádio do Vila Nova. Enfim, faltam os títulos, falta o acesso à Série A para consagrar definitivamente essa administração, que hoje é do Fábio Brasil, filho de um outro ex-presidente, Carlos Alberto Barros. Mas uma administração que a gente chama do Hugo, porque esse grupo do Hugo já vem comandando o Vila Nova.

0: algum tempo, e hoje você não vê mais falar do Vila Devedor, do Vila que todo dia tinha uma ação trabalhista contra, muito pelo contrário, está quitando, são muitas coisas, mas está botando tudo em dia e se preparando para ter um estádio maior que o Onésio Brasileiro Alvarenga. Parabéns a essa gloriosa equipe do Vila, um orgulho para o futebol goiano, diria eu.
1: Sem dúvida alguma, como o Vila Novense gosta de se intitular, o time do povo, povo que com amor esse clube construiu, com muita dedicação, muito sangue, Vila Nova, desses citados pelo Evandro, de Paulo Diniz, de jogadores históricos, de Sérgio Neri, de Luiz Dário, de Bé, Guilherme, de muita gente boa, por que não, de Túlio Maravilha, de Rony, de Vando, de muita gente que fez e faz esse Vila Nova acontecer, de Nega Brechó, de Delson, de Irão Gonçalves,
0: sim,
1: de muita gente.
0: Givanildo. Tá lá há muitos anos.
1: Exatamente. Esse Vila Nova que orgulha o seu torcedor, é claro que torcedor quer ver seu time vencendo, quer títulos, mas torcedor do Vila não é só um clube que tem uma torcida, é uma torcida que tem um clube que está sempre junto, apoiando, torcendo.
0: O seu pai foi
1: orgulhoso.
0: Conselheiro do Vila Nova, não foi?
1: Conselheiro
0: sócio
1: e diretor.
0: Vila Nova, sócio.
1: Sim.
0: O Jaime Monteiro, né, de saudosa memória, né, para os vilanovenses, um cidadão que fez muito pelo time do Vila Nova. E o Jaime era daqueles, estou me referindo ao pai do Vitor, que ele era vilanovense, amava o clube, não os resultados. Né? Eu acho que esse é o verdadeiro torcedor. Porque tem aquele torcedor que xinga, mas não larga. E tem aquele, ah, eu vou largar de mão, não ganho de ninguém, cara, o time vai mal. Tá? Cada um tem a sua maneira de torcer. Mas eu acho que o torcedor de verdade é aquele que ama o clube, não os resultados.
1: Parabéns ao Vila Nova Futebol Clube. Vamos com as últimas participações do dia, Helder.
2: Vamos sim, Vitor. E inclusive a participação das últimas participações é a participação que o ouvinte também vai fazer para ele concorrer a um celular, viu?
1: Opa.
2: É, porque tem a promoção celular novo com a Serra Dourada. E você, ouvinte, para participar, tem que anotar a data e dois horários que você ouviu o celular tocando aqui na Serra Dourada. A data, o Vitor já disse, 29 de julho. E o horário, você já anotou? Eu creio que sim, mas se não anotou, que tal anotar agora, hein? Ó.
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2: Anote aí, 1h59, pode anotar 13h59, também 1h59, tá valendo da tarde, tá bom? 13h59, você ouviu, celular tocou, você anotou, boa sorte, e também o Giovanni de Lusiânia participou via áudio, vamos ouvir.
4: Boa tarde, rapaziada. É, sobre o Neymar aí, cara, o Neymar é craque, gosto muito dele, mas eu sou da época que amava o Ronaldinho Gaúcho, sabe? Mas o Neymar é craque, meu filho é apaixonado por Neymar, e eu também gosto dele. Se a seleção brasileira tivesse, nesse ciclo que ele jogou aí, se a seleção tivesse, pelo menos mais um cara do mesmo nível que ele, nós tínhamos ganhado uma Copa aí. E belas palavras que a professora falou aí, viu? Eu também não gostava de rádio, aí, acostumei a ouvir vocês agora que tô viciado, todo dia tem que ouvir vocês falando aí. Tchau, obrigado. Boa tarde a todos aí.
2: Maravilha, Vitor.
1: Valeu, show de bola, Giovanni.
0: Tá espalhando,
1: obrigado.
0: Pros outros lá, Giovanni, também é professor, ó, é bom ouvir.
1: Muito obrigado, Giovanni, galera
0: adorada,
1: em Lusiânia, acompanhando. Evandro Gomes, passou rápido, vambora,
0: passou?
1: Né?
0: Bora, Vitinho, um grande abraço para você, para o Helder Nasson, um grande abraço aos nossos queridos amigos aqui da Rede Serra Dourada. É bom ouvir. Até amanhã, se Deus quiser.
1: E ele há de querer.
0: Tchau, gente.
1: Valeu, Evandro Gomes. Valeu, meu amigo Helder Nasson.
2: Obrigado, um abraço, Vitor, Evandro, ouvintes do Serra Dourada Esportes. Na sequência, tem o Tocando Sucesso aqui na Rede Serra Dourada, apaixonada por Goiás.
1: Muito obrigado a todos pela companhia, pelo carinho da sua audiência. Amanhã, meio-dia, estaremos de volta aqui no Serra Dourada Esportes. Um forte abraço e até amanhã. Tchau, tchau.

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Com você aqui no Tocando Sucesso pela Rede Serra Dourada. Uma excelente tarde, tudo de bom. Obrigado pelo carinho, pela companhia. Você está conosco e participando no 629-8480-8453. Mande sua mensagem, seu alô, seu boa tarde. Enfim, participe aqui na nossa programação hoje, quarta-feira, 29 de julho. Vamos começar muito bem com o Manu Batidão e Universo.

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2: Existe uma teoria que se chama 90-10, onde uma pessoa tem 90% daquilo que você procura em alguém, só que você foca naqueles 10% que falta. Aí você sai pra rua, se aventura, e realmente você encontra aqueles 10%, mas não se deu conta que perdeu os 90%.

0: tocando sucesso aqui na Serra Dourada. Ótima tarde pra você. 2h28 e você curtiu aí Sabrina Carpenter com Expresso. Continue participando no 629-8480-8453 aqui na programação da Rede Serra Dourada, tá bom? Daqui a pouco eu trago sua participação aqui, tá bom? Tô vendo aqui que tem o Júlio César Correia, Antônio Campos participando conosco, obrigado. Vice está aqui. Então, já depois do intervalo, porque agora está chegando Serra Dourada Esportes e o boletim informativo trazendo as manchetes aí do mundo esportivo para você aqui na Rede Serra Dourada. 2h29.
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3: Federação Italiana de Futebol finalmente anunciou seu novo treinador. É Roberto Mancini, de 61 anos, que volta ao comando da Azzurra 3 anos após ter dirigido a seleção que é tetracampeã mundial. Mancini foi a quarta opção procurada pela Federação Italiana, que teve recusas de Carlo Ancelotti, treinador da seleção brasileira, Pepe Guardiola e chegou a anunciar Andrea Pirlo. Porém, o ex-jogador teve seu nome descartado por conta da relação com uma casa de apostas da Rússia. O anúncio de Roberto Mancini é feito em uma semana turbulenta após as saídas de Paolo Maldini, diretor técnico, e Leonardo, consultor da Federação Italiana. Mancini comandou a Itália entre 2018 e 2023. Conquistou uma Eurocopa, mas não garantiu classificação para a Copa de 2022 no Catar. A última vez que a Itália disputou uma Copa do Mundo foi no Brasil em 2014. E essas e outras informações esportivas você confere diariamente no Serra Dourada Esportes, aqui na Rede Serra Dourada, de segunda a sexta-feira, do meio-dia às 2 da tarde.
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tocando sucesso com você aqui na Rede Serra Dourada. Boa tarde, tudo de bom. Vamos lá então com a sua participação aqui no nosso WhatsApp, né? Ah, participando e a gente aqui, Júlio César Correia de Itarumã, mandando boa tarde. Valeu, Júlio César. Boa tarde para você também. Ah, quem mais está aqui na nossa programação? Antônia Campos de Aciara. Olá, meu amigo Helder. Uma abençoada tarde para você e para todos os ouvintes que estão na sintonia. Um abração, viu? Estamos juntos até as 4 horas. Manda um abraço para o meu amigo Marcelo Vascaíno. Aí, agora sim. Antônia Campos de Aciara. Obrigado, Antônia. Para você também, aquele super abraço. Uma ótima tarde. Também Ulisses está em Cocalzinho e sempre ligado conosco. Música.

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tocando sucesso aqui na Serra Dourada, hein? A Cor da Esperança, música com Gustavo Lima. Uma excelente tarde para você, tudo de bom. Hoje é quarta-feira, 29 de julho, né? Seguinte, a gente participa aqui, você participa da nossa programação. E hoje que é quarta-feira, vamos pegar aqui. Na quarta-feira a gente tem a nossa enquete do dia. Nessa enquete você responde algumas coisas pra gente aqui, né?

0: Enquete, enquete. Então, enquete, você responde. Quando você responde, a gente pergunta e você responde. E aí, na enquete do dia, que é essa aqui, ó.
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0: Eu pergunto pra você, então, se você sabe qual é o ritmo da música, né? A música é esta aqui, ó. Então, eu te pergunto, você sabe qual é esse ritmo aqui?

Muito bem, aqui na Rede Serra Dourada, Rihanna e Rude Boy. Vem aí, edição de notícias direto da redação da TV Serra Dourada. Depois tem intervalo rapidinho, 3 em ponto.

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1: Olá, eu sou Neila Santos, uma ótima tarde para você. Hoje tem

0: permanece sob custódia policial. A principal linha de investigação aponta que o crime pode ter sido motivado por ciúmes, mas a Polícia Civil ainda apura a dinâmica e as circunstâncias do triplo homicídio. Então é isso, nosso encontro é hoje às 7h20 da noite. O JSD tem a apresentação de Adriana Bueno lá. Você acompanha o desdobramento dessa tragédia, também a despedida dos familiares. Então é isso, perde não.
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0: Nossa programação assim, ó, aquelas que você estava esperando para ouvir, vai ouvir agora dentro do Super Sequência, aqui na Rede Serra Dourada, tá bom? Então tá, vamos curtir a primeira? Qual é? Ah, aproveitei, eu tô obrigado, hein? Com Natan e Zé Vaqueiro, 3 e 6.
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1: Nosso Super Sequência está no ar aqui na rede Serra Dourada. Uma excelente tarde para você, tudo de bom. Chegou a hora de você conferir as cinco músicas enfileiradas

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2: Pedro e Benício. Todo mundo tem uma lembrança boa, né? Então vamos cantar assim, ó.

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1: Por mais que a gente queira que as coisas aconteçam do nosso jeito, o destino sempre bate de frente. 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
1: Super Sequência na Serra Dourada, 3h21. Você ouviu Separados, Carlos e Jader. Tudo vai ficar bem. Também tivemos Lembrança Boa, Alô, e Aproveita que Eu Tô Obrigado. Aproveita que eu tô perguntando aqui na enquete do dia, que ritmo, qual é o ritmo dessa música? Então me diga se você sabe, hein? Eu quero saber de você, qual o ritmo dessa música?

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tocando sucesso aqui na rede Serra Dourada. Uma ótima tarde para você e tudo de bom, viu? Obrigado pela companhia, participando conosco no 629-8480-8453. É a programação aqui da rede Serra Dourada, tá bom? Vamos lá. Tô lembrando a você que eu estou te perguntando, nós estamos te perguntando sobre a enquete do dia aqui na Rede Serra Dourada. Essa enquete traz traz para você aqui uma perguntinha muito simples. Qual o ritmo de uma música aqui, ó, né? Então, até aqui é mais de uma música. Essa que eu peguei para você aqui. Vamos ouvir mais um trechinho aqui, ó. Qual o ritmo dessa música? Diz aí.

Muito bem, e aí? Você sabe qual é o ritmo dessa música? Participe da nossa enquete do dia aqui na Rede Serra Dourada e responda! Você ouviu muito da música aí, já dá pra você ter aquela noção, né? Então responde aí, ó. Qual é o ritmo dessa música?

E aí, já descobri, claro, eu deixei você ouvir quase meia hora, não é possível que você não sabe qual é o ritmo dessa música, hein? Não quero saber nome de cantor, nem da música, eu quero saber o ritmo. Qual o ritmo dessa música? É a nossa enquete do dia, participa!

0: César Menotti e Fabiano, e tarde demais aqui no Tocando Sucesso pela Rede Serra Dourada. Vamos lá, registrando a sua participação aqui no Tocando Sucesso. Boa tarde, Helder Naasson. Sou eu, Boca Fotógrafo de Iaciara. Ofereço a próxima música para todas as mulheres bonitas e solteiras sintonizadas na Serra Dourada. Valeu, Boca! E é bonita, viu? A próxima música, tá bom? Lançamento, música nova do Boca Fotógrafo para todas as mulheres bonitas e solteiras ouvindo a Rede Serra Dourada. Valeu, Boca. Aquele abraço para você. Um abraço para o Jerônimo de Itajá, que também tá ligado. Gil Gomes. Obrigado, Gil Gomes, pela sua participação. Gustavo, grande Gustavo. Ed já tá aí, o Gustavo. Olha aí. A Edinalva de Iaciara, um abraço. Oi, Vera. Vera é de Cocalzinho. O que a Vera tá dizendo? Cadê a Vera? Vamos lá. De vez em quando meu WhatsApp faz essas coisas comigo.
1: Tarde, meu amigo Helder. Tudo bem? Tudo. Como é que você tá? Só o ouro. Mandou um alusão para nós aqui. Estamos na escuta do seu programa e fazendo algumas coisinhas em casa. Tchau, obrigado.
0: Maravilha, obrigado. Tchau, tudo de bom aí para você, tá? Vera de Cocalzinho, Júlio César Correia, abraçando o Raimundo Flamenguista, a esposa Nilza, o Boca Fotógrafo, Marcelão Vascaíno. Valeu, Júlio César. Aquele super abraço para você, curtiu o Super Sequência. Bom demais, tá? Muito bom. O Marcelo de Iaciara tá dizendo ritmo bolero. Ok, Marcelo. Ó, até combinou bolero com o Marcelo. Valeu, Marcelão. Aquele super abraço para você aí, tá? Curtindo aqui a Rede Serra Dourada. A Laís Xavier também mandando boa tarde, Helder. Tô por aqui ligadinha na melhor, hein? A Laís Xavier de Iaciara. Que bom, Laís. Um abraço para você. Uma excelente tarde. E obrigado aí pela companhia e pela participação aqui via WhatsApp.

0: Marcos e Belucci aqui no nosso Tocando Sucesso pela Rede Serra Dourada, né? Pena que você não namora. Aliás, que você já namora. 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
0: 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Anotou, boa sorte. Shakira vem aí com Dai Dai, fechando, tocando sucesso pra mim. Depois edição de notícias, direto da redação da TV Serra Dourada. Tchau. Toca.

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1: Oi, gente, no Jornal Serra Dourada de hoje você vai ver como o motociclista foi preso suspeito de agredir trabalhadores da coleta de lixo e danificar um caminhão do Serviço de Limpeza Urbana de Goiânia. Segundo a Guarda Civil Metropolitana, o homem se irritou com a parada do veículo durante a coleta, agrediu o motorista, quebrou o retrovisor do caminhão e ainda tentou atropelar um dos coletores. O suspeito foi localizado no dia seguinte e encaminhado para a Central Geral de Flagrantes, onde teve a prisão ratificada pelos crimes de lesão corporal dolosa e dano qualificado. O consórcio Limpangim informou que esse foi o quarto caso de violência contra colaboradores da empresa em apenas 2 meses e repudiou as agressões. Mais detalhes você acompanha no Jornal Serra Dourada às 19h20 e também no nosso portal de notícias, tvsdnoticias.com.br.
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4 e 7, nessa tarde linda, agradabilíssima, de quarta-feira, meio da semana, quarta-feira, dia 29 de julho de 2026. E vamos juntos por aqui até às 7, até às 6 com o nosso Tocando Sucesso. 6 horas tem o nosso Trio Sertanejo, às 6h15, as mais, segunda edição. Fica à vontade, sinta-se à vontade, participe, deixando seu alôzão, aquele boa tarde, aquele feliz aniversário para quem hoje completa mais uma linda primavera. 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E aonde quer que você esteja ligado, muito obrigado pelo carinho, em casa, na rua, no trabalho, nos ouvindo através do nosso aplicativo, no site, na Parabólica, você que nos ouve pela primeira vez, seja bem-vindo, você que nos acompanha todos os dias, muito obrigado pelo carinho, você motorista, muito obrigado pela carona, hein? Tá aí no seu poçante, sintonizado na Serra Dourada, dando aquela carona especial, que Deus te abençoe sempre e te conduza ao seu destino com muita paz, com muita alegria. Você que está no comércio com o seu ambiente na Serra Dourada, valeu demais. Você que nos ouve pela primeira vez, seja muito bem-vindo. Você que nos acompanha todos os dias, agradeço muito pelo carinho e vamos juntos, hein? Até às 7. E 6 horas tem o nosso Trio Sertanejo, o quadro que é sucesso aqui em nossa programação, de segunda a sexta às 18 horas, sempre trazendo convidados especiais para cantar bonito aqui na Serra Dourada. E hoje, quem vai cantar tem a ver com essas dicas aqui, hein? Dicas para você matar charada, para você descobrir quem vai cantar no Trio Sertanejo dessa quarta-feira, dia 29. Então presta bem atenção nas dicas, hein? São 3 dicas para você matar charadinha. A primeira dica é essa aqui, ó. Presta bem atenção, hein? Previsão de uma saudade intensa e dolorosa. Previsão de uma saudade intensa e dolorosa. E um trechinho da música diz: no dia que eu for embora, você vai sentir minha falta. No dia que eu for embora, você vai sentir minha falta. Primeira dica de hoje, hein? A segunda dica é essa aqui, ó. Verbo no passado para decretar o fim de alguma coisa. E um trechinho da música diz, hein? O silêncio é quem fala quando a gente se cala. Verbo no passado para decretar o fim de alguma coisa. E um trechinho da música diz: o silêncio é quem fala quando a gente se cala. E aí, quem vai cantar hoje no nosso Trio Sertanejo, hein? Essas dicas têm a ver com quem? Com qual dupla? Qual cantor? Cantora? Manda sua mensagem e diz pra mim, hein? Quem vai cantar no nosso trio de hoje? Repetindo as dicas, hein? Previsão de uma saudade intensa e dolorosa. E um trechinho da música diz: no dia que eu for embora, você vai sentir a minha falta. E a outra dica: verbo no passado para decretar o fim de alguma coisa. E um trechinho da música diz: o silêncio é quem fala quando a gente se cala. Tô falando de quem, hein? Que dupla é essa, hein? Manda sua resposta e diz pra mim quem vai cantar no nosso Trio Sertanejo. 6 horas, eles vão subir ao palco aqui da Serra Dourada para cantar 3 músicas no nosso Trio Sertanejo. E já já tem a terceira dica para você matar a charadinha. Se não, já descobriu aí, né? Caso você tenha já pegado o fio da meada, já descoberto, manda sua mensagem, participe aqui do nosso Trio Sertanejo.

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Agora são 4 horas e 18 minutos. Eduardo Costa cantou bonito, hein? Enamorado, antes Mari Fernandes, Telefone Sem Fio. É o nosso Tocando Sucesso até às 6 horas. Tem o Sertanejo, de 6h15, as mais, segunda edição. Fique à vontade, mande seu alô, mande seu recado. 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Agora são 4 horas e 20 minutos, nessa tarde linda de quarta-feira, meio da semana, dia 29 julho 2026, hein? E até às 7, tô por aqui, até às 6 com o nosso Tocando Sucesso. E eu quero saber se você já descobriu quem vai cantar no nosso trio sertanejo, hein? As dicas são essas, hein? A dupla, ou cantor, a cantora, tem a ver com essas dicas aqui, ó. A primeira dica que eu passei no bloco anterior foi essa aqui, ó. Previsão de uma saudade intensa e dolorosa. E um trechinho da música diz: no dia que eu for embora, você vai sentir minha falta. A outra dica tem a ver com outra música, e a dica é essa, hein? Verbo no passado para decretar o fim de alguma coisa. E um trechinho disso, ó, um trechinho da canção: o silêncio é quem fala quando a gente se cala. E a outra dica é essa aqui, ó: autoproibição para não ouvir uma determinada canção. Autoproibição para não ouvir uma determinada canção. E um trechinho da música diz: liga o rádio e a nossa canção de amor vai te buscar. Liga o rádio e a nossa canção de amor vai te buscar. Tô falando de quem, hein? Manda sua mensagem e diz pra mim, ó, quem vai cantar no nosso trio sertanejo, hein? Hoje tem aí 3 músicas dessa dupla, cantor, cantora, aqui no nosso trio sertanejo, hein? É só mandar sua mensagem e dizer pra mim aí quem vai cantar. Dê o seu chute, né? Se não sabe, chuta, quem sabe você não marca um golaço. Se você tem certeza absoluta, manda sua mensagem e deixa aí a sua participação, hein? Quem vai cantar? Quero saber de você, hein? O abacaxi tá em suas mãos. E vamos dar alô pra galera, o pessoal participando aqui do nosso Tocando Sucesso, respondendo aqui a nossa charadinha, a nossa amiga Sinira. A Sinira tá em Itajá, todo dia ligada, hein? Alô, Sinira! E ela respondeu aqui, Nélio Rodrigues, a dupla de hoje, ela colocou aqui, né? Uma dupla, duas, três. Depois você escolhe aqui, Sinira, qual dupla você vai indicar aqui pra de repente ser a dupla.

0: dupla do trio sertanejo, hein? A nossa amiga Cinira, de Itajá. Abraço pra ele, pra Franciele, Cinira Severo, família Severo nos acompanhando. Cinira, grande abraço pra você, minha amiga. Depois escolhe a dupla aí, manda pra mim aqui, ó. A nossa amiga Elzimar Martins também tá ligada. Ela que tá em Itajá também. E respondeu aqui, Nélio Rodrigues, a dupla de hoje é essa. Será que é? A nossa amiga Elzimar Martins, ela respondeu, falou, ó, eu sei quem são. E ela colocou aqui o nome da dupla, hein? Será que são eles? Manda aí a sua resposta. A nossa amiga aqui, Elzimar, deixou aqui a participação. Grande abraço, Elzimar. Agradeço pela sintonia de sempre. Leidiane Tomás está participando aqui também, direto de Caiapônia, terra boa. Abração, Leidiane e os amigos aí de Caiapônia. E ela deixou a resposta também. Falou, Nélio Rodrigues, hoje quem vai cantar são eles, hein? Será? Segundo ela, é uma dupla. Será que são esses dois aqui? Abraço pra você, Leidiane. Valeu pela sua sintonia e pela participação aqui na nossa programação, aqui no nosso Tocando Sucesso. E ele tá aqui também, né? Grande Nego da Paz, companheirão, direto de Cocalzinho, tá no Bar da Paz, ligadão conosco, hein? Alô, Nego da Paz, seja bem-vindo aqui, meu amigo.
1: Boa tarde, Nero.
0: Boa tarde.
1: Nego da Paz aí, do Bar.
0: Opa,
1: do
0: seja bem-vindo.
1: Ô, Nero Rodrigues, eu só pedi um favorzinho pra você.
0: Manda aí.
1: Se for possível, a Betinha, mulher do Mosquito, pediu pra mim pedir pra você mandar de novo pra ela, Renan Raí, Coração Ferido, porque... Ela disse que não ouviu as que eu mandei, não, porque ela estava ouvindo nas 4 horas da manhã e eu
0: entendi. Tarde,
1: já não tenho contato seu aí. Ela falou para mim pedir para você, se for
0: nossa
1: possível.
0: Nossa amiga Betinha, tá, né?
1: Um abração para você.
0: Valeu, Nego da Paz.
1: Só jogando aquela sinuquinha aqui e o povo tomando aquela pinguinha aqui, só de Toninho, Meio Neto, Toninho Sorcinho. É nós aqui, mesmo jeito. Todo dia só curtindo os modão aí.
0: Tá
1: e
0: certo.
1: Um abraço, um bom. Boa tarde pra todos.
0: Aí. Valeu, grande Nego da Paz, abração pra você, nosso amigo Toninho Sonsim, a Betinha, Mosquito, Meio Metro, o Selmin lá no pé do morro, hein? Grande Selmin, ligadão conosco, pediu uma moda boa aqui, né? Eu passo já, meu amigo Nego da Paz, companheirão, especialmente pra Betinha, nossa amigona aí nos acompanhando, né? E tem mais aqui, tem o nosso amigo aqui, o Thales Henrique, ele que tá em Caldas Novas, hein? Grande abraço pra você, Thales Henrique, muito obrigado aí pela sua sintonia, pedindo música aqui na Serra Dourada, valeu meu amigo Thales Henrique, o Lucas Ferreira tá em Cocalzinho, tá participando aqui, valeu Lucas, Maria Lopes também em Cocalzinho ligada, nossa amiga Sinésia Nogueira também participando aqui, grande abraço Sinésia, agradeço pela companhia. A Tawane tá em Cocalzinho, a nossa amiga Tawane tá participando aqui conosco. Tá mandando abraço aqui pra mamãe, a Dionísia, e manda abraço pra todos da Serra Dourada, hein? Então abraço aí pra Tawane, valeu Tawane, abração aí pra você, mamãe Dionísia e toda a família em Cocalzinho. Nosso amigo Gesley também tá em Cocalzinho ligado, hein? Grande abraço amigo Gesley, companheirão. A Laudilene tá participando aqui também, respondeu aqui, né? A nossa charadinha de hoje, grande abraço Laudilene, agradeço pela companhia, Zinho do Vascão, Marcelinho do Vascão, Leandro José e toda a turma aí, né? Abraço Laudilene e o Marcelão Vascaíno também tá participando, respondeu aqui, né? O Marcelão deixou aqui a resposta dele, grande abraço para você, meu amigo Marcelão, gente boa, gente fina, torcedor do Vascão. Deixou aqui a participação, né? Eu não ouvi aqui, né? Marcelão deixou em áudio aqui, vou ouvir já já. Grande abraço para você, meu amigo Marcelão, companheirão de todos os dias. E daqui a pouquinho tem mais participações, né? Responda aí quem vai cantar no trio de hoje, hein? Uma das dicas é essa aqui, ó. Autoproibição para não ouvir uma determinada canção. E um trechinho da música diz: liga o rádio e a nossa canção de amor vai te buscar. E aí, tô falando de quem? Deixa a sua resposta, hein? Agora tem Renan e Raí. Ei, saudade, hein? Coração ferido.

0: Terra Dourada, a rádio que é bom ouvir. Aí o som do Natanzinho Lima, pra mim valeu. Antes Renan e Raiz, saudade, hein? Coração ferido. E aonde quer que você esteja ouvindo, curtindo aqui nosso Toca no Sucesso, muito obrigado pelo carinho, descansando, trabalhando, nos ouvindo através do nosso aplicativo, no site, na Parabólica. Você que nos ouve pela primeira vez, seja bem-vindo. Você que nos acompanha todos os dias, agradeço demais aí pela sintonia, pelo carinho de sempre. E abração pra você, motorista, você que tá nas estradas da vida, dirigindo, ouvindo a gente. Obrigado pela carona, pelo carinho, que Deus te abençoe e te conduza aí o seu destino com muita paz, com muita alegria. Você que tá no comércio, com o som ambiente, curtindo a Serra Dourada, você é amigo comerciante, lojista, tá aí ligadão, curtindo aqui nós tocando sucesso, muito obrigado, boas vendas para você, bons negócios, abração pros amigos aí do comércio, né, os colaboradores, lojistas e os clientes aí que estão nos acompanhando, muito obrigado pelo carinho. Tá chegando o intervalo, que é rapidinho, jogo rápido, e eu volto já já trazendo muito mais aqui na Serra Dourada. 4:34.
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1: 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E aí, já matou a nossa charadinha aqui do trio sertanejo? Já descobriu? As dicas são essas, hein? Quero saber se você sabe que dupla, cantor, cantora, tem a ver com essas dicas aqui. São músicas de quem, hein? São três músicas, cada dica se refere a uma canção. E a primeira é essa aqui, ó. Previsão de uma saudade intensa e dolorosa. E um trechinho da música diz: no dia que eu for embora, você vai sentir a minha falta. A outra dica: verbo no passado para decretar o fim de alguma coisa. E um trechinho da música diz: o silêncio é quem fala quando a gente se cala. E a outra canção, ela fala o seguinte, né? Autoproibição para não ouvir uma determinada canção. E um trechinho diz: liga o rádio e a nossa canção de amor vai te buscar. E aí, tô falando de quem? Quem vai cantar, hein? Manda sua mensagem, diz pra mim aí. Quem vai cantar no nosso trio sertanejo daqui a pouco, às 6 horas, hein? Manda aí a sua mensagem, diz pra mim, Nelly, eu acho que é essa dupla. Não, eu acho que é essa outra. Eu acho que é esse cantor. Eu acho que é essa cantora. Então deixa aí a sua resposta, hein? E abração para nossa amiga Lucileide Amorim, nos ouvindo em Aciara, mandando aqui um abração pro conterrâneo Zé Carlos Bittencourt, que tá nos ouvindo em Brumado, na Bahia. E a Lucileide tá dizendo, hein? Hoje tem Mengão, hein? Hoje tem Mengão na área. Então um abraço para você, minha amiga Lucileide Amorim, do restaurante Amorim, nos acompanhando. E abração pro nosso amigo Zé Carlos Bittencourt, que tá em Brumado, na Bahia, ligadão, né? Curtindo aqui o nosso Tocando Sucesso. Valeu, Zé Carlos. Grande abraço, amiga Lucileide. Alessandra Rosa, tá nos acompanhando também. Tá na Fazenda Cedro. Abraço para ela, o esposo Edinaldo, os filhos a Julie e o Lucas Gabriel. E a nossa amiga Alessandra Rosa, ela respondeu aqui, Nélio Rodrigues, a dupla de hoje, né? Ela não respondeu, né? Tá pedindo aqui uma música, né?

0: Ah, tá pedindo aqui uma canção, né? Então tá certo, minha amiga Alessandra. Agora eu passo pra você, agradeço aí pela companhia, curtindo aqui a nossa programação. Valeu demais! E os recados Bittencourt tá ligado, hein? Grandes recados, tá embrumado na Bahia, deixou o áudio aqui pra gente, nosso companheirão, né? Ligadão, ele que fica ligado desde 4 horas da manhã. Os recados falou, Nelly, eu já levanto cedinho, faço ali meu cafezinho, né? Toma aquele cafezinho caprichado e vou lá, coloco no aplicativo da Serra Dourada e fico o dia inteiro ouvindo. O dia inteiro, meu amigo. Eu gosto demais dessa rádio. E eu não tô em Goiânia, não tô em Goiás, não, né? Eu tô embrumado na Bahia, rapaz, né? E fico o dia inteiro ouvindo. Ei, Zé Carlos Bittencourt, hein? Gente boa. E ele tá aqui, ó.
1: Oi, meu Rodrigo. Boa tarde.
0: Boa tarde.
1: Fazendo a loja de dentro, Brumado, Bahia. Tô ouvindo aqui a rádio Serra Dourada. Quero ouvir uma música aí, a sua escolha. Oferecer pra você, pra todos os ouvintes da Serra Dourada, em especial pra minha conterrânea Lucileide Amorim, Box Fotógrafo, Marcelo Vascaíno, Elizabeth Montevideo e todos os ouvintes da Serra Dourada. Valeu, né? Tô por cá, ouvindo a rádio Serra Dourada e participando das promoções. Uma boa tarde.
0: Valeu! Grande Zé Carlos Bittencourt, gente boa toda a vida, hein? Ele que tá nos ouvindo em Brumado, na Bahia. A nossa amiga Ana Lúcia tá em Aciara nos acompanhando e curtindo aqui o nosso Tocando Sucesso. Ana Lúcia, gente boa, curtindo aqui a programação. Alô, Ana Lúcia!
2: Boa tarde, Nery Rodrigo.
0: Boa tarde.
2: Aqui é Ana Lúcia de Aciara, Goiás.
0: Opa, seja bem-vindo, minha amiga.
2: Tá ligadinho.
0: Opa, bom demais, hein? Então, um abraço aí para nossa amiga Ana Lúcia, ela que está em Aciara, curtindo aqui o nosso Tocando Sucesso. Muito obrigado aí, Ana Lúcia. Agradeço pelo carinho. Júlio César Corrêa está nos ouvindo também. Ele está mandando aqui, né? Um abração para todo mundo que está ouvindo. Boca Fotógrafo, Marcelão Vascaíno. Deixou aqui a resposta. Será que tem a ver aqui? O Júlio César colocou aqui um cantor, né? Aliás, uma cantora. Colocou o nome aqui também, né? Deixa eu ver aqui, né? Ah, é uma cantora, né? Segundo o Júlio César, hoje que vai estar presente aqui no nosso Terreiro Sertanejo, uma cantora. E ele falou que tá em Quiri, né? Tá em Quirinópolis, na Fazenda. Ei, coisa boa, hein? Então, um abraço aí pro Júlio César Corrêa, que tá em Quirinópolis, curtindo a programação, tá na Fazenda juntamente aí com toda a família, né? Mamãe Sinésia Nogueira, a turma toda aí. Grande abraço, amigo Júlio César, e abração pro nosso amigo Raimundo Flamenguista e a esposa do Raimundo, a nossa amiga Nilza. Valeu, Júlio. Abração pra você, meu brother. Antônia Campos também tá ligada. Nossa amiga Antônia todo dia. Mandando abração pra Minelli Rodrigues, pra todos os ouvintes da Serra Dourada. E ela falou que hoje quem vai cantar são eles, hein? Ela falou, ó, essa dupla aí. A primeira música é essa, a segunda e a terceira... Segundo a Antônia, ela falou que descobriu o nome da dupla e as três músicas, hein? Será, Antônia? Será que ela tá certa? A Antônia tá acertando todas, né, ultimamente. Será que hoje ela vai acertar de novo? Então, um abraço pra você, minha amiga Antônia. Agradeço pela companhia. E ele tá aqui, né? Tá aqui. É ele, rapaz, né? Seja bem-vindo!
3: Boa tarde, né?
0: Boa tarde!
3: Mãe,
0: opa!
3: O meu irmão, meu pai que tá com meu filho.
0: É?
3: Chama, Marcelo!
0: Chama!
3: Que é o Marcelo Acão!
0: É o Marcelo!
3: Ei! Chama, Marcelo!
0: Eita, o Marcelinho do Vascão, né? Ei, Marcelinho do Vascão, rapaz! O Marcelinho falou, ô, né? Tô aqui curtindo a Serra Dourada, chama, chama! Eita, nós, hein? Abração aí pro Marcelinho do Vascão, o Enzinho do Vascão também tá aqui nos ouvindo, deixou o áudio agora em eu passo. E o Enzinho respondeu aqui, né? Fechou aqui a resposta. Grande abraço, Enzinho do Vascão. Laudilene, a turma toda aí acompanhando aqui a Serra Dourada. Marcelão Vascaíno deixou áudio aqui também. Grande Marcelão respondendo, né? O nome da dupla e as três músicas. Então, um abraço pro Marcelão. Agora eu passo o áudio aqui dele. Maria José tá em Itajá ligada. Grande abraço, Maria José. A Deilta tá nos ouvindo em Itajá também. Nossa amiga Deilta respondeu aqui. Falou, Nelly, hoje quem vai cantar são eles, hein? Será? Ela falou que é. Uma dupla de Tumbiara. Será que são esses dois aqui? Será, minha amiga Deilta? Abração pra você. Aline Alves está nos ouvindo também. Grande abraço, Aline. Tá em Cocalzinho, curtindo o nosso Tocando Sucesso. Agradeço demais. Rosilane Martins está em Itajá, ligada. Grande abraço, Rosilane. Os amigos aí de Itajá. Nosso amigo irmão, né? Grande irmão, gente boa. Também nos acompanhando em Itajá, terra boa. E a Renildes também está nos ouvindo, hein? Ela deixou aqui um abração, né? Pra toda a família. Pro Edmar, Daphne, Akira, o Lorenzo e para o professor Aleone. Então, um abração aí pros amigos de Cocalzinho, nossa amiga Renildes, Edmar, Daphne, Kira, Lorenzo e o professor Leone, né? Então, um abração aí, minha amiga Renildes, te agradeço pela sintonia, por estar curtindo aqui a nossa programação. Renildes, que é ouvinte aqui.

Cativo, ouvinte fiel aqui do nosso Tocando Sucesso. Agradeço demais. E o nosso amigo Zé Figueiredo tá em Caldas, hein? Tá ligadão. Falou, Nelly, tô aqui no QAP da Serra Dourada, na Terra das Águas Termais, né? Grande abraço pra você, meu amigo Zé Figueiredo. Gente fina, curtindo a rádio aí nos 90,7. Valeu demais. E daqui a pouquinho tem mais participações. E diz pra mim, ó, quem vai cantar, hein? As dicas são essas, ó. Previsão de uma saudade intensa e dolorosa. E um trechinho da música diz: no dia que eu for embora, você vai sentir a minha falta. E aí? Tô falando de quem, hein? Manda sua resposta e diz pra mim quem vai cantar o nosso trio de hoje.

0: Serra Dourada, a rádio que é bom ouvir. Modão, hein? Moda boa aí com Chico Rei Paraná. Alma Transparente, antes Juan e Leandro e Danilo e Davi. Fofoca do ano. E você curtindo aqui a nossa programação nessa tarde maravilhosa, tarde linda, agradabilíssima. Tarde abençoada de quarta-feira, meio da semana. Onde quer que você esteja captando o nosso sinal, sinta-se abraçado, hein? Descansando, trabalhando. Agradeço todo mundo aí pela sintonia. E ele tá aqui, ó, direto aí do Bar da Paz, hein? Tá lá junto com a turma, batendo a sinuquinha e ouvindo a Serra Dourada, hein? É ele, rapaz, né? Então seja bem-vindo.
1: Boa tarde, Nélio Rodrigues.
0: Tarde.
1: Aqui é o Meio Metro.
0: Grande Meio Metro.
1: Da Paz, tomando aquela geladinha, jogando a sinuquinha.
0: Ô, rapaz, né? Que beleza.
1: Manda um alô pra nós aí. O Tom.
0: Grande Tom.
1: Tom e São Sim. Tá todo os ouvintes ali da Serra Dourada aí. Tenha uma boa tarde.
0: Valeu, né? Grande Meio Metro. Gente boa, gente. Fino abração pra ele, Tom e São Sim. Grande Nego da Paz. E o nosso amigo Meio Metro falou, ó, hoje o Vascão vai ganhar de 3-0. Segundo o Meio Metro, mandou aqui um áudio aqui, né? Falando que o Vasco vai ganhar de 3-0. Será, Meio Metro? Será? Será que o Vascão vai conseguir, né, sair dessa má fase? O Vascão tá lá, né, enfiado ali na zona perigosa, no Brasileirão. Tá brigando aí pra sair. Será que hoje, então, o Vascão, né, vai sair dessa crise aí? Será, meu amigo Meio Metro? Abração pra você. E pra torcida do Vascão, hein? Essa torcida imensa, né? O Vasco, apesar de estar numa situação difícil, rapaz, o Vasco tem muitos torcedores, hein? Tem realmente uma nação muito grande. Então, um abraço aí, Meio Metro, e abração pros vascaínos aí, né? Em geral, nosso amigo Lil, né? Lil tá sumido da gente aqui, mas é outro torcedor do Vascão. Então, um abraço aí pra turma aí no Bar da Paz. Cleomar Moreira, tá ligadão também, hein? Grande Cleomar Moreira, tá no Moreiras Bar ligado. Valeu, Cleomar Moreira, gente boa, gente fina. Curtindo a Serra Dourada. A nossa amiga Vera Rodrigues está aqui também. Alô, Vera Rodrigues, seja bem-vinda, minha amiga. Ela que todo dia está nos acompanhando.
2: Eu mando um alusão para nós aqui. Estamos
0: opa, na hora.
2: Seu programa. Tchau, obrigado.
0: Tchau, obrigado. E nossa amiga Vera Rodrigues, que está em Cocalzinho. Grande abraço, Vera Rodrigues. Agradeço aí pela companhia, nos ouvindo todos os dias. Valeu aí pelo carinho, pela sintonia. Franciele está em Itajá, está respondendo aqui, Nélio Rodrigues. Hoje, quem vai cantar essa dupla aí? Segundo a nossa amiga, a Franciele, ela tá no trabalho, trabalhando e nos ouvindo, falou que a dupla de hoje é essa. Será que é, Franciele? Será? Vamos ver, né? Vamos ver se a nossa amiga Franciele tá certa. Cida Amaro tá nos acompanhando também, tá em Caldas. Grande abraço para você, Cida Amaro. Agradeço pela companhia, nos ouvindo todos os dias. Companheirona aqui da Serra Dourada. Agradeço pela companhia de sempre. E já já mais participações, hein? Abração pro nosso amigo, né? Grande companheirão, o Caio, que está em Conceição da Barra, no Espírito Santo. Alô, Caio, aquele abraço, meu amigo. Seja bem-vindo aqui, né? O Caio, que todo dia está nos acompanhando, está no APP da Serra Dourada, no Espírito Santo. Muito obrigado aí, o Caio, pela sintonia. E vamos de moda, moda boa, hein? Agora tem um som aqui do Rio Negro e Solimões. Onde anda você?

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1: O Palmeiras recusou uma proposta de 30 milhões de euros, ou seja, 175 milhões de reais pelo atacante Alan. A procura foi feita pelo Aston Villa da Inglaterra. Porém, a diretoria Alviverde não tem interesse de negociar o jogador de 22 anos neste momento. Antes, o Palmeiras já havia recusado uma proposta do Spartak Moscou da Rússia de 116 milhões de reais pelo atacante argentino Flaco Lopes. Alan tem 34 jogos, 6 gols e 4 assistências na temporada 2026 e é considerado uma peça fundamental na equipe do técnico Abel Ferreira. O Palmeiras volta a campo hoje, 9:30 da noite, contra o Vitória no Barradão, em Salvador. 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

0: Agora são 5:08, na sua boa e ótima tarde. Tarde linda, agradabilíssima de quarta-feira, meio da semana, dia 29 de julho de 2026. E até às 7 estou por aqui, até às 6 com o nosso Tocando Sucesso. Às 6 horas tem o nosso Trem Sertanejo, às 6:15 tem as Mais, segunda edição, hein? Manda o seu alô, manda o seu recado e participe aqui do nosso Tocando Sucesso. 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E 6 horas, Trio Sertanejo e a dupla cantor-cantora tem a ver com essas dicas aqui, ó. Verbo no passado para decretar o fim de alguma coisa. E um trechinho da música diz: o silêncio é quem fala quando a gente se cala. A outra dica: autoproibição para não ouvir uma determinada canção. E um trechinho diz: liga o rádio e a nossa canção de amor vai te buscar. E a outra dica: previsão de uma saudade intensa e dolorosa. E um trechinho da música diz: no dia que eu for embora, você vai sentir a minha falta. Tô falando de quem, hein? Que dupla é essa? Será que é uma dupla? Um cantor, uma cantora? Manda aí. A maioria da galera que tá participando aqui tá falando que é uma dupla, né? Tem gente falando, ó, essa dupla, essa outra, é esse cantor, apareceu até cantor aqui. E aí, na sua opinião, no seu ponto de vista, hein? Quem vai cantar? E ele tá aqui, né? Enzinho do Vascão.
1: Boa tarde, meu amigo Ney Rodrigues.
0: Boa tarde.
1: Tô participando mais uma vez pela melhor rádio do Brasil. Manda um abraço pra minha mãe, meu pai que está trabalhando, meus irmãos. E chama que é pessoa.
0: Chama, chama.
1: Aqui é o Enzinho do Vascão.
0: E hoje tem o Vascão.
1: Filho do Marcelão. Chama, chama, chama. Que é o Enzinho do Vascão.
0: Esse é o Enzinho do Vascão, hein? Torcedor da geração. E hoje tem o Vascão que joga hoje, né? O Vasco joga pela Sul-Americana, né? Contra o Independente Medellín da Colômbia. Então, abração, Enzinho do Vascão, companheirão, ligadão. Zé Bira, tá no Vale de Jequitinhonha também ligado, hein? Grande Zé Bira, aquele abraço. Nosso amigo Olavo Marques na Fazenda, o Moarama, no Mato Grosso, também ligadão. Grande Olavo. O Dinho tá em Penápolis, interior de São Paulo, também nos acompanhando. Alusão pro nossa amiga Bel Lavadeira em Aciara. Valeu, Bel Lavadeira, pela sintonia. Nosso amigo Betinho Flamenguista. O Robson Lopes, da Barbearia Lopes, também ligado. Valeu, Robson. Alusão especial pro nosso amigão, o Rubens Lopes, também ligado, grande Rubens. A Laís Xavier também nos acompanhando, Léo no Santa Luzia, grande Léo, acompanhando, curtindo aqui a nossa programação. E em posse tem a nossa amiga Diva, Diva Oliveira, hein? Tá ligada também, Ana Sônia também nos acompanhando. E a nossa amiga, a Vânia, na Fazenda Brejinho, também curtindo aqui o nosso Tocando Sucesso. Valeu demais. E em Corumbá de Goiás.

0: Mas tem a Xará, né? A Vânia Alves tá ligada também. Grande abraço para você, minha amiga Vânia Alves. Te agradeço pela sintonia. Abração para você e a turma toda em Corumbá de Goiás. Marcelina Palmeira tá em Cocalzinho, ligadona. Grande abraço para você, Marcelina Palmeira. O esposo é o Assis e o filhão, o grande Hugo Henrique. Nosso amigo Gesley tá ligadão também, tá? Em Cocalzinho. Valeu, Gesley. Aquele abraço. Te agradeço pela companhia de todos os dias. E ele tá aqui, hein? Tá na área. Grande Marcelão, seja bem-vindo aqui. Deixa eu tirar o rapidinho, né? Agora sim. Diz aí, Marcelão.
1: Boa tarde, meu amigo Nélio Rodrigues.
0: Boa tarde.
1: Boa tarde. É isso aí, Nélio. Ontem foi decidido, né? Mas uma semifinal. O Parte empatou com o Benfica. Foi pros pênaltis, né? Gol no último segundo. O Parte empatou, mas mesmo assim foi eliminado nos pênaltis pro Benfica. E o time celular.com, com 1 minuto e 20 para acabar o jogo, virou em cima dos Cowboys, né? Então, virou semifinal ficou Geração 7 e os Tramas amanhã, e Benfica e celular.com, quatro equipes fortíssimas. É isso aí, tamo junto e misturado a melhor programação. Hoje tem Vascão, chama que é pressão, chama! Aqui é Marcelo do Vascão, um abraço e um beijo pra minha esposa Laudilene, os filhos Anes, Henri, Marcelo Neto, Leandro José, minha amiga Antônia Campos, Bel Lavadeira, Zé Carlos Bintecur, Júlio César Correia, Marcinha Pinheiro, Elizabeth, Maria Laura, todos os ouvintes da melhor programação, o professor Marcos também.
0: Chama!
1: Chama que é pressão, hoje tem Vascão.
0: E ele tá aqui também, ó.
2: Vem, Marcão!
0: Ó, Leandro José! Ó,
3: chama que é pressão.
0: Chama.
2: É pressão.
3: Aqui é o Leandro do Vascão.
2: É o Vascão.
3: Tudo do Marcelão.
2: É do Tio Baião.
3: Chama.
0: Tá certo, né? Leandro José participando aqui, né? Leandro José fica lá ouvindo, né? Ele fala quando o Marcelão falou assim, ó, né? Ele fica lá ouvindo, fala, ó, cadê minha voz? É minha voz no rádio. Não apareceu, papai, minha voz no rádio não apareceu. Pai, me ajuda aí, é o Marcelão, foi com o que o Leandro José fica lá, né, no pé do rádio pra ouvir a voz dele, né? Quando não passa a voz dele, ele fica bravo. Então, um abraço aí pro Marcelão, Leandro José, né, o nosso amiguinzinho do Vascão, Marcelinha, a turma toda aí, curtindo a Serra Dourada, agradeço aí pelo carinho, né? Eita, nós, hein? E abração aqui também, né, pro nosso amigo Jerônimo, ele que tá em Itajá, tá ligadão também, hein? Grande abraço para você, Jerônimo, nos acompanhando, curtindo aqui o nosso Tocando Sucesso. Valeu demais aí pelo carinho. E quem também tá ligado é nosso amigo Paulo César, que tá em Burrinhos, hein? Grande Paulo César, gente boa toda vida. Marli tá em Rio Quente ouvindo a gente. Nossa amiga Marli, e ela respondeu que a dupla de hoje são eles, hein? Será? Ela falou que é uma dupla. Dupla de dois. Segundo aqui a nossa amiga Marli. Abração para ela, a turma toda aí de Rio Quente ouvindo a gente. E agora tem um som aqui do Miguel Carlos, Amor Bandido. Agora 5:16.

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Você curtindo aqui a nossa programação nessa tarde linda, maravilhosa. E o som aí da Maiara e Maraíza. A música 90 por 10. Antes, Miguel Carlos, Amor Bandido. Agora são 5h22, nessa tarde linda, maravilhosa. Onde quer que você esteja acompanhando, muito obrigado pelo carinho, descansando, trabalhando, nos ouvindo através do nosso aplicativo, no site, na Parabólica. Agradeço a todos que estão curtindo aqui o nosso Tocando Sucesso. E deixa sua mensagem, diga pra mim quem vai cantar no nosso trio sertanejo, hein? Hoje temos aqui convidados especiais. E uma das dicas é essa aqui, ó. Autoproibição para não ouvir uma determinada canção. E um trechinho da música diz:

liga o rádio e a nossa canção de amor vai te buscar. Outra dica, previsão de uma saudade intensa e dolorosa, e um trechinho da música diz: no dia que eu for embora, você vai sentir minha falta. A outra dica, verbo no passado para decretar o fim de alguma coisa, e um trechinho da música diz: o silêncio é quem fala quando a gente se cala. E aí, quem vai cantar? Abração especial para nossa amiga Dalila Guedes e a galera aí da Top Car nos acompanhando. Valeu, minha amiga Dalila, agradeço pela companhia de todos os dias. Boca Fotógrafo também ligadão, valeu Boca, tá na chácara aí, ligado, curtindo aqui nosso Tocando Sucesso. E alusão, o nosso amigo Maurício, tá em Salitre, no Ceará, grande Maurício, nos acompanhando através do aplicativo. Jovaldo Vieira tá na Parabólica, ele que tá em Ceabra, na Bahia. Alô, Jovaldo Vieira, aquele abraço, meu amigo, né? Gente fina, nos ouve todos os dias. E quem também está nos ouvindo é nosso amigo Gaspar da Patrola, tá em Cocalzinho de Goiás. Alô, Gaspar da Patrola, companheirão, tá aí na lida, no rala, trabalhando e curtindo aqui a nossa programação. Muito obrigado pelo carinho, Marcinha Pierre em Aciara, ligada também. Valeu, Marcinha, tá no APP da Serra Dourada nos acompanhando. Nossa amiga Marcinha, gente boa toda vida. E quem também nos ouve através do app, a nossa amiga Ayla Santos, ela que está no salão trabalhando e nos ouvindo. Grande abraço, Ayla. Agradeço pela companhia, pelo carinho de sempre. E vamos de música, hein? Moda boa, moda apaixonada. Felipe Falcão, que pena.

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Zezé de Camargo, irmão da Lua, amigo das estrelas. Antes, Abel e Benício, sou louco. Intervalo, rapidinho e eu volto já.

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Agora são 5 horas e 38 minutos na sua boa e ótima tarde, tarde linda, maravilhosa, tarde abençoada de quarta-feira, meio da semana, dia 29 de julho de 2026. E até às 7, tô por aqui, até às 6 com o nosso Tocando Sucesso. 6 horas, daqui a pouquinho tem nosso trio sertanejo, às 6h15 tem as mais, segunda edição. 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E já já tem trio sertanejo. E a dupla de hoje tem a ver com essas dicas aqui, ó. Três dicas que tem a ver com uma dupla. Que dupla é essa, hein? Presta bem atenção, ó. Previsão de uma saudade intensa. Aquela saudade, né, que machuca o coração. Aquela saudade dolorosa. E a música diz, um trechinho, ó. No dia que eu for embora, você vai sentir a minha falta. No dia que eu for embora, você vai sentir a minha falta. Um pedacinho da música fala isso aí, né? E outra dica, verbo no passado para decretar o fim de alguma coisa, um fim de um relacionamento. E um trechinho diz, o silêncio é quem fala quando a gente se cala. Essa frase é bonita, hein? O silêncio é quem fala quando a gente se cala. Que frase maravilhosa, hein? O silêncio é quem fala quando a gente se cala. E a outra canção tem a ver com essa dica aqui, ó. Autoproibição, aquela pessoa que se proíbe, ela falou, não quero, né? Quer nem saber, né? Vou me proibir de ouvir determinada canção. Não quero, né, ouvir essa canção de jeito nenhum. E um trechinho da música fala, ó, ligo o rádio na Serra Dourada e a canção de amor vai te buscar. Ó, ligo o rádio na Serra Dourada e a canção de amor vai te buscar, né? E aí, tô falando de que dupla, hein? Que dupla é essa? Aí é com você, né? Você que tem que descobrir. Já sabe o nome das três músicas? Ah, já matou a charadinha o nome das três músicas. E o Marcelão falou, ó, Nelly, tá aí o nome das três músicas. E ainda tem a música aí do Bruno e Marrone, né? Que o Helder lançou lá no comecinho. Ele falou, ó, o ritmo é bolera, hein? Será? Será que essa música aqui, né? Que o Helder lançou lá no nosso, lá no comecinho do Tocando Sucesso, é bolero? Será que é um bolerão? Vamos ouvir aqui, ó. Eita, nós, hein? Rapaz, hein? Eita, essa aqui é pra machucar o coração, hein? Você tá doido, rapaz, né? Será que é o boleirão? Ó.

0: Rapaz, essa é boa demais, hein? Eita, nós, hein? Eita, nós, hein? Será que é um boleirão? Será? O Marcelão falou que é, né? E você que tá ouvindo, você acha que é esse ritmo aqui é um bolero? Rapaz, essa música aqui é pra judiar, hein? Você tá doido, hein? Essa aqui eu vou te contar. Será que é um boleirão? O Marcelão falou que é. Marcelão falou que é um bolero, né? Tem aqui também o Lucas Oliveira, ele que tá em Caldas Novas, também falou. Nélio, eu gosto demais dessa música. E é um bolero. Nosso amigo Lucas, hein? Será? E abração aqui pra nossa amiga Marcelina Palmeira, que tá nos ouvindo. Abração pra ela, que tá em Cocalzinho de Goiás, participando aqui conosco. Minha amiga Marcelina Palmeira, seja bem-vinda. Deixa eu tirar aqui o Bruno Marrone aqui, né? O Bruno Marrone tá cantando aqui até agora, né? Deixa eu tirar aqui, né? Pra Marcelina falar, que o bolero tá soltando, rapaz, né? Esse boleirão, vou te contar, o boleiro tá tão bom, né? Que o Bruno e Marrone queria parar de cantar. Então vamos lá, agora quem fala aqui é a nossa amiga Marcelina Palmeira. Alô, Marcelina!
1: Boa tarde, Nelly Rodrigues.
0: Boa tarde.
1: Aqui quem tá falando é a Marcelina de Cocalzinho de Goiás. Obrigado pelo alôzão, Nelly. Tô aqui na sintonia, pegado nas coisas de casa, nos afazeres domésticos e escutando a programação. Oh,
0: valeu,
1: manda
0: Marcelina.
1: Manda a próxima música pra mim.
0: Um abraço. Valeu, um abraço pra você, minha amiga Marcelina Palmeira. Tem aqui também o Fábio de Souza. Ele tá em Cocalzinho falando que é um bolero, hein? Falou que é um boleirão aí, hein? Falou pra mim tocar essa música aqui. Então vou passar ela agora inteirinha aqui. Abraço pra você. Professor Leone tá aqui também. Alô, professor Leone.
2: Boa
0: Seja tarde, bem-vindo.
2: Nele. Boa tarde. Serra Dourada, um forte abraço. Programação hoje tá maravilhosa, hein?
0: Opa.
2: Muito bom. Forte abraço para todos os amigos ouvintes aqui do Setor Oeste, bairro Cidade de Deus, e todos os comerciantes e comerciários aqui da cidade, viu? Forte abraço, professor Leone.
0: Valeu, professor Leone, aquele abraço, agradecer pela sintonia, curtindo aqui a nossa programação. O Júlio César falou que é um boleirão, hein? Grande Júlio, falou, é um boleirão aí, rapaz, né? Grande Júlio, abração para ele aí, toda a família, o Júlio que hoje tá lá em Quirinópolis, hein? Tá lá em Quiri. Acompanhando a gente. Valeu, meu amigo Júlio, gente fina, né? Companheirão aqui da Serra Dourada. O Júlio falou que hoje é uma cantora, hein? Não é cantora não, Júlio. É uma dupla, rapaz. Que dupla é essa, hein, Júlio? Manda ver que dá tempo ainda, rapaz. Não é cantora não, é uma dupla, hein? Então um abraço pro nosso amigo Júlio César Correia, que tá em Quirinópolis acompanhando a gente. E tem também aqui a nossa amiga, a Geise Rodrigues. Ela tá em Rio Quente, falou que é um bolero, né? Falou esse ritmo aí é bolero. Falou que é uma música do Bruno e Marrone, Boleirão. Segundo aqui é a Geise. Então, um abraço, Geise. E agora tem a Elis Just, Cowgirl.
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Agora faltando 7 para as 6, o som aí, né, do René Ronaldo, música bonita, saudades, separados, antes ele, Just Cowgirl. Abração para nossa amiga Marcinha Pinheiro. A Marcinha falou, cheguei chegando, hein? Grande abraço para você, minha amiga Marcinha Pinheiro, tá em Cristalina, curtindo o nosso Tocando Sucesso através do aplicativo. Valeu, Marcinha, agradeço pela sintonia, abração para você e o nosso amigão aí, professor Marcos. Gente boa toda vida. E quem também está nos ouvindo é o nosso amigão aqui, né? O Felipe Vieira, está em Caldas Novas. Grande abraço para você, Felipe. A Laís Xavier está participando. Falou, Nélio Rodrigues, estou aqui ligadinha na melhor do Estadão de Goiás, na Serra Dourada. E ela deixou aqui, ó, eu acho que quem vai cantar são eles, hein? Será? Ela falou que colocou aqui, ó, será que são esses dois aqui? A Laís, abração para você. Maria do Carmo está em Aciara também ligada. Grande abraço, Maria do Carmo, nos acompanhando todos os dias. E quem também está aqui ligadão é o nosso amigão, o Voz de Ouro, né? O companheirão que está sempre ligado é o Santos Corretor. Voz de Ouro está no Jardim Gá. Valeu, Santos, agradeço pela companhia. O Osmarzinho, grande Osmarzinho, né? Está ligadão também, está em Cocalzinho de Goiás. Valeu, Osmarzinho, pela sua sintonia, pelo carinho. E vamos de música agora, né? Vamos aqui com a música que a galera acertou. O pessoal falou, ó, esse ritmo aí, dessa música do Bruno Marrone, é um boleirão. Boleirão dos bons, né? E a turma acertou aqui, né? Marcelão Vascaíno, Lucas, o Luiz Henrique, a Geise. Todo mundo falou aqui que era um bolero, né? Então vamos tocar esse boleirão que o pessoal pediu aqui, ó. No qual é o ritmo? Ei, música boa, hein?

0: 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Você curtiu aí o sonzão do Bruno e Marrone, hein? Tem o Ciúme de Tudo, A Dama de Vermelho e Brigas. O Bruno e Marrone cantou bonito aqui, né? No nosso quadro aqui, Qual é o Ritmo? E amanhã tem mais, muito mais aqui na Serra Dourada, hein? E o seguinte, e no trio sertanejo, quem vai cantar, hein? Já descobriu aí? Já deixou aí a sua resposta? Então, fica aí, fique atento, tá chegando aqui a piada, 30 segundinhos e eu volto já já desvendando aqui o mistério e os acertadores aqui do nosso trio sertanejo. 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
0: Eita, nós, hein? Essa foi boa, hein? 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
0: Agora 6 horas em ponto, no ar o nosso Trio Sertanejo. Quadro que é sucesso aqui em nossa programação de segunda a sexta às 18 horas, sempre trazendo convidados especiais para cantar bonito aqui na Serra Dourada. E hoje temos aqui uma dupla e a galera participou, respondeu. E as 3 músicas têm a ver com essas dicas aqui, ó. Previsão de uma saudade intensa e dolorosa. E um trechinho da música diz, ó: no dia que eu for embora, você vai sentir saudade. No dia que eu for embora, você vai sentir saudade. Você vai sentir a minha falta. E aí, já descobriu que música que é? A segunda dica é essa aqui, ó: verbo no passado para decretar o fim de alguma coisa, o fim de um relacionamento ou qualquer coisa do tipo, né? E um trechinho diz, ó: o silêncio é quem fala quando a gente se cala. Esse trechinho é maravilhoso, hein? Essa frase é sensacional. O silêncio é quem fala quando a gente se cala. E a terceira dica, autoproibição para não ouvir uma determinada canção. Não posso ouvir de jeito nenhum essa música. E um trechinho diz, ó: liga o rádio e a nossa canção de amor vai te buscar. E aí, tô falando de quem, hein? Tô falando de quem? E quem acertou aqui, Marcelão Vascaíno, mandou mensagem às 4h14, respondeu aqui certinho, né? A dupla e o nome das 3 músicas. Laudilene participou aqui também, respondeu. Enzinho do Vascão também respondeu aqui corretamente, né? O Enzinho aqui. Nossa amiga Lady Anne Tomás às 4h17. Sinira às 4h17 também. Eusimar Martins às 4h17, Franciele às 4h49, Antônia Campos às 4h34, Alessandra Rosa às 16h58, Marli às 5h13, a Laís Xavier no finalzinho aqui às 17h47. Então essa galera respondeu corretamente, são eles, hein? Cleiton e Camargo, que vão cantar bonito aqui no nosso Trio Sertanejo, hein? Teve algumas pessoas responderam, Zezé de Camargo e Luciano, colocaram também aqui, né? É, Gilberto e Gilmar, né? O que mais aqui que apareceu aqui, né? É, Rio Negro e Solimões. Mas são eles, hein? Cleito e Camargo. Quem acertou também com o nome das 3 músicas foi a nossa amiga Antônia Campos, Marcelão Vascaíno e Leidiane Tomás, hein? Você vai sentir saudade. Acabou e não posso ouvir essa música. Então, parabéns aí ao Marcelão, Leidiane e Antônia Campos, além de acertar, né, os cantores, acertaram também as 3 músicas. E parabéns a todos, né? Marcelão, Laudilene, Zinho do Vascão, Leidiane Tomás, Sinira, Josimar Martins, Francisco.

0: Thierry, Antônia Campos, Alessandra Rosa, Marli e Alaís Xavier. E são eles que vão cantar bonito.
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0: Serra Dourada, a rádio que é bom ouvir, agora 6h15. Foi então nosso trio sertanejo com Cleito e Camargo, hein? Cantaram bonito aí, Amor no Carro, Na Hora de Amar. E não posso ouvir essa música. E abração pra minha amiga Gaspar da Patrola, tá ligadão, tá em Cocalzinho. Grande Gaspar, aquele abraço. E pro vizinho aí, né? Nosso amigo Gente Boa, o grande Geraldo, que tá com o sonzão do 12 aí nos acompanhando. O Gaspar falou: Nélio, o som tá tão alto na Serra Dourada que eu desliguei meu rádio aqui pra economizar, pra ouvir só o rádio do Geraldo. O tanto que ele tá gostando da Serra Dourada, colocou o sonzão do 12. Tá certo, um abraço aí, Geraldo. Gaspar da Patrola, agradeço pela sintonia e pelo carinho. E amanhã a gente volta com mais uma edição do nosso Trio Sertanejo. Daqui a pouquinho tem as mais, segunda edição.
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1: Agora são 6h20, tá começando aqui as mais segunda edição, a contagem regressiva das melhores da Rede Serra Dourada nessa noite linda, agradabilíssima de quarta-feira, meio da semana, dia 29 de julho de 2026. E até às 7.
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0: Número 12.

0: Rádio que é bom ouvir. Agora são 6h26, Gustavo Lima. A música 11, Bala Alojada. A música 2, Ana Castela, É Que Não Te Esqueci. É onde quer que você esteja curtindo a Serra Dourada, muito obrigado pelo carinho, hein? No seu descanso, no seu trabalho, dirigindo, nos ouvindo através do app, do aplicativo. Número 10. E agora tem Geninho e Mariana Fagundes. 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

0: 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Aí o som do Panda, a música 9, Eu Te Seguro.
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0: Agora 6h31.
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1: Aí o som do Rick Martin e Luan Santana, Estranho.

0: 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Número 7.
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Faltando 16 para as 7, Murilo Rufi, saudade estranha, abração para você que tá em casa, tá no trabalho, tá dirigindo, nos ouvindo através do aplicativo, no site ou na parabólica. Agradeço todo mundo aí pela sintonia e vamos juntos, hein? Até às 7 com as mais. Cinco. Zezé de Camargo, música bonita, Irmão da Lua, Amigo das Estrelas.

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E você curtindo as mais, Fred Fabrício, Te Amar é Meu Talento. Aonde quer que você esteja ouvindo, muito obrigado pelo carinho. Abração para nossa amiga Alessandra Rosa, hein? Curtindo aqui as mais. Valeu, Alessandra. Agora tem Menos é Mais. E Pablo, Saudade Inconveniente.

0: Serra Dourada, rádio que é bom ouvir. Eduardo Costa, segunda posição aqui das mais. Imagina eu.
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0: Tá chegando a número 1, que é o som do Kleber e Cauã. Na sequência tem Voz do Brasil, 8 horas tem muito mais aqui na Serra Dourada. Eu sou o Nélio Rodrigues, estou indo nessa, te agradeço muito pelo carinho, pela companhia. Estarei de volta amanhã, se assim o bom Deus me permitir, às 4 horas da tarde, nós tocando sucesso. E às 6h15, mais uma edição das mais. Beijo no seu coração, fiquem todos com Deus, excelente noite. E até amanhã às 4. Tchau, tchau.
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0: Brasília, 19 horas.
1: Está no ar a Voz do Brasil. As notícias do governo federal que movimentaram o país no dia de hoje.
2: Olá, boa noite.
0: Boa noite para você que nos acompanha em todo o país.
2: Quarta-feira, 29 de julho de 2026.
0: Vamos ao destaque do dia.
2: Pensão alimentícia poderá ser paga de forma automática via Pix.
0: Ligue 180 para denúncias de violência contra a mulher deverá ser divulgado em locais de grande circulação. Graziele Bezerra.
3: O Ligue 180 funciona todos os dias, 24 horas por dia e é gratuito.
2: Anvisa registra 5 novos medicamentos à base de semaglutida.
0: Remédio para diabetes também vem sendo usado em tratamentos de controle da obesidade.
2: E ainda, ciência para todos.
0: Exposição apresenta pesquisas que impactam o dia a dia do cidadão durante reunião anual da Sociedade Brasileira para o Progresso da Ciência.
2: Quem fala com a gente sobre o tema é Germana Pires, secretária de Ciência e Tecnologia para o Desenvolvimento Social.
4: Quem visitar a exposição vai conhecer pesquisas voltadas para a saúde, meio ambiente, tecnologia, a ciência que ela está presente no dia a dia de cada um.
0: Hoje, na apresentação da Voz do Brasil, Mariana Jungmann e Luciano Seixas.
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0: A partir de agora, a divulgação do Ligue 180, canal de denúncias de violência contra as mulheres, deverá ser ampliado.
2: E o pagamento de pensão alimentícia poderá ser feito de forma automática, via Pix, mediante decisão judicial.
0: Além disso, foi regulamentado o projeto que prevê a monitoração eletrônica do agressor.
3: A lei que prevê o monitoramento eletrônico do agressor foi regulamentada. Com isso, ficam estabelecidos mecanismos para o funcionamento do dispositivo de segurança, que alerta sempre que o agressor viola o perímetro de exclusão determinado judicialmente. O alerta deverá ser enviado simultaneamente à vítima e à unidade policial responsável pelo atendimento. Nesta quarta-feira, também foi regulamentada a criação de um Sistema Nacional de Informações, que reúne, organiza e sistematiza dados sobre formas de violência contra as mulheres. Foi definido ainda que, a partir de agora, o pagamento da pensão alimentícia pode ser feito via Pix, mediante decisão judicial. E a divulgação do Ligue 180 para denúncias de violência contra a mulher deve ser ampliada, como explica a ministra das Mulheres, Márcia Lopes.
5: Todos os espaços públicos, privados, têm a responsabilidade, o dever de colocar o Ligue 180. O fortalecimento da rede de atendimento e a mudança de cultura.
3: O Ligue 180 funciona todos os dias, 24 horas por dia e é gratuito. Ele oferece atendimento, orientação, acolhimento e encaminhamento para a rede de proteção às mulheres. Para a Voz do Brasil, com locução de Graziele Bezerra, reportagem de Edinaldo Júnior.
2: Foram divulgados hoje os resultados do novo Caged.
0: Em junho, foram criados 145 mil postos de trabalho.
2: Todos os meses, o estudo aponta o panorama do emprego formal no país.
6: Em junho de 2026, foram criados no país 145.161 postos de trabalho com carteira assinada. O estoque de empregos, ou seja, a quantidade total de vínculos seletistas ativos em junho, alcançou 48.032.300.

0: 308 postos, um crescimento de 0,3% em relação ao estoque registrado em maio. O ministro do Trabalho e Emprego, Luiz Marinho, falou dos destaques.
1: Dos cinco grandes grupos, teve saldo positivo.

0: Todas as empresas estão obrigadas a declarar as movimentações de trabalhadores por meio do e-social. Os dados utilizados no novo CAGED são captados dos sistemas e-social, CAGED e empregador web. Reportagem Luana Karen.
1: O setor hortigranjeiro movimentou mais de 16 milhões de toneladas no ano de 2025.
2: É o que mostra o levantamento divulgado hoje pela Companhia Nacional de Abastecimento sobre as vendas das centrais de abastecimento.
3: Morador de Brasília, Anderson Gimenez, costuma fazer as próprias marmitas para levar para o trabalho. Para isso, compra frutas e hortaliças semanalmente na central de abastecimento do Distrito Federal.
4: A gente faz a feira da semana, então a gente compra desde ovos lá, a gente encontra ovos caipira, a gente encontra todo tipo de variedades de frutas, todo tipo de hortaliça, verduras e legumes a gente compra lá. Então tem essa facilidade de nós encontrarmos todos os produtos da nossa necessidade em um mês. Mesmo local. E a qualidade das frutas e das verduras, eles são de primeira, tá?
3: O levantamento da Companhia Nacional de Abastecimento mostra que as CEASAs do país movimentaram 16 milhões de toneladas em 2025, totalizando mais de 16 bilhões de reais. As centrais com maior volume de vendas foram a Companhia de Entrepostos e Armazéns Gerais de São Paulo, com quase 3 toneladas, o Mercado Municipal de Juazeiro, na Bahia, com 1 milhão e 600 mil toneladas, e a CEASA Minas, localizada em Contagem, com 1 milhão e meio de toneladas. Para as hortaliças, as vendas aumentaram em 6 unidades, com destaque para Rio Branco, no Acre, com um crescimento de 44%, Belo Horizonte e Foz do Iguaçu, que tiveram alta de 4%. Nas frutas, a CEASA de Rio Branco também liderou as vendas, com alta de 24%, seguida por Goiânia, capital de Goiás, que teve crescimento de 21%. Os dados sobre as vendas nas centrais de abastecimento são coletados mensalmente pela Conab, que elabora o Boletim Hortigranjeiro. Com ele, é possível verificar onde há falta de algum produto ou excesso de produção, o que ajuda no planejamento dos agricultores, como explica Flávia Starling, gerente de produtos hortigranjeiros da Conab.
5: Nós recebemos informações dessas centrais atacadistas, esses entrepostos atacadistas, eles nos fornecem informações de comercialização e volume comercializado, e com base nessas informações nós confeccionamos o boletim hortigranjeiro mensal.
3: O levantamento mostra ainda que o país exportou 1 milhão e 300 mil toneladas de frutas em 2025, um aumento de quase 20% em relação a 2024. Os destaques foram a manga, melão, melancia, limão e lima, tendo como principal destino a União Europeia. Reportagem Nazi Brum.
1: Embora possa parecer uma coisa restrita às universidades e institutos de pesquisa, a produção científica está presente no cotidiano de todos nós.
2: E quem faz ela acontecer no Brasil está reunido ao longo desta semana no Rio de Janeiro para o encontro anual da SBPC, a Sociedade Brasileira para o Progresso da Ciência.
1: Neste período está sendo promovida a ExpoTIC, feira que reúne unidades de pesquisa vinculadas ao Ministério da Ciência, Tecnologia e Inovação, universidades, entidades governamentais e o setor empresarial.
2: E para saber mais sobre o que acontece nesses dois espaços, nós conversamos com Germana Pires, secretária de Ciência e Tecnologia para o Desenvolvimento Social. Acompanhe. Secretária, bem-vinda. É um prazer ter a senhora conosco aqui na Voz do Brasil. Vamos falar então da ExpoTIC, né, que começou, a exposição que abriga o Ministério da Ciência, Tecnologia e Inovação, dentro da reunião anual da Sociedade Brasileira para o Progresso da Ciência, a SBPC. O que é esperado da exposição esse ano, secretária?
6: Te agradeço o convite para estar aqui na Voz do Brasil com vocês. A gente chama de ExpoTIC, ExpoTIC. A ExpoTIC é um dos grandes espaços de popularização da ciência do Brasil. É um ambiente mais visitado da reunião anual da SBPC. Né? E nesse ano, o Ministério da Ciência e Tecnologia, ele traz quase todas as suas unidades de pesquisa, são 28 unidades de pesquisa apresentando projetos, tecnologias, iniciativas desenvolvidas em diversas áreas do conhecimento. Quem vier aqui, quem visitar a exposição, vai conhecer pesquisas voltadas para a saúde, meio ambiente,

0: biodiversidade, tecnologias, inclusão, desenvolvimento sustentável, enfim. Vai ser uma oportunidade para todos, né, que atuam na área de pesquisa, como estudantes, professores e os diversos pesquisadores possam, e as pessoas, né, as famílias também, crianças, possam conhecer a ciência que ela está presente no cotidiano, no nosso cotidiano, né, no dia a dia de cada um. A ciência que melhora a qualidade de vida das pessoas.
1: A reunião anual da SPPC também é um evento super relevante, porque reúne a nata do pensamento científico do país, né? A senhora pode nos falar mais sobre o que é a SPPC e o que acontece nessa reunião anual?
0: A SPPC é uma entidade, né? Uma das mais tradicionais entidades científicas do Brasil. Já há 7 décadas, essa é a 78ª reunião anual da SPPC, e ela reúne pesquisadores, professores, estudantes, gestores públicos e representantes de diversas instituições públicas e privadas, além da sociedade em geral, né, para poder discutir ciência, discutir o progresso da ciência, né, a ciência voltada para o desenvolvimento do nosso desenvolvimento do país. Na SBPC acontecem, assim, tem uma programação densa e ampla, onde são realizados painéis, conferências, mesas redondas, minicursos, atividades culturais, uma série de ações voltadas para a popularização e divulgação da ciência.
2: E nesse ano, né, secretária, o encontro tem um tema que é o Ciência para Todos, Soberania, Desenvolvimento e Inclusão. Como é que esses três pilares se relacionam, influenciam a produção científica no país?
0: Exatamente. E esses três conceitos, eles estão profundamente conectados. Eu represento a Secretaria Nacional de Ciência e Tecnologia para o Desenvolvimento Social, e existe algo que é muito importante, que a ciência esteja voltada para mudar a qualidade de vida das pessoas, né? Então, quando a gente fala em soberania, estamos falando da capacidade do país de produzir conhecimento, de desenvolver tecnologias e formar pessoas para enfrentar os seus próprios desafios. O desenvolvimento acontece quando esse conhecimento gera inovação, fortalece as instituições diversas, melhora os serviços públicos, impulsiona a economia, contribui para soluções sustentáveis. Nesse aspecto, o que significa a inclusão? Garantir que a ciência beneficie toda a população, reduzindo as desigualdades, ampliando oportunidades, garantindo que todas as pessoas tenham acesso às oportunidades, né, aos seus direitos sociais.
1: E a reunião também terá espaços temáticos, né, voltado para os jovens, para a discussão racial, para a cultura. Como é que vão funcionar esses debates?
0: Isso mesmo. Aqui tem um espaço amplo na SBTC Jovem, uma grande participação da juventude, de jovens pesquisadores. E a programação, de fato, é bem diversificada. Tem uma série de espaços voltados para o diálogo sobre cultura, educação, igualdade racial, no contexto das mesas redondas, da apresentação das pesquisas, enfim, é uma programação ampla, né, que apresenta essas diversas pesquisas desenvolvidas Brasil afora, em todas as universidades públicas, privadas.
2: A gente está falando aqui de dois eventos, vamos dizer assim, paralelos, né, que se relacionam. A reunião da SBPC e a Expo TIC. E aí, voltando a falar da exposição, um pouco mais, secretária, ela vai reunir aí 28 unidades de pesquisas que são vinculadas ao Ministério da Ciência, Tecnologia e Inovação, né? A senhora pode dar exemplos para a gente do que são essas unidades, que tipos de pesquisas elas fazem?
0: Sim, bem, o Ministério tem das 29 unidades de pesquisa que são vinculadas ao Ministério de Ciência e Tecnologia, 28 estão participando conosco aqui desse evento. As unidades de pesquisa, elas atuam em áreas muito diversas e refletem a amplitude da ciência produzida no Brasil. Existem instituições dedicadas a pesquisas espaciais, biodiversidade amazônica, mudanças climáticas, tecnologias da

0: informação, materiais avançados, energias, tecnologias nucleares, matemática aplicada, astronomia e tecnologias voltadas para o desenvolvimento social. Eu vou dar um exemplo, claro, por exemplo, o INSA, né, a Unidade Nacional do Semiárido, que desenvolve pesquisas voltadas para combater a seca no Brasil, para a produção de alimentos, para poder trabalhar, por exemplo, a dessalinização. Né, a gente tem um projeto no Ministério desenvolvido pelo INSA de dessalinização da água, produção de alimentos no semiárido, buscando combater a seca e combater a fome no Brasil. Então, esses projetos poderão, né, podem ser visitados aqui nos estandes das nossas unidades vinculadas.
1: Muito bem, nós conversamos com a secretária de Ciência e Tecnologia para o Desenvolvimento Social do Ministério da Ciência, Tecnologia e Inovação, Germana Pires. Muito obrigado por sua entrevista aqui à Voz do Brasil.
0: Eu agradeço a Voz do Brasil, sempre presente no dia a dia. Deixo o convite para todas as pessoas que quiserem participar aqui da SBPC e conhecer as pesquisas desenvolvidas no Brasil. Estamos aqui na Universidade Federal Fluminense, no Rio de Janeiro. Muito obrigada.
2: 5 novas canetas de semaglutida foram aprovadas pela Vigilância Sanitária e registradas nesta quarta-feira.
1: O medicamento ajuda no controle de doenças como a diabetes e é usado também no tratamento contra a obesidade.
2: E nós vamos entender agora como essa substância age no organismo na reportagem de Gabriela Noronha.
3: Os medicamentos à base de semaglutida são usados no tratamento de doenças crônicas como obesidade e diabetes. Trata-se de uma substância sintética que imita a ação do hormônio GLP-1, responsável pelo controle da glicemia no organismo, entre outras funções, como explica a médica endocrinologista Monalisa Azevedo.
4: Ela favorece o controle da glicose porque ela estimula a liberação de insulina e ela também influencia outros fatores do organismo, exerce um papel de induzir saciedade, inibir um pouco o apetite, controlar a compulsão alimentar e também estimular o gasto energético.
3: Nesta quarta-feira, 5 novas canetas emagrecedoras que têm semaglutida como princípio ativo foram aprovadas pela Anvisa, Agência Nacional de Vigilância Sanitária. Os medicamentos são voltados para o tratamento de pacientes adultos com diabetes tipo 2 e autorizados para uso complementar à dieta e exercícios, mas devem ser indicados e acompanhados sempre por um especialista, como destacou a endocrinologista Monalisa Azevedo.
4: A gente está falando de medicação e toda medicação é sujeita a efeitos adversos. Afinal de contas, a gente está trazendo uma substância artificial para dentro do corpo. E é por isso que é tão importante o acompanhamento médico.
3: A medicação feita com acompanhamento médico ajudou a servidora pública Carolina Abreu a vencer a obesidade depois de muitas tentativas para perder peso.
5: Desde muito nova, eu sofri com efeito sanfona, né? Tenta fazer dieta restritiva e daí não dá certo, e aí engorda, e aí emagrece. Então, eu resolvi procurar um endocrinologista e comecei a fazer o uso.
3: O processo de autorização dos medicamentos inclui a realização de estudos clínicos, avaliação de documentos e inspeção da linha de produção. Reportagem Gabriela Noronha.
1: E a gente continua falando dessas canetas emagrecedoras para fazer mais um alerta.
2: A Anvisa lembra que a retatrutida, uma medicação que ainda está em fase de pesquisa, não está aprovada para uso em nenhum país do mundo.
1: Assim como no Brasil, a empresa responsável por desenvolver essa medicação ainda não solicitou registro em nenhuma agência reguladora internacional.
2: A Anvisa reforça que o uso de um medicamento sem registro apresenta riscos à saúde, com efeitos colaterais desconhecidos.
1: Além disso, não há garantia de que o produto contenha o princípio ativo declarado, nem a quantidade informada.
2: Vale lembrar que o comércio de medicamentos irregulares é considerado crime pelo Código Penal.
1: Atenção, moradores das comunidades ribeirinhas de Santarém, Belterra e Aveiro, na bacia do Rio Tapajós.
2: A partir de agosto, o navio Hospital Abaré realiza novas expedições com consultas e exames gratuitos.
1: A embarcação atua como unidade básica de saúde fluvial itinerante.

0: Os atendimentos ocorrem por triagem e demanda espontânea das 8 da manhã às 6 da tarde.
1: Administrado pela Universidade Federal do Oeste do Pará, UFOPA, o navio Hospital Escola Baré, que atua como uma unidade básica de saúde fluvial itinerante, divulgou o calendário das próximas expedições e as orientações para acesso aos atendimentos nas comunidades ribeirinhas da bacia do Rio Tapajós, no Pará. Os serviços gratuitos são oferecidos nos municípios de Santarém, Belterra e Aveiro. O atendimento ocorre nas chamadas comunidades polo, com triagem e demanda espontânea. Para o cadastro no Sistema Único de Saúde SUS, é necessário apresentar documento oficial com foto, CPF, cartão do SUS, além da caderneta de vacinação. Gestantes devem levar a caderneta de pré-natal e pacientes em acompanhamento podem apresentar exames anteriores. As consultas de rotina são realizadas das 8 horas da manhã ao meio-dia e das 2 às 6 da tarde. Enquanto o navio estiver ancorado, também há plantão para casos de urgência. O cronograma prevê expedições entre os meses de agosto e outubro, com datas definidas para as regiões de Santarém, Aveiro e Belterra. Para saber mais, acesse ridh.ufopa.edu.br ou envie e-mail para ridh.ufopa.edu.br. Dilson Santa Fé, para a Voz do Brasil.
0: Direitos da infância. Projetos voltados à redução da vulnerabilidade de crianças e adolescentes podem participar de edital do BNDES.
2: Serão selecionados até 8 projetos para promoção, proteção e garantia de direitos da juventude.
3: Os projetos devem atender a pelo menos um dos 5 eixos prioritários, que incluem assistência social, segurança alimentar, proteção contra violência doméstica e sexual e prevenção ao uso de drogas. Com ações a serem executadas no Rio de Janeiro, São Paulo, Recife e Brasília, o apoio total pode chegar a 15 milhões de reais em recursos de doações incentivadas aos fundos dos direitos da criança e do adolescente. De acordo com o chefe do Departamento de Projetos Culturais do BNDES, Andrés Cortes, os recursos que viabilizam esse edital são obtidos a partir do mecanismo de incentivo fiscal previsto no Estatuto da Criança e do Adolescente e que se destina a ações que vão desde a prevenção da violência até o acesso à educação, saúde e cultura.
4: Esse edital visa destinar até 15 milhões para projetos sociais que garantam a diminuição de vulnerabilidades sociais ligadas à infância e à juventude.
3: As inscrições dos projetos podem ser feitas até o dia 25 de agosto. Você pode obter mais informações sobre o edital no site bnds.gov.br/edital-FCA-2026. Reportagem André de Barros Lima.
2: Última notícia, em nota divulgada há pouco pela Secretaria de Comunicação Social da Presidência da República, o governo brasileiro repudiou o anúncio feito pelos Estados Unidos de prorrogar por mais um ano a declaração de emergência nacional em relação ao Brasil.
0: Segundo a nota, é inteiramente descabido caracterizar o Brasil como uma ameaça aos Estados Unidos, especialmente à luz dos históricos laços diplomáticos e da amizade que une os dois povos.
2: E essas foram as notícias do governo federal.
0: Fique agora com o Minuto do TCU. Em seguida, as notícias do Poder Judiciário e do Congresso Nacional. Boa noite.
2: Boa noite para você e até amanhã.
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2: Você vai ouvir agora notícias do Poder Judiciário.
3: Supremo Tribunal Federal solicita informações ao Legislativo e ao Executivo sobre emendas parlamentares. TSE destaca fabricação da urna eletrônica em 30 anos de implantação do processo eletrônico. E para o STJ, segurado com HIV, mesmo assintomático, tem direito à indenização por invalidez funcional permanente. Boa noite, eu sou Marcela Luiza. O ministro Flávio Dino, do Supremo Tribunal Federal, solicitou informações ao Legislativo e ao Executivo em uma ação movida pelo partido Rede Sustentabilidade contra o modelo atual das emendas parlamentares impositivas. Na ação, o partido questiona mudanças na Constituição que autorizam parlamentares a destinarem verbas sem garantias suficientes de prestação de contas, transparência e controle de conflitos de interesse. Diante do pedido do partido, o ministro Flávio Dino solicitou informações ao presidente da República e aos presidentes da Câmara e do Senado, estabelecendo o prazo de 10 dias para resposta. O ministro relator determinou que os poderes executivo e legislativo apresentem uma proposta detalhando o papel de cada agente público no ciclo da execução das emendas, definindo, inclusive, as responsabilidades dos parlamentares que indicam os recursos e os seus destinatários. Tribunal Superior Eleitoral destaca fabricação da urna eletrônica em seus 30 anos de implantação do processo eletrônico. O projeto é 100% nacional, pertence à Justiça Eleitoral e passa por rigoroso processo de auditoria. Estevam Furtado.
4: Há 3 décadas foram desenvolvidos 14 modelos de urna eletrônica e produzidos quase 1,5 milhão de equipamentos. O TSE elabora todas as especificações técnicas e de segurança que devem ser seguidas pelas empresas vencedoras das licitações. Após a aprovação do protótipo, a fabricação e os testes são acompanhados por servidores e técnicos da Justiça Eleitoral.
3: Segurado com HIV, o vírus da AIDS, mesmo sem sintomas, tem direito à indenização por invalidez funcional permanente. Esse entendimento é do STJ. Fátima Ochoa.
5: O militar com HIV foi considerado incapaz para as atividades militares. Ele tinha seguro coletivo com cobertura para invalidez funcional permanente total por doença. A Justiça de Rondônia determinou o pagamento da apólice, mas a seguradora recorreu ao STJ, alegando que o militar estava assintomático e não teria perdido a autonomia. Só que a terceira turma concluiu que, no caso de pessoas com HIV, a noção de perda da existência independente exigida para a indenização securitária deve considerar a irreversibilidade da infecção e a dependência contínua de tratamento médico, como nessa hipótese. Assim, concluiu que o militar tem direito à indenização por invalidez permanente. A relatora foi a ministra Nancy Andrighi.
3: Para garantir que um empregador pague uma dívida trabalhista, a Justiça determina que o passaporte seja apreendido. Mas tem um detalhe. Para o Tribunal Superior do Trabalho, é preciso considerar outras possibilidades antes disso. Rocine Gomes.
6: Um caso que ilustra essa questão envolve um português que mora no Brasil. Ele teve o passaporte apreendido por passar anos sem pagar a dívida. Ao julgar o processo, o TST decidiu pela liberação do documento. O motivo é que a instância anterior não analisou outras medidas antes de tomar essa decisão. Por exemplo, se o homem ocultou o patrimônio ou tinha um estilo de vida que demonstrava a possibilidade de pagar a dívida. Por isso, passaporte liberado.
3: Ministério Público Federal denunciou 216 pessoas por tráfico humano e contrabando de migrantes entre 2025 e 2026. As denúncias são resultado do trabalho da Unidade Especializada

0: especializada no combate a esses crimes, que completa 2 anos este mês. Vanessa Pereira.
1: Desde 2024, o MPF centralizou as investigações sobre tráfico de pessoas na Unidade Nacional de Enfrentamento do Tráfico Internacional de Pessoas e Contrabando de Migrantes. Em 2 anos de atuação, a unidade participou de mais de 1.100 processos judiciais. De 2025 até junho deste ano, 216 pessoas foram denunciadas à Justiça, 79 por tráfico internacional de pessoas e 137 por contrabando de imigrantes.
0: 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Uma boa noite e até amanhã.
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3: Está no ar o Jornal do Senado.
4: Eu sou Paula Groba.
5: E eu sou Ricardo Nakaoka.
4: E estes são os destaques de hoje do Jornal do Senado, que começa agora.
5: PEC da Segurança Pública chega ao Senado após modificações na Câmara.
4: Projeto suspende prazo para pesquisadoras durante licença maternidade.
5: Grupo de senadores cobra órgãos e propõe novas regras após caso do Banco Master.
4: Boa noite.
5: Boa noite.
4: Conciliar a carreira científica com a maternidade ainda é um desafio para milhares de pesquisadoras brasileiras.
5: Com o objetivo de evitar prejuízos à produção acadêmica, a Comissão de Direitos Humanos pode votar, na volta das atividades do Senado, um projeto que suspende prazos durante a licença maternidade. O repórter Márcio Maturana tem as informações.
6: Pesquisadoras, gestantes ou adotantes poderão ser beneficiadas com a suspensão dos prazos de bolsas, editais e projetos de pesquisa financiados com recursos públicos federais durante a licença maternidade. Isso é o que prevê um projeto que está pronto para votação na Comissão de Direitos Humanos na volta do recesso parlamentar, a partir de 3 de agosto. Pela proposta, o tempo de afastamento será acrescido ao prazo original e não poderá influenciar negativamente a avaliação de produtividade nem a participação em novos financiamentos públicos. A senadora professora Dorinha Seabra, do União do Tocantins, foi relatora de um outro projeto já transformado em lei, que também beneficia pesquisadoras gestantes ou adotantes.
7: Quando ela começou, ela não estava gestante, ela fica gestante. Ela não pode ficar gestante, porque o prazo vai contar contra ela, o programa vai perder pontuação, e aí ela tem problema, inclusive, em outras vezes que ela preenche a bolsa. Maternidade não pode ser ônus para a mulher, e não pode significar escolha entre carreira, entre formação.
6: O texto em análise na Comissão de Direitos Humanos é um substitutivo da senadora Mara Gabrilli, do PSD de São Paulo, a um projeto apresentado pela senadora Soraya Tronic, do PSB de Mato Grosso do Sul. Para evitar a sobreposição de normas e oferecer maior segurança jurídica, esse substitutivo incorpora as mudanças propostas a uma lei já existente sobre prorrogação de bolsas de pesquisa no caso de maternidade.
4: E aguarda votação no plenário do Senado, o projeto que cria o Exame Nacional de Proficiência em Medicina. A prova será requisito obrigatório para que os recém-formados possam obter o registro profissional nos conselhos regionais. No entanto, ainda há uma divergência sobre qual órgão será responsável pela aplicação. O senador Rogério Carvalho, do PT de Sergipe, apresentou um texto substitutivo para atribuir essa função ao Ministério da Educação. Em junho, o governo também publicou uma medida provisória que prevê que o MEC aplique o exame. A MP ainda depende de análise do Congresso Nacional.
5: Já o senador Doutor Irã, do PP de Roraima, relator da proposta na Comissão de Assuntos Sociais, defende que a avaliação seja aplicada pelo Conselho Federal de Medicina. Ao classificar a iniciativa como o projeto mais importante do movimento médico brasileiro neste século, o parlamentar cobrou que o plenário vote a medida o quanto antes.
8: Nós precisamos frear a proliferação desenfreada de escolas médicas nesse país, formando médicos de péssima qualidade e causando muita vulnerabilidade ao povo brasileiro, principalmente ao povo que procura o Sistema Único de Saúde do nosso país.
4: caso do Banco Master levou o Senado a intensificar a fiscalização sobre o mercado financeiro.
5: No primeiro semestre, um grupo da Comissão de

0: Assuntos Econômicos ouviu autoridades, reuniu documentos e apresentou propostas para evitar novas fraudes. A reportagem é de Marcela Cunha.
1: Criado no início deste ano, o grupo da Comissão de Assuntos Econômicos, que acompanha o caso Banco Master, já ouviu dirigentes do Banco Central, da Comissão de Valores Mobiliários e do Banco de Brasília. O presidente do Banco Central, Gabriel Galípolo, defendeu a atuação da instituição e apontou limitações de pessoal, de tecnologia e de estrutura de fiscalização. Já o presidente interino da CVM, João Carlos Uzeda Scioli, afirmou que o órgão detectou movimentações atípicas do Master desde 2022. O presidente do BRB, Nelson Antônio de Souza, foi questionado sobre as operações realizadas com o Master e os possíveis prejuízos para o banco público. O ex-controlador do Master, Daniel Vorcaro, chegou a ter depoimento marcado, mas obteve do Supremo Tribunal Federal o direito de não comparecer. Entre os resultados do trabalho, a CAI retirou o sigilo de parte das auditorias do Tribunal de Contas da União sobre o caso. Presidente do colegiado, o senador Renan Calheiros, do MDB do Alagoas, defendeu a divulgação dos documentos.
2: Nós estamos retirando o sigilo, que é uma auditoria que a sociedade tem total interesse em conhecer. E não sei por que o próprio tribunal decreta sigilo sobre uma auditoria que ele próprio fez.
1: O grupo apresentou ainda 3 projetos para mudar as regras do Fundo Garantidor de Créditos, ampliar o controle sobre a venda de títulos bancários e endurecer as penas para fraudes financeiras.
3: E a criação de uma política nacional de transformação digital no campo está em análise na Comissão de Agricultura. A proposta busca modernizar o setor agropecuário com o uso de tecnologias como a inteligência artificial.
0: O texto também prevê a criação de laboratórios de inovação, a capacitação de agricultores e a oferta de linhas de crédito específicas. O senador Sérgio Petecão, do PSD do Acre, relatou a proposta na Comissão de Ciência e Tecnologia. Na avaliação do parlamentar, a iniciativa democratiza o acesso à tecnologia na agricultura e promove avanços no setor.
4: A iniciativa busca democratizar a conectividade rural, promover capacitação digital e incentivar as pesquisas, o desenvolvimento e a inovação.
3: E a PEC da Segurança Pública chegou ao Senado, mas a proposta de emenda à Constituição que reorganiza o sistema de segurança pública do país será analisada pelos senadores em uma versão diferente da encaminhada pelo Poder Executivo. O texto aprovado pela Câmara dos Deputados destinou parte da arrecadação das apostas esportivas aos fundos nacionais de segurança pública e do sistema penitenciário. Além disso, retirou a redução da maioridade penal de 18 para 16 anos em crimes com violência ou grave ameaça à pessoa, cuja validade dependeria de um referendo popular.
0: Para o senador Camilo Santana, do PT do Ceará, a segurança pública deve ser tratada como uma agenda nacional, baseada na cooperação entre União, estados e municípios, e com atuação conjunta dos poderes da República. O parlamentar defende que a proposta seja colocada em votação. No entanto, a PEC depende de decisão do presidente do Senado, Davi Alcolumbre, para começar a ser analisada na casa.
5: O crime organizado não pergunta em quem a vítima votou. Uma bala perdida não escolhe partido. A mãe que perde um filho não quer saber se a solução veio da direita ou da esquerda. Ela quer justiça, ela quer segurança. Nós podemos divergir sobre muitos temas, mas precisamos ser capazes de construir uma agenda comum para proteger o povo brasileiro.
3: A programação especial de férias do Congresso Nacional já recebeu mais de 8.500 visitantes na primeira semana de atividades. A agenda gratuita, que segue até o dia 2 de agosto, reúne experiências interativas e atividades voltadas para toda a família.
0: O balanço parcial mostra o interesse do público em conhecer de perto o funcionamento do Poder Legislativo durante o período de recesso escolar. A reportagem é de Yasmin Rodrigues.
6: A programação especial de férias promovida pelo Congresso Nacional, que tem atraído turistas de diferentes estados brasileiros e até do exterior, busca aproximar os cidadãos do Parlamento. Além de conhecer os espaços do Senado Federal e da Câmara dos Deputados, os visitantes podem acompanhar o espetáculo teatral Em Nome da Lei, 200 anos de Congresso, apresentado pelo projeto Visite em Cena, e assistir ao filme em realidade virtual, Eunice, a Primeira Senadora, que retrata a trajetória da primeira mulher a ocupar uma cadeira no Senado.

0: Diogo Diniz, servidor da coordenação de visitação do Congresso Nacional, apresentou os números registrados até agora e o perfil do público que participou das atividades.
1: O destaque é o aumento da presença de crianças, que cresceu 16% em relação ao ano passado. Outra novidade também que chamou a atenção foi o Visite em Cena, que já reuniu mais de 1.300 pessoas. E o filme Eunice, a primeira senadora, também está fazendo sucesso. É um filme em realidade virtual, que já foi visto por mais de 400 pessoas.
0: A programação especial de férias é gratuita. Para participar, basta comparecer ao Congresso Nacional das 9 da manhã às 5 da tarde com um documento oficial com foto. A entrada é livre, sem necessidade de agendamento.
2: Com a edição de Paula Groba e trabalhos técnicos de Eliseu Caires, o Jornal do Senado fica por aqui. Acompanhe agora as notícias da Câmara dos Deputados. Boa noite.
3: Uma boa noite e até amanhã.
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5: Parlamentares analisam proibição de ligações telefônicas feitas por robôs.
6: Comissões reafirmam hora-aula como medida das atividades do professor.
5: Debate analisa medidas para a inclusão de autistas no mercado de trabalho.
6: Boa noite. Parlamentares e debatedores sugerem práticas mais efetivas em empresas para a inclusão de pessoas com transtorno do espectro autista. A repórter Sofia Peçanha acompanhou a discussão.
7: Durante a audiência na Comissão Especial sobre a Política Nacional para Pessoas com Autismo, parlamentares e especialistas defenderam que a inclusão de jovens e adultos autistas no mercado de trabalho depende tanto de políticas públicas quanto do engajamento das empresas na adoção de práticas mais inclusivas. A comissão debate o projeto de lei que institui uma política nacional para pessoas com transtorno do espectro autista, produzir conhecimentos mais aprofundados, desenvolver estudos e pesquisas que levem a práticas terapêuticas e educacionais mais eficazes, estabelecer políticas públicas que resguardem os direitos da pessoa com autismo, são alguns dos objetivos do projeto que está sendo analisado pelos deputados. Durante a audiência, os participantes reforçaram que a inclusão profissional é possível desde que haja suporte adequado. A deputada Maria Rosas, do Republicanos de São Paulo, defendeu o chamado emprego apoiado, como ferramenta para ampliar oportunidades.
8: Muitas pessoas dizem o seguinte: não há condições de inserir as pessoas com TEA no mercado de trabalho. Eu digo que sim, através do emprego apoiado. É uma tecnologia social que a gente tem a inclusão dessa pessoa com apoios, com suporte, com pessoas que vão orientar, vão ver o perfil. Então, é possível sim, nós não podemos desistir, há uma necessidade de suporte, por isso o emprego apoiado ele é muito bem-vindo.
7: O projeto em análise prevê o estímulo à inserção de pessoas com autismo no mercado de trabalho. Por isso, segundo parlamentares, a escuta de especialistas e de entidades que atuam na área é fundamental para orientar a construção de diretrizes mais efetivas e alinhadas às necessidades reais das pessoas com transtorno do espectro autista. O debate foi solicitado pelo deputado Orlando Silva, do PCdoB de São Paulo, com o objetivo de aprofundar a discussão sobre os desafios enfrentados por pessoas autistas na vida adulta, especialmente na busca por autonomia e emprego. Da Rádio Câmara de Brasília, Sofia Peçanha.
4: Direitos Humanos.
5: Pastor Diniz, do União de Roraima, apoia projeto que proíbe a divulgação de apostas, motéis e sites de acompanhantes em programas com classificação indicativa livre. Relator da matéria na Comissão de Comunicação, ele afirma que a medida protege crianças e adolescentes da exposição a conteúdos inadequados.
6: Pastor Diniz argumenta que a proposta tem respaldo na Constituição e ajuda a preservar o desenvolvimento físico, mental e emocional do público infanto-juvenil. Para o deputado, a restrição também reforça os valores éticos e sociais previstos para a programa preservar o desenvolvimento físico, mental e emocional do público infanto-juvenil. Para o deputado, a restrição também reforça os valores éticos e sociais previstos para preservar o desenvolvimento físico, mental e emocional do público infanto-juvenil. Para o deputado, a restrição também reforça os valores éticos e sociais previstos para preservar o desenvolvimento físico, mental e emocional do público infanto-juvenil. Para o deputado, a restrição também reforça os valores éticos e sociais previstos para preservar o desenvolvimento físico, mental e emocional do público infanto-juvenil. Para o deputado, a restrição também reforça os valores éticos e sociais previstos

0: textos para a programação de rádio e televisão.
1: Trabalho.
2: Não tem adicionais, não tem tempo de suspensão de tempo de aviso prévio, né? Não tem recolhimento do fundo de garantia. Então, todos esses aspectos. Então, do ponto de vista desta flexibilização e a troca, que muitas vezes, em maior dos casos, é simplesmente uma contratação, continua empregado, só que agora é empreendedor.
3: Dados do Ministério Público do Trabalho indicam que entre 2022 e 2023, o país deixou de arrecadar cerca de 100 bilhões de reais com esse tipo de contratação. Especialistas também alertam para os impactos fiscais e divergências no judiciário. Enquanto a Justiça do Trabalho costuma reconhecer o vínculo trabalhista e manter os direitos dos empregados, o Supremo Tribunal Federal tem validado contratos como prestação de serviço por empresas. Da Rádio Câmara de Brasília, Murilo Souza.
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1: Meio Ambiente.
0: Projeto que proíbe a utilização de penas e plumas de origem animal avança na Câmara. A ideia é que os adereços usados nas fantasias tenham origem sintética, como informa a repórter Maria Neves.
5: O projeto que proíbe a comercialização de fantasias e adereços com penas de origem animal avançou o primeiro passo na Câmara, com a aprovação pela Comissão de Desenvolvimento Econômico. De acordo com o relator, deputado Helder Salomão, do PT do Espírito Santo, além de proteger o direito dos animais, a proposta vai estimular a indústria nacional. O relator sustenta ainda que as mudanças não pretendem inviabilizar festas populares, mas estabelecer limites e incentivar alternativas.
6: A substituição das penas e plumas de origem animal por sintéticas vai baratear muito o custo. Isso significa que a gente vai ter fantasias mais baratas, alegorias mais baratas, com a mesma beleza plástica que o carnaval, obviamente, exige. E, além disso, se a gente substitui, né, as penas e plumas de origem animal por plumas e penas sintéticas, nós vamos estimular a produção nacional.
5: Pelo texto aprovado, as penas poderão continuar sendo usadas quando não houver sofrimento animal. O reaproveitamento de plumas também continuará permitido até a entrada em vigor da futura lei. As regras para esses casos deverão constar no regulamento da norma. A proposta de autoria do deputado Célio Studart, do PSD do Ceará, também prevê multa de R$5.000 a R$1.000.000 para quem descumprir a nova regra. Em caso de reincidência, a multa será aplicada em dobro e a cada nova infração, o valor da multa será dobrado novamente. O projeto ainda será analisado por 4 comissões da Câmara. Se aprovado, poderá seguir diretamente para o Senado, sem necessidade de passar pelo plenário. Da Rádio Câmara de Brasília, Maria Neves.
7: João Carlos Bacelar, do PL da Bahia, propõe a criação de uma comissão parlamentar de inquérito para investigar crimes contra animais. O deputado pretende apurar casos de crueldade contra animais em todo o país.
0: João Carlos Bacelar explica que a CPI deve identificar os responsáveis pelos crimes e investigar a atuação de grupos organizados. Segundo o deputado, a comissão também precisa avaliar a efetividade das políticas públicas e da fiscalização para coibir a violência contra animais.
1: Educação.
7: Comissões da Câmara finalizam votação do projeto que muda critérios de cálculo de tempo de professores em atividades com estudantes. Entenda as alterações na reportagem de Luiz Cláudio Canuto.
8: A Comissão de Educação da Câmara aprovou o projeto que estipula a hora-aula como medida para cálculo do tempo de professores da educação básica, usado em atividades com estudantes. Segundo a proposta, a hora-aula seria usada como referência, mesmo que a aula tenha duração inferior a 60 minutos. Atualmente, a lei do piso salarial do Magistério Público da Educação Básica tem outro critério. Estabelece que os professores devem respeitar o limite máximo de 2/3 da carga horária para atividades com estudantes. Ou seja, o tempo restante é usado para preparar aulas, corrigir provas e outras atividades. O texto aprovado é um substitutivo da deputada Lídice da Mata, do PSB da Bahia, que sintetiza um projeto do deputado Tarcísio Mota, do PSOL do Rio de Janeiro. A relatora diz que a proposta tenta acabar com a interpretação de que os minutos que restam da hora-aula pedagógica possam ser considerados tempo de atividade extra-classe, algo que já foi rejeitado pelo Superior Tribunal de Justiça em 2024. Contar esses minutos diminui o período para atividades extra-classe, como explica o autor da proposta, Tarcísio Mota.
9: Qual é a nossa novidade nesse projeto de lei? Que a gente percebeu que, infelizmente, alguns prefeitos e governadores resolveram dar uma de esperto e contar todos os minutinhos que estão na questão da carga horária do professor, e nos lugares em que a hora-aula é menor do que uma hora-relógio, ou seja, tem menos do que 60 minutos, eles resolveram dizer, então, esses 10 minutos que sobram, se a hora-aula for de 50 minutos, conta para o tempo de planejamento, o que é uma falsidade. Fazendo com que, como aconteceu lá no município do Rio de Janeiro, os professores sejam obrigados a pegar mais turmas, tendo o mesmo tempo de planejamento, ou seja, é um descumprimento da lei, e sem ganhar mais um salário a mais, ou seja, mais trabalho, menos tempo de planejamento, ferindo o princípio da lei do piso salarial nacional.
8: Como exemplo de como ficaria com a aprovação da lei, o deputado afirma que quando um professor dá 3 aulas, os minutos dedicados à aula não interferem no fato de que existe necessidade de um planejamento. O projeto muda a lei do piso salarial dos professores e acrescenta um dispositivo no artigo que estabelece textualmente: para fins do cálculo da proporção mínima de 2/3 da jornada destinada às atividades de interação com educandos, a carga horária do docente será apurada com base em horas-aula, mesmo se a sua duração for inferior a 60 minutos. A proposta para virar lei precisa ser aprovada pela Câmara e pelo Senado. Da Rádio Câmara de Brasília, Luiz Cláudio Canuto.
0: A deputada Lídice da Mata também foi a relatora do projeto na Comissão de Constituição e Justiça, que também aprovou o texto.
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1: Justiça.
7: Rodrigo Valadares, do PL de Sergipe, é autor de projeto que proíbe a concessão de indulto, graça, anistia e perdão judicial para condenados por crimes praticados contra crianças. A proposta também impede o reconhecimento do perdão do ofendido nesses casos.
0: O projeto de Rodrigo Valadares altera o Código Penal e o Estatuto da Criança e do Adolescente para impedir que os agressores tenham as penas perdoadas. O autor argumenta que o sofrimento do acusado não pode anular a punição pela morte de um filho.
1: Consumidor.
7: Câmara analisa a proibição de ligações telefônicas feitas por robôs. A repórter Júlia Lopes nos traz as medidas propostas.
11: Em 2025, o Brasil registrou mais de 10 bilhões de ligações telefônicas feitas por robôs por mês, segundo a Agência Nacional de Telecomunicações, a Anatel. Para reduzir o incômodo dessas chamadas à população, a Comissão de Defesa do Consumidor da Câmara dos Deputados aprovou um projeto que proíbe a realização de ligações automáticas em massa, conhecidas como robocalls. A proposta trata das chamadas feitas de forma repetitiva e sem a participação de um atendente humano, geralmente usadas para vender produtos, cobrar dívidas ou realizar pesquisas. Para o relator do projeto, deputado Áureo Ribeiro, do Solidariedade do Rio de Janeiro, Embora a legislação já permita que o consumidor adote medidas como cadastrar o número em listas de bloqueio ou no serviço Não Perturbe, essas ferramentas ainda não são suficientes para impedir as ligações automatizadas.
12: De fato, mesmo com a existência de cadastros destinados a bloquear

0: a ligações de telemarketing como não perturbe, e estas listas mantidas por PROCONs estaduais, os abusos continuam muito presentes na vida de todos nós. Isso porque, apesar de sua utilidade e crescente adesão popular, esses cadastros enfrentam limitações estruturais, tais como a iniciativa do próprio consumidor para inscrição.
1: Segundo o projeto, as empresas que desrespeitarem a regra estarão sujeitas a multas que variam de R$ 5.000 a R$ 50.000 por ligação ou mensagem indevida. Em casos de reincidência, poderão ter o serviço de telemarketing suspenso e até perder a autorização para atuar no setor de telecomunicações. O texto também obriga empresas e operadoras a adotarem tecnologias que garantem a identificação real de quem faz a chamada como forma de evitar fraudes. Apesar disso, a proposta prevê exceções para o uso de chamadas e mensagens automáticas. Elas serão permitidas em casos de utilidade pública, como avisos de órgãos públicos ou de empresas de serviços essenciais com informações urgentes, quando houver atendimento humano imediato, sem reprodução prévia de mensagens gravadas e em situações de obrigação legal. O projeto que proíbe ligações telefônicas automáticas feitas em massa será analisado agora pela Comissão de Constituição e Justiça. Da Rádio Câmara de Brasília, Júlia Lopes.
2: Segurança Pública.
3: Zuco, do PL do Rio Grande do Sul, propõe que a indenização paga a quem entrega armas de fogo tenha como parâmetro principal o preço médio de mercado, definido em regulamento. Ele também defende que a nota fiscal e o estado de conservação da arma sejam considerados no cálculo.
4: Relator da proposta na Comissão de Segurança Pública, Zuco substituiu a definição do valor em lei por diretrizes para que o Executivo regulamente os critérios de indenização. O objetivo, segundo ele, é evitar questionamentos sobre a constitucionalidade da medida.
2: Economia.
3: Comissão Especial da Câmara está analisando a atualização do teto para a declaração de microempreendedor individual.
4: A repórter Noelle Nobre tem mais informações sobre o colegiado.
5: A comissão especial que vai analisar o projeto que aumenta o limite de faturamento do MEI, o microempreendedor individual, já foi instalada na Câmara. A deputada Anne Ortiz, do PP do Rio Grande do Sul, foi eleita presidente do colegiado e o deputado Jorge Goetting, do Republicanos de Santa Catarina, será o relator. O projeto já foi aprovado pelo Senado e eleva para R$ 130 mil reais a receita bruta anual permitida para enquadramento como MEI. Atualmente, o limite é de R$ 81 mil reais. A proposta também autoriza a contratação de até 2 empregados, o dobro do permitido hoje. Anne Ortiz destacou que o teto atual está defasado há cerca de 10 anos, o que empurra muitos empreendedores para a informalidade.
6: Nós estamos tratando um assunto que não é só urgente para os micro e pequenos empreendedores, empreendedores individuais, para todos aqueles que empreendem no nosso país, geram emprego, renda e fazem a economia girar, que estão aí há uma década trabalhando dentro de uma faixa, dentro de um teto desatualizado.
5: O relator, Jorge Goetting, ressaltou a importância do setor e disse que o relatório buscará consenso com a área econômica do governo e com frentes produtivas.
7: Nós temos que impulsionar os negócios, dar condições do MEI crescer, como você falava antes, Anne, criar uma rampa para que o MEI daqui um pouco possa ser micro, para que o micro possa ser uma pequena empresa, para que a pequena empresa queira ir para o lucro presumido ou para o lucro real, para ela crescer.
5: Além de Anne Ortiz e Jorge Goetting, a comissão será dirigida pelos deputados Adriana Ventura, do Novo de São Paulo, Helder Salomão, do PT do Espírito Santo, e Bia Kicis, do PL do Distrito Federal, eleitos como vice-presidentes. Da Rádio Câmara de Brasília, Noelle Nobre.
2: Agricultura.
3: Márcio Neiser, do Solidariedade do Maranhão, apresentou o projeto que cria o Sistema Nacional de Monitoramento da Pesca Artesanal. A proposta prevê adesão voluntária a um sistema de geolocalização e botão de emergência para embarcações de pequeno porte.
4: Segundo Márcio Neiser, o projeto autoriza o governo a conceder subsídio para aquisição e instalação dos equipamentos. Ele acredita que o novo sistema poderá contribuir para a segurança da atividade e para o planejamento de políticas públicas

0: voltadas à pesca artesanal.
1: Termina agora o jornal Câmara dos Deputados, produzido pela Rádio Câmara, com trabalhos técnicos de Ribamar Guimarães e apresentação de Val Monteiro e Márcio Aquilissardi. Uma boa noite para você.
0: A Voz do Brasil volta amanhã. Boa noite.
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1: Olá, apaixonados por pets! A castração de cães e gatos não serve apenas para o controle da natalidade animal, mas também para levar mais saúde aos nossos amigos peludos, pois previne diversas doenças. No caso das fêmeas, pode reduzir até 99% as chances de desenvolvimento do câncer de mama se o procedimento for realizado antes do primeiro cio. Em gatas, a castração pode diminuir entre 40% e 60% o risco de aparecimento da doença. As fêmeas ficam menos vulneráveis a infecções uterinas graves, uma vez que o seu aparelho reprodutor é removido no procedimento. Já em machos, a castração pode reduzir os problemas de próstata e evitar o câncer de testículo, que pode ser fatal. Seu melhor amigo também pode ficar mais dócil, facilitando a interação, especialmente para aqueles que têm comportamento mais agressivo. Castrar seu animal é um ato de amor, cuidado e responsabilidade. Procure um médico veterinário de sua confiança para mais informações. Até a próxima dica!
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2: Por mais que a gente queira que as coisas aconteçam do nosso jeito, o destino sempre bate de frente. E quem a gente ama muitas das vezes acaba indo embora.

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